0: E era esse negócio que ele falou aí, o Finar também.
1: Hoje tem Sofia!
0: Jesus, apaga a luz. Vamos mandar um abraço pra essa galera que tá comigo no Zap Zap. É a melhor coisa que você faz, Neneco. Prega o mug aí. Boa noite, Neneco Barros. Boa noite. Manda pra nós aí duas camisas e bar da esquina. É minha amiga Lucelina lá no Rinaldi. Boa noite, Lucelina. Alô, Neneco, boa noite. Aqui é o Márcio de Eloy Mendes. Nené, gostaria de pedir uma música, Boiadeiro de Palavra, com o Tião Carreiro e Pardinho. Vou oferecer pra você, pra sua família, pra minha esposa Edna, meu filho João Miguel, pra todos que estão na escuta. É o Marção lá de Eloy Mendes. Ô, Marção, obrigado pelo carinho. Nós sabemos que hoje é terça-feira, cara. Para com essa gritaiada aí, tá louco aí. Alô, Neneco, boa noite pra você, que o Senhor guarde e proteja você e sua família. Seu trabalho, grande abraço pra você da Iodete, da Érica, Dona Isabel, Sueli Celso, lá na Fazenda Santa Rita. Abraço pra você, para de falar esse negócio aí que eu já sei que é sexta-feira. Muda aí. Aí melhorou um bocado, aí tá louco. Aí toda hora grita que é sexta-feira. É terça-feira. Alô, Neneco Barros, boa noite. Boa noite, meu amigo Silvio. Prega o muque aí.
2: Neneco Barros, boa noite, companheiro. Boa noite, só alegria.
0: Bom demais.
2: Amigo, só alegria.
0: Prega o
2: muque. Ô, Neneco, toca pra nós uma do Ginigênio, hein, meu irmão?
0: Prega o muque, então.
2: Mandar pro meu filho Juninho.
0: Ô, Juninho.
2: Tá só na expectativa do galão da massa hoje. Valeu?
0: Joga hoje, né?
2: É nóis.
0: Prega o muque, então.
2: Essa do Ginigênio é pro Juninho.
0: Prega o
2: muque. Atleticano. Tchau, obrigado.
0: Abraço, querido.
3: Tchau. Potência.
0: Falou. Quem mais mandou um oi pra nós? Meu amigo Giovanni. Ah, Giovanni. Giovanni mandou aqui uma fotografia pra judiar de nós, Giovanni. Frangão caipira, arroz, feijão, quiabo e angu.
3: Ah,
0: judia não, Giovanni. Aí é pra judiar de nós. Neneco, boa noite, bora encher a pança. Olha, eu garro com você aí, ué. Manda pelo menos um pé do frango pra nós aqui, criatura. Boa noite, Neneco. Não podemos deixar de mandar um abraço pra dona Fiinha, mãe da Valdete. Tá lá no Canaã, ligadinho no programa. Manda um abraço pro Dair também. É meu amigo Buiu do ônibus, prega o muque, Dairzão. Quem mais mandou um oi pra nós? É o Robertão Pedreiro, boa noite. Roberto, ele que é o artista do cimento.
4: Boa noite! Ô, Neneco, boa noite. Tudo bem? Robertinho, Pedreiro do Centenário. Manda um aí pra mim aí, uma música aí. Ah.

0: Ouvida. Fala aí pra mim, fazendo favor.
1: Abraço, Roberto, artista do cimento.
2: Potência.
1: Minha amiga Vera Reis, prega o muque aí. Vamos lá, Eloy Mendes, falar com a Laene. Boa noite, Laene, prega o muque aí, vamos lá. Boa noite, Neneco, tudo bem? Neneco, faz dois favores pra mim. Toca pra mim, César, Tu e Mirage com o Marciano. Fazendo favor aí, manda um abraço pra Dona Rosa, seu Manuel, pra toda a nenecada esparramada. Prega o muque daí, Neneco. Nós tá aqui pregando o muque só na melodia. Ótima noite, gelada pra você aí, que Deus te abençoe. Aô, ferramenta.
2: O poder.
1: Neneco mandou uma foto pra nós aqui, esse povo tá judiando de mim, rapaz.
2: Poder.
1: Mandou aqui, ó, um arrozinho, uma farofinha. Aqui tá parecendo que, deixa eu ver aqui, isso aqui é salsinha, feijãozinho, é feijoada, rapaz. Mas é pra judiar mesmo.
2: Né?
1: Aí é pra acabar com o restinho de nós. É pra deslocar o zóio da gente. Boa noite, Neneco. Pelo amor de Deus, não estraga a música, não. Eu fui traduzir a dona Maria Amélia. Ficou brava comigo. Vou traduzir mais não, dona Maria Amélia. Eu tô prendendo com o professor Fred, mas eu não sei direitinho ainda não. Obrigado. Depois eu vou botar ela pra tocar de novo. Essa música é bonita mesmo. Eu acho que eu estraguei ela. Ô, Zé da Égua, prega o muque.
3: Ô, Neneco, boa noite. Ô, Zé da Égua, tocando uma moda pra nós aí. O João Carreiro e Gabataz aí. Uma bem bonita mesmo. Hoje eu tô ficando velho, 45 anos nas costas. Toca pro Tiago Oliveira, Rodrigo Sapinho, Juliano Cowboy, Paulinho do Bull, São Balandino, Poquiabo, vai pra você.
1: Obrigado,
3: vai
1: querido.
3: Pro Luiz Loimende, pro Galo Loimende. Vai pra todo mundo te ouvindo.
1: Beleza, meu querido Zé da Égua. Abraço pra você, viu?
2: Yeah.
1: Agora eu vou mandar um abração aqui, sabe pra quem? Pra minha amiga Ione Souza, tá lá no Estadão da Bahia, com o nariz pregado no rato, escutando nós. É essa aqui que o Neneco Barro caiu, mas vamos botar ela de novo, tá bom? Oi, Ione, eu tô aprendendo com o professor Fred aqui, mas tá difícil, rapaz. O homem entende nesse negócio de língua enrolada aí. Só ele e o Fernandão que sabe fazer essas coisas. Opa!
4: Boa noite, Neneco!
1: Boa noite!
4: Manda uma música pra nós aqui no Figueira 2, Neneco!
1: Vamos, então!
4: Rodrigo e Rafael!
1: Rodrigão e Rafaelzinho!
4: Zé Caio Barbudo, da Aventura!
1: Manda um abraço pro Tom Barbudo! Ô, Marrom! Mais um aqui, eu vou pras modas. É meu amigo Zé Braz, deixa eu ver o que, que o Zé mandou pra mim.
5: Neneco mandou uma foto.
6: Alô, Neneco! José Braz, aquele Três Corações novamente. Por gentileza, se você puder, me manda.
5: Salsinha, feijãozinho.
6: Ah,
5: rapaz. Mas é pra
6: julgar,
5: né?
6: A irmã do.
5: É pra deslocar.
6: Do Caetano Veloso. A estrela que ele conseguiu, que tinha medo do microfone. E que ele transformou numa estrela que até hoje brilha no céu.
5: Eu tô prendendo com o
6: problema. No ar.
5: E no mar.
6: Uma estrela.
5: Depois eu vou botar ela pra tocar de novo. Essa música é bonita mesmo.
6: A música Carcará.
1: Carcará.
6: Bom,
1: Maria Bethânia, né?
6: Eu tenho orgulho de.
5: Boa noite.
6: De ter ouvido a primeira gravação dela. E gostei, já gostei. Aquele abraço.
1: Abraço, Zé. Abraço pra você, pra toda a querida Três Corações. Vamos chacoalhar o pelo aqui, vamos lá.

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0: isso aí, galera. 22 horas, 10 minutinhos. Mandar aquele abração pra galera que tá com o Neneco Barros. Vamos lá? É, mandando um abração aqui pro meu amigo, meu parceiro Cassinho. O artista do comércio. Tá ali no alto da nossa querida Vila Barcelona. Lá no frigorífico Padre Vito. Cassinho falou, Neneco, manda pra nós, milionário Zé Rico. Manda um fio de cabelo e brusa vermelha. Beleza, Cassinho? Manda um abração aqui pro meu parceiro, meu companheiro no Santa Maria, Hermes Gonzaga, mais conhecido como Peixinho. É, Neneco, manda pra nós aí envelhecer. Feliz pra minha esposa, Elizabeth, meu filho Luiz Felipe, Maurão, tia Fiinha, Valdete, Odaí, Carlinho Arente, Fabrício de Cambuquiro, Quiabo. E para todos os ouvintes, boa noite, Peixinho. Minha amiga Silvânia no Centenário, demorou, mas saiu, né, Silvânia? Prega um muque aí.
1: Ai, Neneco, eu racho o bico de rir com você. Quando tá passando música internacional e você não sabe fazer a tradução, aí você vai falando, eu vou rindo, não aguento não. Neneco, cadê minha música? Eu te pedi, amigo, cadê?
0: Minha amiga Silvânia, a música foi, né, demorou, mas foi. É, eu tô aprendendo a fazer tradução aí com o professor Fred.
2: Você é doidinha.
0: Neneco, se der tempo, toca pra mim minha onda. Beleza, Vera? Manda aquele abração pra minha amiga Vandinha, que tá comigo lá em Campos do Jordão. Boa noite, Neneco. Deus abençoe. Um abraço pra você. Fica com Deus, meu amigo. Abraço, Vandinha. Abraço pra você, pra toda a querida Campos do Jordão. Tamo junto. Meu amigo Ione Souza, lá no Estadão da Bahia. Boa noite pra você também. Chegando agora duas camisas prego, Muki.
3: Agora eu vou tomar um cafezinho. Comer um torresmin, um pedacinho de queijo.
0: Meu Jesus!
3: Ô, trem bom,
0: e pitão cigarro de paia. Ah, tem marvão!

0: uma música no programa do Nenê, compadre.
1: É verdade, compadre. Vamos pedir uma música, né, compadre?
0: Mas tá no final, compadre. Vai acabar.
1: Vai acabar, compadre. Não é possível, compadre. Eu queria pedir uma música.
0: Já acabou, compadre. Já estamos indo embora. O Nenê, já tá lá no portão, compadre. Ih, vamos embora, compadre. Mas que tristeza.

Londrina, Nego Barros promete voltar amanhã a partir das 20 horas. Se assim meu papai do céu deixar, é porque aqui eu faço aquilo que eu gosto, na rádio em que eu gosto e pra vocês que eu amo de paixão. Gente, fica todo mundo com Deus. Até amanhã, se Deus quiser. Beijo no coração. Fui!

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6: A Prefeitura de Varginha, através da SEMEL, a Secretaria Municipal de Esporte e Lazer, na quarta-feira, dia 5 de agosto, às 18h, vai realizar a assembleia de apresentação do Campeonato Amadorzinho Sub-14 de Futebol. O encontro técnico será na Praça Governador Benedito Valadares, número 140, no centro da cidade, nos fundos da Igreja Matriz. A reunião é voltada para dirigentes esportivos e representantes de equipes locais interessados em participar do torneio. Durante a atividade, a coordenação da SEMEL vai detalhar todo o planejamento logístico e o cronograma de execução da disputa. Em pauta estarão a apresentação oficial do regulamento da competição, fixação dos critérios obrigatórios para participação dos atletas, prazos para inscrições, formato das chaves do campeonato e o calendário completo de jogos da temporada. A iniciativa esportiva tem como propósito central fortalecer as categorias de base do futebol municipal e incentivar a descoberta de novos talentos. Para o secretário municipal de Esporte e Lazer, Henrique Lemes Tavares, a estruturação do certame reafirma o compromisso do executivo em investir na formação das novas gerações, utilizando a prática esportiva como ferramenta para transmitir valores como disciplina, respeito e superação. A presença dos representantes de clubes e escolinhas comunitárias é apontada pela organização como passo inicial para garantir a transparência do evento. O supervisor de esportes da SEMEL, Hernani Vitor, ressalta que a reunião será o espaço ideal para o alinhamento de informações de bastidores, além de abrir canais para o esclarecimento de dúvidas e o recebimento de sugestões por parte das comissões técnicas. A intenção da SEMEL é estruturar um campeonato participativo com alto nível de organização interna, com foco na inclusão social. O Amadorzinho Sub-14 busca ampliar o acesso de crianças e adolescentes a

0: atividades de rendimento monitoradas no município, integrando o esporte ao desenvolvimento da cidadania. Ronaldo Trombini, repórter Melodia.
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3: 0:03.
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0: Boa noite.
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2: Uma hora e 3 minutos.
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3: 2:02.
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3: 3 horas e 3 minutos.
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4: 4 horas.
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0: 4:41.
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2: Atenção, a partir de 10 de agosto, a Prefeitura de Varginha, através da SEMEA, a Secretaria Municipal de Meio Ambiente, vai reestruturar a coleta seletiva para ampliar o atendimento, com o objetivo de oferecer um serviço mais eficiente à população. Esta mudança vai ocorrer em etapas. Serão 7 rotas, englobando diversas regiões da cidade. Enquanto isso, a SEMEA recomenda que os moradores separem os materiais recicláveis do lixo orgânico, que é o lixo molhado, e acompanhem as redes sociais para conferir todas as informações sobre a coleta seletiva, incluindo os bairros atendidos, dias e horários. O endereço é @semea.varginha. Se preferir, entre em contato com a Secretaria Municipal de Meio Ambiente no telefone 35-3690-2117. Importante, a coleta convencional de lixo não vai sofrer alterações. Repetindo, o endereço é @semea.varginha. E o telefone 35-3690-2117. Ronaldo Trombini, repórter Melodia.
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5: 4 horas e 51 minutos.
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5: 4 horas e 50

Deus, nosso Pai, que sois todo poder e bondade, dai a força àquele que passa pela provação. Dai a luz àquele que procura a verdade. Ponde no coração do homem a compaixão e a caridade. Deus, dai ao viajor a estrela guia, ao aflito a consolação, ao doente o repouso. Pai, dai ao culpado o arrependimento, ao espírito a verdade, à criança o guia, ao órfão o pai. Senhor, que vossa bondade se estenda sobre tudo o que criastes. Piedade, Senhor, para aqueles que vos não conhecem. Esperança para aqueles que sofrem. Que vossa bondade permita aos espíritos consoladores derramarem por toda parte a paz, a esperança e a fé. Deus, um raio, uma faísca do vosso amor pode abrasar a terra. Deixai-nos beber na fonte dessa bondade fecunda e infinita, e todas as lágrimas secarão, todas as dores se acalmarão. Um só coração, um só pensamento subirá até vós como um grito de reconhecimento e de amor. Como Moisés sobre a montanha, nós vos esperamos com os braços abertos. Ó bondade, ó beleza, ó perfeição. E queremos, de alguma sorte, forçar vossa misericórdia. Deus, dai-nos a força de ajudar o progresso, a fim de subirmos até vós. Dai-nos a caridade pura. Dai-nos a fé e a razão. Dai-nos a simplicidade que fará das nossas almas o espelho onde se deve refletir vossa imagem.

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5 horas em ponto, menino. Bom dia, menina, compadre, comadre. Meu senhor e minha senhora, se aproxime mais. Não faça cerimônia, não. Bom dia, com muita, mas com muita alegria mesmo no seu rádio, celular, computador. Uma abençoadíssima semana pra nós aí na meiuca, quarta-feira aí, no 22 de julho, com a graça de Nosso Senhor, 2026. Vamos junto, gurizada véia, sem medo de meter o peito na água fria. Tamo contigo aí em Varginha, no sul de Minas Gerais, para aproximadamente 60 cidades a cada nossa região, tio. Nós somos muito enjoados, falando para aproximadamente 60 cidades do sul das Gerais. E vamos aí até as 8 horas da manhã, o Machado Velho vai rachando até o toco às 5 horas e 1 minuto. Também na internet, muito grato pelo carinho da sua conexão, não sei de onde a sua querência, de onde tu está aí a conectar conosco. O importante é que juntos assim estamos e assim vamos ficar. Muito grato pela conexão a todo o nosso território nacional, muito grato pela conexão aos nossos brazucas internacionais que estão nos ouvindo. Bom dia, boa tarde, boa noite, no seu fuso horário aí, né, compadre velho? Agora, em Varginha, neste momento, 11 graus é a temperatura, 9 graus, Varginha se percebe na pele, tá frio, mas tá frio com vontade mesmo, né? Vamos ver a máxima? A máxima, com o passar dos dias aí, principalmente dessa semana pra frente, está aumentando cada vez mais. Hoje, 26 graus, estão tendo na parte da tarde aí, temperaturas mais agradáveis. O dia pode ficar nublado aí no período da tarde, mas chuva tá passando longe por enquanto. 5 horas e 2 minutos, vamos juntos entregar o bom dia.

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batizar o menino dele. Quando chegou lá, o padre pegou e disse: qual é o nome da criança? Aí o matuto pegou e disse: ah, Mingau. Aí o padre disse: não batizo, isso não é nome de gente não, menino. Aí o matuto pegou e disse assim: oxa, agora foi que deu no ar. O chefe de vocês é papa, por que é que meu menino não pode ser Mingau? Mas menino, o menino é meu, bota o nome que eu quiser, mano.

5:15 na mais simpática do sul de Minas, Melodia FM. Com o programa Bom Dia Trabalhador, chegando no seu rádio, no radinho do Sou Augusto Pressato, mais da Dona Neuza, no Jardim André. Bom dia, senhor Augusto, como é que o senhor tá? O senhor pula cedo do berço, né? Então tá bom demais, então, o senhor tá me devendo outra visita aqui, viu? O dia que o senhor veio tomar um cafezinho com nós, o senhor tava saindo e eu estava chegando, não deu pra gente conversar direito, aí as portas tá abertas aqui, tá bom? Um abraço forte, apertado também pro bairro vizinho aí na Vila Floresta, o Paulão, o jardineiro. Bom dia, Paulão! Como é que tá a família, meu querido? Fiotão, sabe, no Centenário, os netinhos, tá tudo na Santa Paz? Então tá bom demais. Às 5:15. Os ponteiros virando para 5:16, digo mais uma vez, 5:16, e vamos ao santo do dia, ou santa, do dia de hoje.

0: Hoje, 22 de julho, a santa a ser celebrada pela igreja é Santa Maria Madalena. Esta nobre mulher nasceu no século I, na região da Galileia, atual Israel. Foi uma das mais fiéis discípulas de Nosso Senhor Jesus Cristo. Depois de ser libertada de grandes sofrimentos, passou a seguir o Mestre com total dedicação, acompanhando a sua missão até os últimos momentos de sua vida aqui na Terra. Santa Maria Madalena esteve presente na crucificação, no sepultamento, e foi a primeira pessoa a encontrar Nosso Senhor ressuscitado, recebendo a nobre e divina missão de levar aos apóstolos a notícia da ressurreição. Motivo pelo qual é chamada de Apóstola dos Apóstolos. Sua vida representa a força da conversão, do perdão e da fidelidade a Cristo, sendo uma das mulheres mais importantes da história da Igreja Católica. Santa Maria Madalena é padroeira das pessoas que estão arrependidas e daquelas que buscam um novo começo em suas vidas. Sua história ensina que o amor, a fé e a confiança em Deus têm força para transformar qualquer vida e que nunca é tarde para recomeçar com a esperança em Nosso Senhor no Evangelho. Tá aí a santa de hoje, 5 horas e 18 minutos. Vamos tocando o baile adiante. Modão cabeceira chegando no rádio Abel e Caim. Você vai morrer também de buia.
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0: Em plena planície, técnicos instalavam linhas de transmissão de energia nos postes. A certa altura, passa um caipira no seu trator e, ao ver os homens trabalhando, começa a rir. O técnico, irritado, pergunta qual o motivo da risada. E o caipira, ainda rindo, exclama: "Mas vocês são tudo burro mesmo, esse povo da cidade. Montaram uma cerca tão alta que os boi vai passar por debaixo. Ô, povo burro."
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0: 5 horas e 29 minutos, eu repito, 5 e 29, vamos pro corre. Essa introdução aí nesse toque de viola eu acho linda demais. É o modão da Jacutinga na voz de Zé do Cedro e João do Pinho, dupla esta que hoje será homenageada aqui no programa Bom Dia Trabalhador com o amigo que vos fala, Bruno Menezes.
1: Foi escurecendo.
0: Todo dia, viu, compadre velho? Pra tu que tá chegando agora, de segunda a sexta, nós mói uma drupa, um cantor, uma cantora do universo caipira aí. A gente fala um cantiquinho da vida deles pra gente manter viva essa cultura raiz. E lembrarmos que temos homens e mulheres que se dedicaram e ainda continuam dedicando muito no universo caipira. Hoje, a biografia de Zé do Cedro e João do Pinho, eu quero oferecer para os nossos amigos da Panificação, homens e mulheres aí que acordam de madrugadinha, vira à noite, para entregar todo aquelas gostosuras para nós cedinho quando nós chegamos na padaria, né? Os pãozinhos quentinhos, aquelas roscas, que estranho ajeitado, que deixa nós cada vez mais bonito, né? De forma especial, a todos os padeiros, é claro, mas de forma especial ao Vandim da Panificação, ao Sr. Flávio, ao Marcelim, ao da Visão, essa turma aí da Padaria Princesa, e também ao Samir, da padaria do bairro Bom Pastor. Vandim, eu não sei o nome da padaria do Samir, rapaz, se descobrir, você fala pra nós, ele não participa com nós. Danado ovo, mas não manda eu te contar, viu? Tá aí, pros meninos da Panificação, vamos falar de Zé do Cedro e João do Pinho, esta nobre dupla que, deixa eu caçar aqui a biografia dos meninos, esta nobre dupla aí do interior paulista. Zé do Cedro nasceu aí na década de 40, completa 85 anos, agora em agosto, viu? Seu irmão João do Pinho, infelizmente, partiu em 2000 com apenas 55 anos de idade. Essa trajetória linda começou cedo. Os papais de Zé do Cedro e João do Pinho eram contadores de histórias e cantadores de viola na década de 20. Isso aí já tem mais de 100 anos, compadre. A família era grande, com 11 irmãos. Todos trabalhavam nas plantações de café, mas a música estava no sangue deles. Os jovens se revezavam formando duplas enquanto cuidavam da lavoura. O grande salto da carreira de Zé do Cedro e João do Pinho aconteceu no final da década de 70. Eles participaram do Festival Arizona de Violeiros, na cidade de Barretos. Foi uma disputa contra 350 duplas de todo o estado de São Paulo. E os nossos meninos estão cantando para nós aqui, mostraram talento e venceram esse concurso. E como premiação, eles conseguiram gravar o primeiro disco. Eles seguiram cantando juntos, depois disso aí a carreira deslanchou bastante. Seguiram cantando juntos por mais 20 anos, até o final da década de 90. Na verdade, por quase 30 anos. Ao longo, ou melhor, logo depois, veio a triste notícia de um câncer no cérebro do João do Pinho, o que faleceu em 2000 com 55 anos. Ele lutou muito, mas não suportou o tumor e veio a falecer. Depois da partida de João do Pinho, Zé do Cedro continuou na estrada da música raiz com um novo parceiro. Porém, ano passado, infelizmente, ele sofreu um AVC e se encontra em recuperação. Tá aí a biografia de Zé do Cedro e João do Pinho, que nós oferecemos pra Voz Mecê, que preceia a melhor programação no universo caipira. Vamos aí com mais 3 modão deles, abrindo a sequência aí com Sabiá Laranjeira. Logo em seguida nós temos Sertão Querido e, para fechar, a homenagem, Boiadeiro. Debuiando por aqui na Melodia FM, como eu sempre digo, nós não compramos audiência. Nós conquistamos, graças a Deus e a você, que é a nossa razão aqui no rádio. Debuia!
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0: Um homem pergunta para um fazendeiro, perto de um grande campo gramado: senhor, você se importaria se eu cortasse caminho aqui por dentro do seu campo para chegar na estação de trem mais rápido? É que eu tô atrasado e tenho que pegar o trem de 4h25. Então o fazendeiro responde: pode sim, meu filho, é claro. E se meu touro vir você, eu aposto que você vai conseguir pegar até o trem que passa às 4h10.
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0: 16 para 6, eu repito mais uma vez, 16 para 6, nós já tá quase que finalizando a nossa primeira hora de Bom Dia Trabalhador, tio. Tá chegando agora, uma ótima meiuca de semana pra tu aí, uma ótima quarta-feira abençoada aí. Já tem uma turma aqui, rapaz, moço. Os meninos já tá firme no pé do eito, os meninão são aí do tapetão, do coritaca, taque couro, né? Um abraço pra essa turma bacana aí, vamos assuntar com eles que já estão nas principais estradas que cortam a nossa região. Vamos ver pra onde que estão embicados hoje. Christian, fala comigo, meu amigo, bom dia!
1: Ô, Bruno Menezes, muito bom dia!
0: Bom dia!
1: O Otávio aqui, tudo beleza? Tô passando aqui pra pedir uma moda pra você aí do Zezé de Camargo. Chama o Irmão da Lua, se você puder tocar lá pra nós. Oferece para minha esposa Luana, lá do Centenário, meus filhos Lucas e Sérgio, meu colega de trabalho, companheiro que está comigo hoje aqui, o Christian. Nós estamos aqui destinados, embicados ao Mogi Guaçu hoje. Tá joia? Manda um alô pro Elcio também e pro Ronei, que tá, nós estamos em comboio hoje. Um grande abraço aí, muito obrigado.
0: Beleza pura, criou. Eu chamei você de... O Christian é o parceirão aí, né, Christian? Não, para aí, me ajuda aí. Vamos falar o nome certo da turma tudo aí. Quem mandou o zap foi o Otávio. E tá junto aí com o Elcio, o Ronei. A turma indo pra Mogi Guaçu. Um abraço pra vocês, viu? Que São Cristóvão proteja vocês tudo aí, gente. Valeu mesmo pela sintonia. Devagar sempre. Eu sei que nem sempre dá pra ir devagar, que a carga às vezes tem que chegar no horário, aquela coisa toda, mas São Cristóvão tá firme com vocês aí. 5 horas e 45 minutos. Vamos junto com mais um amigo aqui na participação. Ele também é motorista, só que ele transita, ele trafega pelas estradas rurais aqui de nossa cidade. Bom dia, Turzão!
2: Bom dia, Brunão. Dia abençoado pra vocês aí na rádio, irmãozão.
0: Valeu.
2: Manda um modão achonado aí pra nós aí, tamo junto.
0: O Arthurzão, como sempre, só quer modão achonado. Esse menino não tem juízo. Bom dia, Arthur. Obrigado por você estar com a gente, meu querido. Vamos assuntar com mais uns meninos aqui, ó, chegando com nós aqui, o Patrick Matias, o vaqueiro da Fazenda São Geraldo, na cidade de Paraguaçu. Bom dia, bom dia. Alô, Paraguaçu! Amada esposa, Dom Thaís, o sogrão, o Sr. Joaquim Sá. Bom dia, Sr. Joaquim. Espicha, largatixa, véia. Vamos junto às 5h47. Só no tchê-tchê-tchê de Guatupé e Guaratuba. Do... Aí, Turzão, você quer modão chonar? Toma, papai, toma!
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0: Doente de amor de burro!

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repito para vocês, 5h53. Vamos juntos com o Machado quase finalizando a nossa primeira hora de Bom Dia Trabalhador. Pela 102,3, a mais simpática do sul de Minas, antes do momento de fé chegar, quando os ponteiros vão do relógio vão apontar para o alto, nós vamos aqui assuntando com a nossa amiga Nicinha no Parque Eliane. Bom dia Nicinha, Deus é contigo, mulher. Vamos juntos também com os nossos amigos da área rural. Alô, Mauri, bom dia, um forte abraço para toda a família aí. Tamo junto com essa turma que tá sempre curtindo, apreciando a 102,3. A Patroa, a Regina, o Rodrigão Fiotão, a Laurinha Fiota, no sítio Sol Nascente, área rural da Pedreira Santo Antônio. Vamos juntos pela 102,3, mandando alôs e mais alôs de prego batido em ponta virada, agora no Vale do Jequitinhonha. Melodia FM, às 5 horas e 54 minutos, está aproximadamente fazendo contato com ele, o nosso amigo Saulo, da cidade de Coronel Murta. Para eles lá não é Coronel Murta, lá não, né? Por aqui, para eles é Coronel Murta. A pronúncia lá é diferenciada da de nós aqui. Um abraço para você, Saulão. Obrigado por estar conosco. Quase 1000 quilômetros de distância norte de Minas Gerais. Vamos juntos pela 102,3 com o Braulio Carreteiro. Bom dia, Braulio. Que Deus Nosso Senhor São Cristóvão proteja cada quilômetro rodado no seu trecho, meu amigo. Moro no bairro Canaã, não sei onde está sua querência hoje, mas o importante é que juntos estamos. Chegando o modão aí, antes do nosso momento de fé, Pedro Bento e Zé da Estrada, aquele modão cabeceira, aquele modão que nós bebe na fonte, Ranchinho de Taquara, de Buia.

5:58, momento de fé, levando até você a palavra de Deus para iluminar o nosso dia. O evangelho de hoje está no livro de São João, capítulo 20, dos versículos 1 ao 2 e do 11 ao 18. Maria Madalena foi ao túmulo de Jesus bem cedinho, de madrugadinha, ainda estava escuro, quando ainda estava aquele breu, vamos dizer assim, né? E encontrou a pedra retirada do sepulcro. Ela então foi avisar, melhor dizendo aí, os discípulos que o corpo do Senhor não estava mais ali. Chorando diante do túmulo, Maria não reconheceu Jesus quando ele apareceu, pensando que fosse o jardineiro. Mas ao ser chamada pelo seu nome, seus olhos se abriram e ela reconheceu o Mestre ressuscitado, recebendo a missão de anunciar aos outros discípulos que havia encontrado Nosso Senhor. Essa passagem nos mostra que Jesus conhece cada um de nós pelo nome e se aproxima especialmente nos momentos de dor, tristeza e insegurança, assim como fez com Maria Madalena. Ele também nos chama para sair da escuridão da madrugada. Muitas vezes procuramos Deus de uma forma distante, né? Mas Ele já está caminhando ao nosso lado faz tempo, falando ao nosso coração e nos convidando a recomeçar. E nós, e eu e você, diante das pancadas que a vida enfrenta com a gente, manda para nós, hein? Estamos conseguindo reconhecer a presença de Jesus, que nos chama pelo nome e nos oferece um novo recomeço? Ou ainda permanecemos presos às nossas dores, sem permitir que o Senhor transforme o nosso coração? Momento de fé de hoje, pela Melodia FM, vamos agora com a hora da Ave Maria no seu rádio e logo em seguida a consagração à Nossa Senhora.

vamos consagrar-nos a Nossa Senhora, que se consagra à Virgem e aos santos, está se consagrando a Jesus, porque Nossa Senhora e os santos são apenas participação dessa vida infinita que brotou na eternidade. Ó Maria Santíssima, que em vossa imagem milagrosa

sempre vos louve e propague a vossa devoção. Consagro-vos o coração, para que depois de Deus vos ame sobre todas as coisas. Recebei-nos, ó rainha incomparável, no ditoso número dos vossos servos. Acolhei-nos debaixo da vossa proteção. Socorrei-nos em nossas necessidades espirituais e temporais, e sobretudo na hora da nossa morte. Abençoai-nos, ó Mãe Celestial, e com vossa poderosa intercessão, fortalecei-nos em nossa fraqueza, a fim de que, servindo-vos fielmente nesta vida, possamos louvar-vos, amar-vos e render-vos graças no céu, por toda a eternidade, assim seja. A bênção. Pela intercessão de Nossa Senhora Aparecida, rainha e padroeira do Brasil, a bênção de Deus Todo-Poderoso, Pai, Filho e Espírito Santo, desça sobre vós e permaneça sempre. Amém.

0: 6:11. Repito, dentro da sexta hora do dia, nós temos 11 minutos. E já tem uma turma que tá de cara pra trás no serviço, Galo, velho. É tu aí, cramando a vida, né? Bom dia, com muita alegria, o amigo Douglas, o seu parceiro Helder. Os meninos, os entregadores da laranja e os reis da laranja aqui na Varginha. Um abraço pra vocês, viu, rapaz? Uma boa, abençoada jornada aí. Também estamos junto com o Gilmar, amada esposa, dona Célia, no bairro Rio Verde. Bom dia, Gilmarzão! Mexe com locação de containers e mini escavadeiras. Um abraço para vocês aí, a turma que tá firme no pé do eito. Tem, com certeza, nosso máximo respeito. É a 102,3 só no Larilarai, daqui jeitão, entregando um recado importantíssimo para você que mora no Jardim Corset. Bom dia, Jardim Corset! Um abraço, turma, pra tu que mora por aí. Tu tá, mora aí, tá babando fronha ainda, né, compadre velho? Já pulou, passou da hora de homem barbado pular do berço, hein? Vamos fechar essa cara aí no Jardim Corset, porque daqui a pouquinho mutirão de combate à dengue tá entrando de sola aí, viu, compadre velho? Começa hoje, vai até a próxima sexta-feira, tá? Sendo assim, a sua participação não é importante, é fundamental. Pra tu que vai chegar no bairro Corset daqui a pouco pra trabalhar, já chega no chefe aí, no patrãozão aí, já dá aquela mexida com o homem, tá? Ó, negócio seguinte, mutirão vai passar aí, olha como é que tá o pátio aí do serviço nosso. Móveis velhos, vidros, latas, pneus, metais, plástico, não sei qual que é o assunto aí pra nós remover. Mas que chato, aquele Bruno Menezes falou que nós temos que tirar isso. Mas é verdade, faça a sua parte por aí no seu serviço ou na sua casa. Deixa o quintal mais arejadinho, o pátio do serviço mais bonito e desta forma a gente dá um chega pra lá no mosquitinho da dengue, viu, compadre velho? 6:12, mais um minuto, modão do sequestro. Goiano e Paranaense derrama.
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2: Hora certa, 6:20. Eu repito, 6:20. Pro Divino Françoso, indo pra cidade de Lavras. Bom dia, Divinão, velho. Aí o modão do horizonte beira-mar fulô do meu jardim.

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2: Seis horas e 28 minutos.
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2: 6 horas e 30 minutos.

0: 6:30, vamos conferindo a hora certa, na meiuca da semana, com a graça de Nosso Senhor, enquanto tava moendo o modão aí, moendo umas informações da Prefeitura de Varginha, alguns eventos acontecendo, eu fui dar uma pescoçada do lado de fora da rádio, moço, tá nubrado, mas nubrado com força, viu? Eu já fiz a previsão do tempo de hoje, eu anunciei a previsão do tempo de hoje, de acordo com o Climatempo, Galo Véio, tá falando que não vai chover não, tá? Mas nós, mineiro, nós é desconfiado até da sombra da gente, né? Então fala o seguinte, confia não, tem muita nuvem no céu, muitas nuvens aí nos céus, acá de Varginha, e nuvens que dá a entender que vai cair água, Galo Véio. Então, pra tu, um homem prevenido, uma mulher prevenida, vale por dois, né? Fala o seguinte, tu que leva o guarda-chuvão velho aí, deixa a roupa, o macacão aí, a turma das motocicletas, a roupa prova d'água aí no jeito, porque eu acho que vai cair água, viu? 6:31, bom dia, com muita alegria, o nosso amigo Vaguinho, aí da fazenda Capão Redondo, na área rural de Carmo da Cachoeira. Vaguinho, deixa eu só ver, eu tô com a mania, gente, de acelerar a voz do peão. E fica feio, a turma começa blá, blá, blá, blá, blá, falar rapidinho. E aí vocês não entendem nada. Agora sim, Vaguinho, eu coloquei. Eu tava na velocidade Creu 8, aí não tem jeito. Às 6:32, Vaguinho, bom dia, bom dia.
1: Oi. Manda um alô lá pro Marcelino Paiva.
0: Certo.
1: Lá nos cobertores, né? Lá em Eloy Mendes.
0: Marcelino Paiva, bom dia, bom dia. Região dos cobertor. Vaguinho, qual é que é o assunto com o Marcelino Paiva? Tá ouvindo nós?
1: Conterrâneo meu aí. Não, acho que ele deve ser irmão de duas tias minhas. Tia Regina e tia Mariluza.
0: Ah, que legal.
1: E tem outras.
0: Bacana aí, Marcelino. Descobrimos um parente seu aqui, rapaz. Não tá nem sabendo, né?
1: É, ele tem outros irmãos também.
0: Ah, tá.
1: Lá nos cobertores.
0: Beleza, meu
1: Marcelino
0: amigo.
1: Marcelino Paiva. Conterrâneo meu.
0: Tá joia.
1: Alô, amigo, obrigado.
0: Obrigado a você, Vaguinho. Tamo junto, Vaguinho, aí, descobrindo o Marcelino, tá com nós aí, sempre firme no pé do eito. E claro, nós estamos sempre dizendo sim à paz e não às drogas. É o modão do Goiano e Paranaense que chega no rádio agora de buia.
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0: 6h43, digo mais uma vez, 6h43. Acerte o seu patacão, galera. Por aqui juntos estamos, finalizando quase e aproximando do fim da nossa segunda hora de Bom Dia Trabalhador. Lembramos para você que está chegando agora, começamos às 5 horas da manhã e vamos até às 8. O Machado Velho vai rachando até o toco por aqui, viu, compadre? Em Varginha, no sul das Minas Gerais, vamos assuntando informações que vêm de nossa prefeitura, a Praça João Rabelo, no bairro Santa Terezinha. Alô, bairro Santa Terezinha, bom dia, alô, Terezinha! Bom dia, bom dia. Bom dia, turma aí do bairro Santa Terezinha. Vocês estão sabendo que a pracinha aí vai ganhar uma cara nova, compadre? É, agora vai ficar ajeitado, viu? A prefeitura confirmou o início da revitalização da pracinha aí. Um pedido antigo do senhor que já mora por aí há um tempo, né? De toda a região. Entre as melhorias estão a academia de rua ao ar livre, um novo parquinho pra criançada, câmeras de monitoramento, hein? Que bacana. E essas câmeras hoje, hein, vem tudo com IA. Esse trem de IA aí tá dominando geral, né? Mas, por enquanto, tá sendo muito positivo. E, além disso, novas lixeiras, pintura na pracinha toda. Vai caprichar no paisagismo e vai deixar daquele jeitão de prego batido em ponta virada. Durante a visita ao local, o nosso prefeito Leonardo Ciassi diz que as obras fazem parte do trabalho de melhorar os espaços públicos de convivência e valorizar os bairros de nossa cidade. Um abraço para a turma aí mais uma vez do bairro Santa Terezinha, que neste momento registra a sintonia. 6h45, também faltando 15 para 7. A gente chega assuntando aqui com o nosso amigo e irmão Daniel Cruz. Bom dia, Dani Cruz. Um fraterno abraço pra ti, meu irmão. Vamos junto pela 102,3. Eu acho que eu conversei com ela, mas eu não mandei alô pra ela, rapaz. Que falta de educação, né, Marlene? Como é que você tá, mulher de Deus? Na área rural de Monsenhor Paulo, na fazenda, não consegui memorizar o nome da fazenda que você mora, Marlene. Fazenda São Sebastião. Bom dia, Fazenda São Sebastião. Bandeirante Zé Batista, a bailarina de buia.
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0: 6:49.
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3: Bom dia. Após acordo, governo publica medida provisória para renegociação das dívidas rurais. Acompanhe as informações com o repórter Álvaro Couto.
4: Após quase 3 anos de impasse, o resgate financeiro a produtores rurais chegou. Foi publicada na noite desta quarta-feira a medida provisória do governo federal que cria linhas de crédito destinadas a agricultores e pecuaristas de diferentes portes afetados por eventos climáticos adversos ou pela redução nos preços de comercialização de seus produtos. A proposta era discutida no Congresso Nacional, mas um acordo entre a presidência da Câmara dos Deputados, o Executivo e a bancada do agronegócio alterou o formato do programa. O principal obstáculo era a abrangência de adesão às renegociações e os consequentes custos das operações, que, segundo o Ministério da Fazenda, deve custar em torno de R$4 bilhões para repactuar mais de R$100 bilhões em dívidas. Para ter acesso às condições diferenciadas, os produtores devem comprovar perdas de, no mínimo, 30% em 2 ou mais safras entre 2019 e 2025. As novas linhas de crédito terão limites que variam de R$400 mil a R$4 milhões e taxas de juros anuais que variam de 5 a 12%. A depender do porte do endividado, dívidas que excedem os valores estipulados até o máximo de R$8 milhões também podem ser renegociadas diretamente com as instituições financeiras. Os interessados têm até o dia 12 de novembro para contratar um novo empréstimo e prazo de 8 anos para quitar os débitos. A utilização de recursos do Fundo Social do Pré-Sal e dos fundos constitucionais do Norte e do Nordeste foi uma das alterações que a equipe econômica do governo fez em relação ao texto discutido no Congresso. No lugar, foi criado um fundo privado garantidor de crédito para dívidas rurais que possibilita aos bancos oferecer condições mais vantajosas em caso de inadimplência, que deve receber aporte de R$2 bilhões da União e ter a participação de produtores rurais e instituições financeiras, uma demanda do setor agropecuário. Para a Frente Parlamentar da Agropecuária, a MP publicada é, abre aspas, o acordo possível, fecha aspas. Com isso, o projeto de lei que tramita no Congresso deve ser arquivado. Por se tratar de medida provisória, os efeitos já estão valendo. No entanto, os parlamentares agora têm até 120 dias, sem contar o recesso, para decidir se transformam a medida em lei, tornando as regras definitivas.
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5: Seis horas e 57 minutos.
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0: 7 horas em ponto, eu repito, dentro da hora 7 nós temos 10 segundos, Galo Velho. Estamos iniciando a nossa terceira hora de Bom Dia Trabalhador. Menino, bom dia. Menina, se aproxime, compadre, vem pra cá. Meu senhor, minha senhora, comadre. Tamo junto. O Machadão Velho tá rachando até o toco na nossa última hora de Bom Dia Trabalhador. Na meiuca da semana, tá chegando agora. Vosmecê, seja muito bem-vindo. Em Varginha, no sul de Minas Gerais, um frio que Deus manda. Bora ver como é que tá tempo e temperatura de novo. Vamos atualizar. Já vou adiantando aqui, moço. Clima Tempo falou que não vai chover, não, mas fica com o pé atrás, viu? Neste momento, 12 graus ou mais 1 grau. É a temperatura na pele. O Varginhense percebendo apenas 11 graus. A máxima de 26 não vai atingir 26 graus hoje. Nós assunto tempo e temperatura só pra contrariar o Clima Tempo. Às 7 horas e 1 minuto, muitas nuvens durante o dia, período de céu nublado. E quiser, nós faz a apostinha aí que vai chover, tá? Clima Tempo tá falando que não, mas vá. Prepare o guarda-chuva aí, a roupa prova d'água e vamos junto de sola entrando na nossa terceira hora com Bom Dia Trabalhador, trabalhado nos modão verde, amarelo, azul e branco. O Bom Dia Trabalhador é trabalhado com as cores de nossa bandeira. É só modão patriota que mói, Galo Velho. Se aproxime mais, tamo junto contigo em Varginha para aproximadamente 60 cidades a cada região do sul da Gerais. Mas é. Na emissora cabeceira, mas é. Na emissora que tá na internet, mas tá. Vamos junto. Agradecendo o carinho da sua conexão também, para mais um dia de vida, para mais um dia de luta, mais um dia de trabalho, no 22 de julho, com a graça de Nosso Senhor. Rosa, Mulher e Viola, Eli Silva e Zé Goiano de Buia.
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0: 7:12. 7:12, vamos junto, o machado velho vai rachando até o toco, viu? Só no larilarai, galo, velho. Se aproxime demais, não importa a sua querência, não, vice. Os amigos aí do terno e da gravata, do ar-condicionado, pessoal que se debruça nos artigos, nos incisos, nos gráficos, nos números, nas letras, tudo aí, né? A turma aí dos computadores que fica o dia inteiro com a cara grudada na tela do computador, rapaz, tem que respeitar, né? Não deve ser fácil. Eu conheço, você provavelmente também conhece algumas pessoas que ficam o dia inteirinho ali com a cara socada na frente, no melhor do sentido, na frente da tela e não cansa. E às vezes é só uma respiradinha, um cafezinho e já volta com tudo. E também não deve ser fácil, né, compadre? Virar maceira, fazer 5, 6 maceiras por dia aí naquelas medidas grandes. 4, 5 carrinhos ali, fundação. Arrastar cascavel no pé na área rural, debulhar na teta das mimosas 3 horas da manhã. Tu tá entendendo que cada um tem que estar no seu quadrado, mas é. Então vamos respeitar o corre de cada um, porque a 102,3 o Bom Dia Trabalhador é o programa do burguês e do camponês. Por aqui nós precisamos do mais rico e bem-sucedido empresário até o mais simples e trabalhador das mãos calejadas. Não importa a querência. E por falar em querência, eu quero falar com o Batman e o Robin da borracharia. O Robin mais o Magrão. Bom dia, Robin. Bom dia, Magrão. Gente, eu entendo o que eu vou falar agora como utilidade pública, de verdade. Tu não sabe quando vai furar o pneu do seu carro, não é verdade? Da sua motocicleta, do seu caminhão aí. E eu vou te contar uma coisa. 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Ou até mesmo um mecânico. E nesse caso, por isso que eu entendo como utilidade pública, chama os meninos da borracharia RM aí, atendimento 24 horas, viu? 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Um abraço, Robinho, um abraço, Magrão, pra todos os nossos borracheiros de plantão que estão aí. O Baiano, rapaz, Baiano, você tá com nós aí na sintonia, né, Baiano? O Baiano da Imigrantes, um abraço pra você, meu querido. Deus é contigo aí, obrigado pela sintonia, viu? E nós tá como, pai? No ponteio da viola, goiano e paranaense, o trono da saudade de Buia.
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0: 7h26, repito mais uma vez, 7h26 na Melodia FM. Por aqui seus melhores amigos e amigas registram a sintonia. Uma ótima manhã de quarta-feira para o senhor que está chegando agora. Tamo junto aí, vamos com mais aproximadamente 30 minutos de Bom Dia Trabalhador, entregando os modão, cabeceira de prego batido em ponta virada. Entregando o carinho da sua participação, da sua sintonia, do seu áudio que você manda para nós aqui. Que na medida do possível a gente vai também liberando para os nossos amigos e amigas ouvirem. E claro, informações que vêm de nossa prefeitura. Mais duas empresas aqui em Varginha vão receber o selo Amigo do Meio Ambiente. Desta vez o reconhecimento é para a BHS Embalagens e o Sicoobi Credivar. A certificação é concedida pela Secretaria Municipal de Meio Ambiente às empresas que adotam práticas sustentáveis e cumprem a legislação ambiental. O selo tem validade de um ano, pode ser renovado e também pode ser usado em produtos e embalagens. A entrega acontece hoje, dia 22, daqui a pouquinho, 8 horas da manhã, na BHS Embalagens e às 9 horas da manhã, no Sicoobi Credivar. Com essas duas novas certificações, essas duas novas empresas, a Prefeitura já concedeu, somando aí, 4 selos desde a criação do programa. Parabéns aí às empresas, né, que fazem da sustentabilidade um compromisso de verdade. Cuidar do meio ambiente, a gente sabe que é muito mais do que cumprir regras e pensar muito bem nas próximas gerações e ajudar a construir uma cidade melhor para todos nós. Exemplos como esses aí, gente, merecem reconhecimento e servem de inspiração para que cada vez mais empresas aqui em Varginha adotem práticas responsáveis e sustentáveis. Parabéns à BHS Embalagens e ao Sicoobi Credivar pela conquista do selo Amigo do Meio Ambiente. São 7 horas e 28 minutos. E aí, compadre velho, tu é amigo do meio ambiente, é? Tu, quando seu cachorrinho, o senhor tá passeando com seu cachorrinho aí na caminhada, o cachorrinho do senhor faz as necessidades aí, o senhor limpa, leva uma sacolinha, tudo certinho pra limpar as necessidades do cachorrinho, pra ninguém pisar em cima? Um papelzinho de bala aí que o senhor tá chupando, o senhor joga no chão quando o senhor tá andando pra rua, é isso? Quando o senhor coloca, cata o cocô do cachorrinho aí da caminhada e que o senhor tá levando pra passear, o papelzinho de bala coloca na lixeira, bituca do cigarro, não joga no chão, o senhor tá sendo amigo do meio ambiente, não é só as empresas não, nós também pode fazer um bocado de coisa, viu? Um exemplo simples aí, mas tem muito mais coisa, é claro. Vamos junto com o Cebolão. Bom dia, Cebolão! Mecânico dos Brutos aí, um abraço pra você, meu amigo. Quem mais aqui mandou um áudio, deixa eu ver quem que é. Marilena, daqui a pouquinho, Marilena, eu vou escutar o seu áudio aqui. Bom dia, Janaína Bertoldo, um forte abraço pra você. Apreciando a nossa programação aí no bairro Padre Vitor. No mesmo lugar, Paulo Souza e Andresa, derrama.
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0: Então, Jessé Pessoa aí, ó, do modão da galopeira, instrumental na sua harpa mágica. Rapaz, é arpeiro que fala? Deve ser arpista. Sanfona, sanfoneiro. Viola, violeiro. Violão, violonzeiro. E arpa, arpeiro? Deve ser arpista. Sete horas e 40 minutos. Varginha, sul de Minas Gerais. Se aproxime mais. Não importa a sua querência. Tamo junto com os meninos da música aqui, ó. Eles podem até ajudar nós aqui. Deixa eu me ver. Quem que é? Não é a turma da caçamba. Bom dia, Lúcio Donizete. Um abraço pros caçambeiros da Pedreira Santo Antônio. Transportando o progresso por todo o nosso território nacional. Um abraço pra vocês, gente. Obrigado por estar com nós, viu? Valeu mesmo a turma aí do serviço Mão na Massa. Pessoal do serviço mental, né? A turma do administrativo aí. Uma abençoada jornada pra vocês. Faltando 20 minutos para as 8 horas da manhã. Vamos lá. Bom dia, Bruno. Aqui é o Mineirinho da dupla Fábio Viola e Mineirinho. Bom dia, indo pro trabalho ouvindo esse grande programa. Muito obrigado, meu amigo. Você tem moda cadastrada aqui, ô Mineirinho? Depois você fala pra mim se você tem um modão pra nós moer aqui, tá bom? Obrigado, tá com nós, meu amigo. Vamos junto aí de prego batido em ponta virada com ela, que é mamãe do nosso amigo e motorista, o Gredin. Gredin, você tá chegando na Varginha? São Paulo, né? Guarulhos, aeroporto. Aí Gredin já faz a madrugada aí. Vamos ver o que a mamãe coruja tem pra falar. Marilene, bom dia, mulher.
1: Bruno, bom dia, tudo bem? Bom. A mãe do Gredinho. Manda um abraço pra mim. Ele tá chegando de viagem já, graças a Deus.
0: Amém.
1: Deve estar chegando aí já. Dá um abraço nele pra mim. Põe uma música pra nós e um modão pra nós aí. Merece pra ele, pra mim. Tá, beijo, Bruno. Bom dia, abraço. Com Deus.
0: Amém.
1: Abraço na família, beijo.
0: Galopeira. Bom, ô Marilene, obrigado, viu, minha amiga? Valeu mesmo estar com a gente aí, fiotão aí. A Marilene é mãe do Tichico também, ali do bar do Tichico, né? É, mamãe aí, coruja, cuidando das crias. As crias podem estar com 50 anos. Mas é instinto materno, né, rapaz? Eu achei que quando meus filhos ficassem mais velhos assim, a gente ia preocupar menos. Que nada, preocupa do mesmo jeito, né, Marilene? Trem de doido. 7h42, trem de doido é isso aqui, ó. Modão cabeceira chegando no rádio. Viola sagrada, Elisilvio Zé Goiano de Buia.
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0: 7h48. Vamos para a nossa última sequência do Bom Dia Trabalhador de hoje. Pela 102,3, a mais simpática do sul de Minas, iniciamos às 5 da manhã, rasgando e costurando, e finalizamos agora às 8. São 3 horas de muito carinho, de muitas participações, muitas interações aqui no Bom Dia Trabalhador. Para você que não tem preconceito musical, vamos continuar agora com Ronaldo Trombini na sequência no Flashback Nacional e Internacional, beleza? Mas antes, quero dizer pra você do bairro Corsete que o mutirão de combate à dengue começa hoje por aí, viu, compadre, velho? Já começou. Os meninos tá aí, faz sua parte, tá? Eu vou fazer minha parte, entregar o modão do Caboclo Decidido, do Antônio Borba, e retornar às 10 da manhã com aquele sertanejão romântico que nós sabe que é de prego batido em ponta virada. Fica com Deus por aí, pois acá ele já está. Um forte abraço e até daqui a pouquinho às 10 da manhã.
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0: as oportunidades.
1: O SEMUL, Serviço Municipal Funerário e de Organização de Luto, abriu o processo seletivo simplificado para a contratação temporária de profissionais destinados ao atendimento de necessidade temporária e excepcional interesse público. O processo contempla oportunidades para candidatos com diferentes níveis de escolaridade. As vagas são para cargos de agente funerário, oficial de administração, pedreiro, coveiro e auxiliar de serviços públicos. As inscrições já estão abertas e seguem até 27 de julho. Os interessados devem consultar atentamente o edital no site da Prefeitura de Varginha para verificar os requisitos exigidos para cada função. A documentação necessária e o cronograma completo do processo seletivo. O edital também traz regras para a classificação dos candidatos e demais orientações sobre a contratação temporária. Ronaldo Trombini, repórter Melodia.
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Olá, muito bom dia! 8:03, mais um Flashback Nacional e Internacional está no ar. A partir de agora vamos viajar no tempo, eu, você, a melodia, até às 10 da

eram integrantes do grupo e cada verso reflete a tensão e a vulnerabilidade de quem tenta lidar com a liberdade do outro e com a solidão que surge após o término de uma relação. Vamos curtir Fleetwood Mac, Dreams.

0: Melodia FM 8:15. Ana Carolina, tudo bem? Marvin Gaye, I Had the Third Grape Vine. E eu abrindo a primeira sequência aqui no Flashback Nacional e Internacional, o Fleetwood Mac com Dreams. Alô, Inês, alô, Claudemir, ligados aqui na
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0: Seguimos com o Flashback. Gary Rafferty.

Melodia FM 8:30. De repente você curtiu aí o som do Gary Rafferty, Baker Street, a Janet Jackson, Come Back to Me, e o Kid Abelha amanhã é 23. Alô, Michele! Obrigado pela companhia. E o Daniel entrou na nossa rede social dizendo que amanhã é 23 e é aniversário dele. Daqui a 31 dias, o aniversário da Paula Toller. Com certeza o Daniel é fã da Paula Toller. E a gente antecipadamente já deseja felicidades aqui pro Daniel, ligado na Melodia FM. 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Seguimos com essa trinca. Dionne Warwick, Stevie Wonder e Gladys Knight. That's the Friends Are For.

0: Tá aí a diva Tina Turner, I Don't Wanna Lose You, Spice Girls, Viva Forever. E aquela trinca de ouro, Dionne Warwick, Stevie Wonder, Gladys Knight, That the Friends Are For. Pra isso que são os amigos, pra isso que existem os amigos, né? 8h43.
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0: E você com a gente, flashback nacional e internacional, nenhum de nós.

0: Melodia FM 9 em ponto. Alô, Miriam, alô, Denise, bom dia pra vocês na Sintonia Melodia. Curtindo aí o Rockset, It Must Be Love, Rod Stewart, Love Touch, Supertramp, The Logical Song e Nenhum de Nós Sobre o Tempo. Daqui a pouquinho tem o repórter Melodia, a gente volta já já no Flashback Nacional e Internacional.
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3: Bom dia, ouvinte da Rádio Melodia. Hoje, quarta-feira, 22 de julho, Dia Nacional do Cientista Social. Começou nesta manhã um mutirão de combate à dengue no bairro Jardim Corsete. A ação será realizada até sexta-feira. Então você, morador, se a equipe ainda não passou em sua rua, basta separar todos os materiais inservíveis, como móveis velhos, metais, vidros, plásticos e pneus. A recomendação é colocar tudo na calçada o mais cedo possível, antes das 7 da manhã. Lembrando que a equipe do mutirão não recolhe galhos de árvores e entulhos de construção. A vigilância ambiental reforça que o combate à dengue é uma responsabilidade de todos.
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3: De acordo com o Climatempo, hoje em Varginha é dia de sol com muitas nuvens e períodos de céu nublado. Noite com poucas nuvens. A máxima pode chegar aos 26 graus. Agora, 18 graus na cidade. Amanhã, o dia será parecido, porém com muitas nuvens à noite. Mínima de 13 e máxima de 27 graus amanhã.
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3: Além de ser um período de descanso para estudantes e profissionais da educação, o período de férias escolares em Varginha também é dedicado a uma série de obras e manutenções nas escolas da Rede Municipal de Educação. A SEDUC, Secretaria Municipal de Educação de Varginha,

Mundo Encantado, SEMEI Nossa Senhora das Graças, SEMEI Santuza, antigo prédio do SEMEI Hortência, na Rua da IPTV, Escola José Augusto, Escola Vanderlei Bueno e SEMEI Girassol. As ações envolvem reparos em alvenaria, pintura, manutenção hidráulica, elétrica, troca de pisos e acabamento, revestimentos, revisão de telhados, adequação de redes de esgoto, entre outras manutenções e obras. No próximo domingo será realizada a terceira edição da Tardezinha do ET, SANSET, no Mirante do ET, ao lado do Memorial do Alto da Vila Paiva. Nesta edição, o evento terá como tema a viola.

0: Ira, mostrando a força da nova geração de violeiros. Em seguida, um luthier fará uma apresentação sobre o instrumento, abordando sua história, construção e importância para a música sertaneja de raiz. E encerrando a programação, a banda Ivy Zé sobe ao palco com um animado repertório de country and roll, misturando o universo country com o mundo do rock. Durante toda a tarde haverá pipoca e algodão doce solidários, distribuídos mediante a doação de 1 litro de leite, 1 quilo de alimento não perecível ou um agasalho, que serão destinados a entidades assistenciais de Varginha. As crianças também terão diversão garantida, com brinquedos recreativos e uma animada gincana, enquanto os adultos poderão aproveitar a degustação de cafés especiais, além da praça de alimentação com diversas opções gastronômicas. Uma novidade será o brechó da paróquia de Santana. Serão vendidas roupas femininas novas, doadas pela loja Strip, a preços de fábrica. Os recursos serão integralmente doados à paróquia. A terceira tardezinha do ET será então no próximo domingo, dia 26, das 2 às 6 da tarde, com entrada gratuita. E outras notícias você confere ao longo da programação nas edições do Repórter Melodia e logo mais no Jornal do Cidadão. Nos trabalhos técnicos aqui comigo, Jefferson Lima, Keila Costa para o Repórter Melodia.
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0: Melodia FM 96, Cyndi Lauper, All Through the Night, fechando a nossa super sequência, que teve também Barão Vermelho, Amor, Meu Grande Amor, Zé Ramalho, Companheira de Alta Luz, Erva Doce, Faz Parte do Meu Show, e o Paul Young, Forever Young. Alô, Cecília, Mariângela, obrigado pela companhia.
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0: Engenheiros do Havaí.

0: 9h42, Shania Twain, Man, I Feel Like a Woman, Erasure Star e Engenheiros do Havaí, Era um Garoto que Como Eu. A Ruth, o Marcelo, a Priscila, o Luiz Carlos, na nossa sintonia, valeu!
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0: Agora no Flashback Nacional e Internacional, Fevers...

0: Melodia FM e Susan Vega, Luca, Legião Urbana, Tempo Perdido, John Lennon, Woman, Secret Service, Oh Suzy. E começamos com The Fevers, Guerra do Sexo. E fechamos mais um flashback. Obrigado pela sua companhia. Te convido para amanhã voltar aqui na Sintonia 102,3. Fique agora com a Keila Costa e o repórter Melodia. Depois tem o Saudade Sertaneja com o Brunão Menezes.
1: Valeu, obrigada pela sua companhia em nossa nave mágica no programa Flashback Nacional e Internacional.
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6: Voltamos com mais uma edição do Repórter Melodia, de hora em hora. Após um período de manutenção preventiva, o Planetário do Memorial do ET volta a receber visitantes, retomando uma das atrações mais procuradas do principal equipamento turístico de Varginha. A reabertura marca o retorno da experiência imersiva em projeção 360 graus, que encanta crianças, jovens e adultos ao apresentar conteúdos relacionados ao universo, à astronomia e à exploração espacial, complementando a visita ao Memorial do ET. Durante o período de manutenção, o memorial permaneceu aberto normalmente para visitação, garantindo ao público acesso aos demais espaços expositivos. Com a conclusão dos serviços, os visitantes voltam a contar com a experiência completa oferecida pelo memorial. Com o retorno das sessões do planetário, os ingressos para visitação voltam ao valor normal. A entrada inteira passa a custar R$ 4,00, enquanto a meia entrada retorna ao valor de R$ 2,00. As sessões do Planetário serão realizadas diariamente nos seguintes horários: 10 da manhã, 2, 4 e 5 da tarde. O secretário de Turismo e Comércio, Marcos Madeira, destaca que a retomada das atividades representa mais um investimento na qualidade da experiência oferecida aos turistas. O Memorial do ET funciona diariamente, das 9 da manhã às 6:30 da noite, sem intervalo para o almoço. A visita ao planetário volta a integrar normalmente o roteiro das atividades, ou melhor, o roteiro dos visitantes, proporcionando uma experiência ainda mais completa sobre o universo, a ciência e a história que tornou Varginha conhecida internacionalmente. Além da tradicional exposição sobre o caso ET de Varginha, o memorial reúne cenários temáticos, espaços interativos e conteúdos que unem turismo, ciência, tecnologia e entretenimento, consolidando-se como um dos principais atrativos turísticos de Minas Gerais.

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1: 10 horas e 20 minutos, bom dia, com muita alegria.
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1: Vamos junto, dando continuidade à sua manhã 102,3, programa Saudade Sertaneja. Até as 11 horas e 15 minutos, sentindo saudade desse jeitão aí. Eu por aqui, você por aí comigo, na 102,3. Uma ótima, abençoada manhã de quarta-feira. Tamo junto aí no 22 de julho, 2026. É a 102,3, a mais simpática do sul de Minas. Está chegando agora na Fazenda Engenho Velho. Bom dia, turma! Na Fazenda Engenho Velho, área rural de Coqueiral. Um forte abraço para toda a região aí. Fiquei sabendo que tem celebridade por aí que tá passando as férias, tá cara da riqueza, tá de boa na lagoa com os pés para cima. Apreciando a nossa programação. Oi, Cindy. Bom dia, mulher. Tá tudo na santa paz de Deus por aí? E o homem enjoado nas férias ou não é tranquilo de mexer com ele? bom dia, o nosso querido JB Tatu. Tatu, a nossa fera da comunicação aqui. O homem que levanta sua voz aí no Jornal do Cidadão, no programa de sabadão, aí entre 5 da manhã e 10 horas da manhã, o Tatu tá no final de semana com a gente, durante a semana na equipe de jornalismo. Só que o menino tá curtindo as férias, tá descansando, junto das netinhas, a Helena, a Heloise e a filhotona, a Cindy aí, que mandou o zap pra nós. Aproveitar, hein, Tatu, fica tranquilo aí, mas ouvindo o rádio. Quem mexe com rádio não para de ouvir, né? Aproveita, viu? Boas férias pra você, pra turma toda aí. E taca serviço no homem aí, viu, Cindy? Bota aí pra fazer almoço aí. Bom pra fazer um peixe, fazer um pernil, que eu vou contar pra vocês. Viu? 10 horas e 22 minutos na mais simpática do sul de Minas. Vamos agora deixar a cidade de Coqueiral, a Fazenda Engenho Velho, e chegando no bairro Carvalhos. Bom dia, amigos do bairro Carvalhos. Temos aqui a participação do nosso amigo Geraldo, da Jardiná. Geraldão, o que você assunta de bom com nós, meu amigo? Bom dia.
2: Alô, meu amigo Bruno Menezes, bom dia.
1: Dia.
2: Manda um alô aí, um feliz aniversário, com bastante saúde aí para minha querida netinha. A Ana Luísa está fazendo mais um aninho de vida hoje no bairro Santa Maria. Também aproveitando também, mandar também para minha querida mamãe, a Dona Maria de Lourdes, na nossa vizinha cidade de Três Corações, tá, que está se recuperando de uma cirurgia que ela fez aí agora há pouco. Que Deus abençoe ela, que corra tudo bem. Tá, boa recuperação ela, né? Eu amo muito ela, que não existe pessoa mais importante na sua vida que é sua mamãezinha, né? Um abraço, meu amigo. Fica com Deus aí. Uma quarta-feira abençoada pra nós aí. É o Geraldo aqui do bairro Carvalho. Valeu! Tchau, tchau.
0: Não tenha receio.
1: Geraldão, obrigado, meu amigo. Tamo junto aí. Parabéns pra netinha aí. Muitos anos de vida, muita qualidade de vida e uma boa recuperação para a mamãe, Dona Maria de Lourdes aí, que passou por uma cirurgia, está em Três Corações. Um abraço a toda a família, muito obrigado por estar conosco, que Deus abençoe sempre, hoje, agora e sempre. Às 10 horas e 24 minutos, Teodoro e Sampaio. Pancada musical aí, chegando paixão em dose dupla, é a 102,3.
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0: 10 horas e 33, repetindo mais uma vez, 10 e 33. Na 102,3, até rimou, né? Vamos junto aqui rimar com a Vandinha. Vou tentar encontrar uma rima pra Vandinha.
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0: Se eu falar que a Vandinha é bonitinha, o Guilherme, o mozão dela, vai dar ruim pra mim, né, Gui?
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0: A Vandinha é uma gracinha. Aí, agora ficou legal.
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0: Ô, Vandinha, você tá joia? Como é que tá curtindo suas férias, aproveitando bastante? Espero que esteja tudo bem, viu, meu amigo?
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0: Mozão, Gui, brincadeira, tá? O Gui trabalha aí nas entregas do Clube da Casa, né? Ô, Vandinha, eu mandei pedir uma atualização aí, eu mandei o nome da turma que participa com você. Depois você atualiza pra mim, tá? Se tá tudo certinho aí, ó. A Vandinha, então, na Vila Floresta, o Mozão, o Gui, aqui em Varginha, nas entregas. A Juliana, a Maninha, o Cunhadão, o Luiz Cláudio, na cidade de Três Corações. Bom dia ao casal. E a filhota, a filha da Vandinha, Emanuele, que trabalha no Porto Seco. Porto Seco em alguns setores ali. Dá pra turma ouvir rádio, né? Um abraço pra todo Porto Seco aí, principalmente o setor de... A turma mão na massa, o serviço ali da carga, descargos, os carreteiros, caminhoneiros, motoristas aí. A turma, um abraço pra vocês, viu, gente? O Pipa, carreteiro, tá sempre aí participando com a gente, mandando, pedindo uns alô. A gente, com certeza, com muito carinho, a gente tá junto. Vandinha, obrigado, aproveita as suas férias. Ela é da Rede Municipal de Ensino. A todos os nossos professores, Anjinho estão em casa, né, professor? Aí você descansa, né, meu amigo? Um abraço pra vocês, viu? Para, 10 horas e 35 minutos, Giovana na rua, Rio de Janeiro. Bom dia, Giovana. Bruno, um abraço pro meu filhote, o Davizinho, pro maridão Ceará. Quero ouvir a música Eu Te Amo com Zezé de Camarão. E Liciano, é o seu WhatsApp que mandou isso aí, eu achei engraçado, eu resolvi falar. Nós vamos cantar uma do Mirosmar. Zezé de Camarão e Liciano, então tá bom demais. Ô, Giovana, obrigado por estar com a gente, minha amiga. Valeu mesmo. Não sei se vai dar tempo da gente tocar hoje, mas com certeza, se não tocar o Zezé e Luciano, a gente fica acorrentado na rua Rio de Janeiro. Com o Bruno e Marrone acorrentado em você. Isso não é uma música, né, gente? Isso é uma pancada no peito. Fala a verdade. São emoções em forma de música no seu rádio. 10h36 na Melodia FM. 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

0: 10h46, repetindo mais uma vez, 10h46, aqui pro nosso amigo, é o Marcião. Vamos mandar um bom dia pro nosso amigo Márcio aqui, em Varginha, no sul de Minas Gerais, onde nós estamos conversando para aproximadamente 60 cidades, né, Márcio? Que estão ouvindo a nossa 102,3 e no celular, aplicativo Radiosnet. Também nós nos conectamos em outras regiões que não o sul das Minas Gerais, por todo o território nacional, os brazucas internacionais. Amiga Regina, bom dia, Regina! Ela tá na Espanha aqui, né? Na Espanha de café não, viu, gente? A danadinha é internacional já, já foi pra Irlanda. Pra... Agora ela tá tomando café da tarde já. Eu acho que o fuso horário lá é 5 horas pra frente. Tamo junto aí com a nossa Regina. Agora vamos voltar aqui pra cá com o amigo Márcio. Márcio, bom dia, bom dia.
1: Ô Bruno, bom dia. Aqui é o Márcio do Novo Tempo. Sou ouvinte assíduo da Melodia já há muitos anos. É, minha esposa tá de férias. Manda um abraço pra ela, pra nós aqui, né?
0: Opa!
1: Tamo ouvindo aqui a Melodia. Beleza. Manda um modão chonado pra nós, por favor.
0: Tá, joia, pode deixar.
1: Um abraço.
0: Outro pra você, meu amigo. Ô, Márcio, mas cadê o nome da patroa? Aí não pode. Dona Onza, eu perguntei, ele não ia mandar seu nome. Eu perguntei pra ele aqui, ele mandou outro áudio. Vamos ver o que ele tá falando aqui.
1: Ô, Brunão. Foi mal, é Silvana, viu? O nome da minha esposa. Por favor, manda um modão pra ela aqui.
0: Demorou, você é doido, esqueceu o nome da patroa, rapaz.
1: Diz que a amo muito.
0: Tá,
1: ok?
0: Tá bom.
1: Obrigado.
0: Beleza. Aí, Silvana, ainda te amo demais depois de esquecer seu nome, vou te contar, viu? Um abraço, brincadeiras à parte aí, Márcia e Silvana, forte abraço pra vocês, muito obrigado por estar conosco, viu? Às 10 horas e 48 minutos, paraíso! Leandro e Leonardo!
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1: 10 horas e 58 minutos.
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0: encontrar.
1: 11 horas em ponto, chegando aqui nas nossas
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1: Sequências finais nas nossas canções finais do Saudade Sertaneja de hoje com os nossos amigos e amigas. Bom dia, Brunão, tamo na área, o agro não para. Ele que é representante comercial da Shell. Um abraço, Rodrigão, tamo junto, meu querido. Obrigado por estar conosco. Vandinho participou com a gente aí hoje cedinho, Vandinho da Panificação. Bom demais estar com essa turma aí. Tamo junto com o Júlio, que é o nosso amigo ex-servidor da Prefeitura de Varginha, da Secretaria de Obras. O Julião tá aposentado agora, o César, né? O Cezinho tá aposentado, tá a cara da riqueza, né, Júlio? Um abraço pra você, obrigado por estar com a gente, viu? Alô, Peixinho da Casa de Ração, bom dia, bom dia!
2: A gente não...
1: Ali perto do posto Pedra Negra, a todo o comércio local, é a turma da peixaria. Sempre que eu falo do peixinho, eu gosto de lembrar o pessoal da peixaria, que eu não me recordo o nome da peixaria aí, mas tá ouvindo a gente também, né, Imigrantes? Um abraço! Eu acho que é a esposa do proprietário que manda alô pra nós aí. Tamo junto, vamos junto! É isso aí! Bruno, tô aqui no meu ônibus curtindo o seu programa. Manda um forte abraço pra minha amada esposa, a dona Maristela. Oi, Maristela, bom dia, com muita alegria. Com o pé na estrada com ele, que é apaixonado pela sua mulher, pela sua querida, a dona Fátima Sogra. Bom dia, bom dia. Obrigado, Serjão, tá com nós aí, a toda querida cidade de Alain Mendes, sempre registrando a sintonia na 102,3. Vamos junto também com o Divino François. Divinão, não deu tempo de nós colocar seu áudio, meu amigo. Essa música é bonita, né? Sula Miranda. Ele canta demais, né? Ô, dona Zaira, como é que a senhora tá? Tudo na Santa Paz? Abençoada quarta-feira pra senhora aí na cidade de Machado, viu? Vamos com ela. Ela que curte um estilo de vida saudável, amiga Ruth Montagnoli, da turma do Angu. Bom dia, Ruth, obrigado por estar com a gente. Talismã, eu acho que não dá tempo de encaixar hoje o Talismã não, viu? Que a coisa amanhã nós toca. Um abraço pra você, Ruth, pra toda a turma que tem uma preocupação bacana com a saúde aí, a turma da CEMEL, que tá sempre apoiando, participando das atividades que a Prefeitura de Varginha promove. Ruth Montagnoli, sobrenome bonito, né, gente? Vou embora e amanhã estarei de volta. Tchau, gente. Fica com Deus por aí, viu? Amanhã, a partir das 5 horas, tô contigo aí no programa Sertanejão Raiz, o pior que tem. A partir das 5 horas da manhã, é o Bom Dia Trabalhador. Fica com Deus por aí. Pois aqui ele já está.

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0: Olá, muito bom dia. Eu sou Keila Costa. Está começando mais uma edição do Jornal do Cidadão, com informação, prestação de serviço e os principais acontecimentos de Varginha, da região, do Brasil e do mundo. Sejam muito bem-vindos.
1: Bom dia, eu sou Ronaldo Trombini. Fique com a gente, porque a partir de agora você vai acompanhar fatos importantes com credibilidade, rapidez e muita companhia no seu rádio.
0: Hoje é quarta-feira, 22 de julho, Dia Nacional do Cientista Social.
1: Agora são 11 horas 16 minutos. Vamos aos destaques do dia.
0: Taxa de 25% dos Estados Unidos passa a valer hoje.
1: Feira da Paz 2026 divulga a programação completa dos 3 dias de festa.
0: Varginha conquista primeiro lugar no sul e sudoeste de Minas pelo 6º ano consecutivo no ICMS Patrimônio Cultural.
1: Escolas e CMEIs em Varginha passam por obras e manutenção no período de férias escolares.
0: Pré-selecionados do ProUni têm até sexta-feira para efetivar a inscrição.
1: Prefeitura de Varginha anuncia a revitalização da Praça João Rabelo no bairro Santa Terezinha.
0: Planetário do Memorial do ET volta a funcionar e completa a experiência dos visitantes.
1: Espaço Cidadania divulga vagas de emprego para diferentes áreas. E um rancho entre Varginha e Três Pontas tem emprego para casal.
0: Começa amanhã a 9ª Feira Literária de Varginha.
1: Equipe de judô da cidade encerra a etapa estadual dos Jogos Escolares de Minas Gerais com destaque.
0: Ciclismo de Varginha se destaca em 2 importantes competições fora de casa.
1: Campeonato Brasileiro, Atlético Mineiro e Bahia empatam em jogo equilibrado.
0: O Jornal do Cidadão começa agora. Bom dia, Ronaldo.
1: Bom dia, Keila.
0: Giro de notícias. As informações do Campeonato Brasileiro e taxa de 25% dos Estados Unidos passa a valer hoje. Esses e outros destaques do dia você confere agora com Breno Zonta.
2: A tarifa adicional de 25% dos Estados Unidos sobre parte dos produtos brasileiros exportados ao país entra em vigor nesta quarta. A taxa deixa de fora uma extensa lista de produtos, incluindo petróleo, café e carne bovina. Por outro lado, setores como os de etanol, máquinas agrícolas e papel serão afetados. O Departamento de Justiça dos Estados Unidos propôs na última terça que o julgamento criminal de Nicolás Maduro comece em junho do ano que vem. O ex-presidente da Venezuela foi capturado por agentes dos Estados Unidos durante a invasão em Caracas em janeiro de 2026. O pré-candidato à presidência do Brasil, Flávio Bolsonaro, usou o evento com diplomatas para repetir informação falsa sobre as urnas eletrônicas que já havia sido divulgada na eleição de 2022 por seu pai, Jair Bolsonaro. O senador diz que muitas urnas do Brasil são da empresa venezuelana Smartmatic e citou o relatório da Agência de Inteligência dos Estados Unidos, a CIA, que aponta envolvimento dessa empresa com fraude eleitoral na Venezuela. No entanto, o Tribunal Superior Eleitoral já tinha desmentido a acusação, lembrando que a Smartmatic não fornece esse material ao Brasil. A empresa participou de licitação para fabricar urnas brasileiras em 2020, mas perdeu. Ao menos 53 pessoas morreram após o naufrágio de uma balsa que transportava mais de 100 passageiros na costa da Guiana, ao norte do Brasil. O caso aconteceu no último sábado. Segundo o primeiro-ministro Mark Phillips, 76 pessoas foram resgatadas com vida e, de acordo com as autoridades, não há expectativa de encontrar mais sobreviventes. Na noite de terça-feira, o Santos goleou a Universidade Central da Venezuela por 4-1 fora de casa e encaminhou classificação para as oitavas de final da Copa Sul-Americana. Pelo Campeonato Brasileiro, Atlético Mineiro e Bahia empataram em 1-1 em Belo Horizonte. Nesta quarta, temos ainda pela 19ª rodada São Paulo e Atlético Paranaense, Coritiba e Palmeiras, Internacional e Cruzeiro e Chapecoense contra Flamengo.
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4: O mercado cafeiro na região fechou em baixa na terça-feira. O café tipo 6, bebida dura, foi negociado a R$ 1.694 e o tipo 7 alcançou R$ 1.635. No mercado futuro da Bolsa Mercantil e Futuros, a cotação fechou em baixa, US$ 386, com baixa de 1,20 pontos por saca. As informações são do Centro do Comércio de Café de Minas Gerais. E agora as informações do mercado financeiro para esta quarta-feira. A moeda norte-americana abriu a quarta-feira cotada a R$ 5,78 e o euro a R$ 5,80.
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0: 11:21. De acordo com o Climatempo, hoje dia de sol com muitas nuvens e períodos de céu nublado. Noite com poucas nuvens. A máxima pode chegar aos 26 graus. Agora, 23 graus na cidade. Amanhã, o dia será parecido, porém com muitas nuvens à noite. Mínima de 13 e máxima de 27 graus. Confira agora como fica o tempo hoje no Sudeste.
5: O Sudeste será de tempo firme e calor nesta quarta-feira. No Rio de Janeiro, a máxima chega aos 34 graus e a umidade pode cair para 25%. Belo Horizonte e Vitória terão predomínio de tempo estável. Em São Paulo, o céu permanece com muitas nuvens e há possibilidade de chuva isolada durante a tarde. As informações são do Instituto Nacional de Meteorologia. Sofia Muniz, o tempo e a temperatura.
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1: 11:22. Começa amanhã a nona FLIV, a Feira Literária de Varginha, na edição 2026, na Praça do ET. O evento segue até o dia 25, o próximo sábado, e entre os destaques estão lançamentos de livros, bate-papos com escritores, palestras, saraus, rodas de conversa, feira de artesanato e praça de alimentação.
0: O evento ainda vai contar com atrações artísticas, entre elas o show de viola com Naná Franco e Vitão, nesta quinta-feira. A apresentação da Orquestra Filarmônica de Varginha, na sexta-feira. E o encerramento com o show Kaona, Michael Jackson Experience, no sábado, dia 25.
1: A FLIV também traz cinema com a exibição de curtas e debates, como o filme Ambrósio. Teatro com a peça A Rainha da Pérsia, encontro de cordelistas, apresentações de capoeira, dança árabe, oficinas de percussão e contação de história para o público infantil.
0: A abertura oficial acontece amanhã, às 14h, com a presença de autoridades convidadas. Mas as atividades começam ainda pela manhã, com recepção dos participantes, organização dos espaços e primeiros lançamentos de livros.
1: A FLIV é organizada pela APESUL, Associação de Poetas e Escritores do Sul de Minas, e conta com o apoio da Prefeitura de Varginha, através da Fundação Cultural e da Secretaria Municipal de Turismo e Comércio. A programação completa está disponível no Instagram da APSUL-MG.
0: A Prefeitura de Varginha divulgou a programação oficial da 30ª edição da Feira da Paz. A festa será realizada entre os dias 31 de julho e 2 de agosto, no Centro de Eventos Mauro Brito, reunindo grandes nomes da música nacional, além de artistas e DJs da cidade.
1: Antes das apresentações nacionais, músicos e DJs de Varginha vão subir ao palco, reforçando a proposta da organização de valorizar os talentos locais. A entrada será feita através da pulseira solidária, obtida com a doação de 1 quilo de alimento não perecível. Esses alimentos serão destinados às entidades assistenciais do município. A abertura oficial da Feira da Paz acontece na sexta-feira, dia 31.
0: Os portões serão abertos às 8 da noite, mesmo horário em que o DJ André Summer inicia a programação musical. Às 10 da noite, a cantora Bruna Mari sobe ao palco e, à meia-noite, a dupla Matheus e Cauã faz o show principal da noite.
1: No sábado 1º de agosto, os portões também serão abertos às 8 da noite. A programação terá início com a apresentação do DJ Matheus, seguida pelo cantor Patrick Carvalho. Às 10 da noite, o cantor Zé Felipe sobe ao palco. À meia-noite, em uma das apresentações mais aguardadas da edição deste ano. O encerramento na sexta e no sábado está previsto para as 3 da madrugada.
0: No domingo, dia 2 de agosto, a programação será realizada mais cedo para facilitar o retorno do público, já que a segunda-feira será dia útil. Os portões serão abertos às 4 da tarde com a apresentação do DJ Garrido. Em seguida, às 5h30 da tarde, será a vez da cantora Stephanie Nascimento. O encerramento da programação musical ficará por conta do cantor Dilcinho, que sobe ao palco às 7 da noite. O evento, no domingo, termina às 10 da noite.
1: E Varginha conquistou pelo 6º ano consecutivo pontuação no programa ICMS Patrimônio Cultural, consolidando a política municipal de preservação, valorização e difusão do patrimônio cultural. Com 25,51 pontos, o município ocupa a primeira colocação entre as cidades do sul e sudoeste de Minas e aparece na 19ª posição no ranking estadual. No ranking regional, Varginha lidera a classificação à frente de Paraguaçu, Caxambu, Três Pontas, Boa Esperança, Campos Gerais, Campanha e Poços de Caldas.
0: O resultado coloca Varginha em posição de destaque entre os municípios da região e reforça a relevância das ações desenvolvidas na área de patrimônio cultural. Já no ranking estadual, Varginha aparece na 19ª colocação, em uma classificação que reúne municípios de todo o estado. A lista é liderada por Ouro Preto, seguida por Mariana, Diamantina, Santa Bárbara e Catas Altas.
1: A pontuação alcançada, 25,51 pontos em 2026, mantém uma trajetória de resultados positivos para Varginha nos últimos 6 anos. A equipe da Coordenadoria do Patrimônio Cultural de Varginha ainda vai apresentar recurso em relação à pontuação atual, o que poderá resultar no aumento da nota final.
0: Segundo a coordenadora técnica do Patrimônio Cultural, a arquiteta Daniele de Souza Guimarães, em 2025, referente ao exercício 2027, Varginha consolidou sua política de preservação por meio de investimentos e ações voltadas a diversos bens culturais, entre eles o Teatro Municipal Capitólio, as Folias de Reis de Varginha e a Capoeira, além do registro dos terrenos da cidade como patrimônio cultural e material.
1: Entre as iniciativas desenvolvidas estão ainda a elaboração de laudos e projetos técnicos de conservação e a realização de ações de educação patrimonial e difusão cultural. Entre os destaques estão o 7º Seminário do Patrimônio Cultural de Varginha, a 7ª Oficina de Educação Patrimonial, rodas de conversa, cursos de formação, encontros com comunidades detentoras, publicações e outras atividades voltadas à valorização da memória e identidade cultural do município.
0: E de acordo com Marquinho Benfica, diretor superintendente da Fundação Cultural, a conquista reforça a importância da continuidade das políticas públicas de preservação e ainda demonstra o compromisso do município com a proteção de seu patrimônio. Ainda segundo ele, o resultado também evidencia a atuação da Coordenadoria de Patrimônio Cultural e a participação das comunidades detentoras dos saberes, tradições e manifestações que integram a identidade cultural de Varginha.
1: Ouça depois do intervalo.
0: Escolas e CMEIs em Varginha passam por obras e manutenção no período de férias escolares.
1: Planetário do Memorial do ET volta a funcionar e completa a experiência dos visitantes.
0: E ainda nesta edição,
1: próxima tardezinha do ET celebra a viola caipira e convida famílias para uma tarde de lazer, cultura e solidariedade.
0: Guarda Civil Municipal de Varginha participa de curso de armeiro de pistola Glock.
1: A gente volta já já.
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0: 11h32. Além de ser um período de descanso para estudantes e profissionais da educação, o período de férias escolares em Varginha também é dedicado a uma série de obras e manutenções nas escolas da Rede Municipal de Educação.
1: A SEDUC, Secretaria Municipal de Educação, através do Departamento de Manutenção Escolar, planeja, acompanha e executa as obras, reformas, adequações e serviços de manutenção preventiva e corretiva nas unidades escolares durante o período de férias.
0: O objetivo é garantir melhores condições de segurança, acessibilidade, conservação e funcionamento para o retorno das atividades letivas. As atividades começaram no dia 16 de julho e seguem até 3 de agosto. As unidades contempladas são SEMEI Mundo Encantado, SEMEI Nossa Senhora das Graças, SEMEI Santuza, no antigo prédio, ou melhor, também o antigo prédio do SEMEI Hortência, na rua da EPTV, Escola José Augusto, Escola Vanderlei Bueno e SEMEI Girassol.
1: As ações envolvem reparos em alvenaria, pintura, manutenção hidráulica, elétrica, troca de pisos e acabamento, revestimentos, revisão de telhados, adequação de redes de esgoto, entre outras manutenções e obras.
0: Voltamos agora ao Noticiário Nacional com o tema Educação. Pré-selecionados do ProUni têm até sexta-feira para efetivar sua inscrição. As informações com João Barbosa.
9: Os pré-selecionados na primeira chamada do programa Universidade para Todos têm até esta sexta-feira para comprovar suas informações de inscrição. Toda a documentação exigida nessa etapa deve ser entregue à instituição de ensino em que o estudante foi pré-selecionado. O candidato pré-selecionado que não respeitar o prazo ou deixar de comprovar as informações solicitadas será automaticamente desclassificado. Vale lembrar que aqueles que ainda não foram chamados podem ser pré-selecionados na segunda chamada, a ser divulgada no dia 5 de agosto, ou manifestar interesse na lista de espera, entre os dias 26 e 27 de agosto. Caso não seja pré-selecionado ou tiver a inscrição indeferida por não formação de turma, ainda é possível concorrer a uma vaga não preenchida por outro candidato. Neste ano, o número de inscrições ultrapassou os 2 milhões, sendo que mais de 520 mil foram realizadas para o segundo semestre. No total, cerca de 1 milhão e 100 mil se candidataram para o programa, que oferece bolsas de estudo integrais e parciais para estudantes que desejam ingressar em uma instituição de ensino superior privada. Nesta edição, mais de 470 mil bolsas de estudo foram oferecidas em 380 cursos de graduação, distribuídas entre ampla concorrência e cotas de 879 universidades, sendo que quase metade ofertadas de modo integral, cobrindo todo o valor das mensalidades. Para conferir as listas de chamada, basta acessar o portal Acesso Único ao Ensino Superior.
1: Após um período de manutenção preventiva, o planetário do Memorial do ET volta a receber visitantes, uma das atrações mais procuradas do principal equipamento turístico de Varginha. A reabertura marca o retorno da experiência imersiva em projeção 360 graus, que encanta crianças, jovens e adultos ao apresentar conteúdos relacionados ao universo, astronomia, exploração espacial, completando a visita ao Memorial do ET.
0: Durante o período de manutenção, o memorial permaneceu aberto normalmente para visitação, garantindo ao público acesso aos demais espaços expositivos. Com a conclusão dos serviços, os visitantes voltam a contar com a experiência completa oferecida pelo memorial. Com o retorno das sessões do planetário, os ingressos para visitação voltam ao valor normal.
1: A entrada inteira passa a custar R$ 4,00, enquanto a meia entrada retorna ao valor de R$ 2,00. As sessões do planetário são realizadas diariamente nos horários das 10 da manhã, 2, 4 e 5 da tarde.
0: O secretário de Turismo e Comércio, Marcos Madeira, destaca que a retomada das atividades representa mais um investimento na qualidade da experiência oferecida aos turistas. O Memorial do ET funciona diariamente das 9 da manhã às 6:30 da noite, sem intervalo para almoço.
1: No próximo domingo será realizada a terceira edição da Tardezinha do ET Sunset, no Mirante do ET, ao lado do Memorial, no Alto da Vila Paiva. Nesta edição, o evento terá como tema a viola caipira, em homenagem ao mês dedicado a um dos instrumentos mais tradicionais da cultura brasileira. Numa programação que vai reunir música, conhecimento, gastronomia, atividades infantis e ações solidárias. Numa tarde voltada para toda a família.
0: Abrindo a programação musical, dois jovens talentos de Varginha, Tião Pedreira e Mundo Novo, vão apresentar o som da viola caipira, mostrando a força da nova geração de violeiros. Em seguida, um luthier fará uma apresentação sobre o instrumento, abordando sua história, construção e importância para a música sertaneja de raiz. Encerrando a programação, a banda Ivio Zé sobe ao palco com um animado repertório de country roll, misturando o universo country com muito rock.
1: Durante toda a tarde haverá pipoca e algodão doce solidários, distribuídos mediante a doação de 1 quilo de leite, 1 quilo de alimento não perecível ou um agasalho, que serão destinados a entidades assistenciais do município. As crianças também terão diversão garantida com brinquedos recreativos e uma animada gincana, enquanto os adultos poderão aproveitar a degustação de cafés especiais, além da praça de alimentação com diversas opções gastronômicas.
0: E uma novidade será o brechó da paróquia de Santa Ana. Serão vendidas roupas femininas novas doadas pela loja Strip a preços de fábrica. Os recursos serão integralmente doados à paróquia. A terceira tardezinha do ET será, então, no próximo domingo, dia 26, das 2 às 6 da tarde, com entrada gratuita.
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1: 11:39. O Espaço Cidadania da Câmara Municipal de Varginha divulgou vagas de emprego. A iniciativa é voltada para profissionais de diferentes áreas de atuação. Os cadastros podem ser feitos por e-mail, WhatsApp ou atendimento presencial.
0: As oportunidades contemplam posições no setor hospitalar, comércio varejista, prestação de serviços e construção civil. Há vagas para açougueiro, administrativo, ajudante de eletricista, almoxarife, auxiliar e técnico em enfermagem, balconista de farmácia, bombeiro hidráulico, farmacêutico, gerente de loja, lavador de veículos, serviços gerais hospitalar e vendedor.
1: Os trabalhadores interessados em concorrer a qualquer uma das vagas devem encaminhar o currículo para o e-mail espacocidadania@varginha.mg.leg.br ou enviar o documento para o WhatsApp no número 35321947577. O e-mail é espacocidadania@varginha.mg.leg.br. O WhatsApp é o 35321947577.
0: Para quem prefere a entrega presencial, o Espaço Cidadania atende na sede da Câmara Municipal de Varginha, que fica na Praça Governador Benedito Valadares, número 11, no centro. O horário de funcionamento é de segunda a sexta-feira, é das 8 às 11 da manhã e de 1 às 5 da tarde.
1: E um rancho localizado na região da antiga Estação da Espera, entre Varginha e Três Pontas, tem vaga de emprego para casal com contratação imediata. A oportunidade inclui salário mínimo individual, moradia nova com 2 quartos, energia, internet e cesta básica. O expediente é de 44 horas semanais. Os interessados devem entrar em contato pelos números de WhatsApp 11 97636 2248 com Cadu, ou 11 97228 2559 com Alexandre.
3: Plantão de farmácias.
10: Farmácias que vão fazer plantão diurno 24 horas, de 8 da manhã às 8 da noite, até domingo, dia 26. Farmácia Minas Master, na Praça Marechal Deodoro, 158. Drogaria Araújo, na Avenida Rui Barbosa, 398. Farmácia Minas Master, da Avenida Princesa do Sul, 43, no Jardim Andere. Rede Bem Drogarias, da Avenida Sérgio Biagi Bueno, 237, no Bonganville. E Drogaria Farmais, no Cidade Nova, na Avenida dos Imigrantes, 152. As drogarias Natus Farma, da Avenida Rio Branco, 304, e Drogazil, da Praça da Fonte, número 40, vão fazer plantão 24 horas e plantão noturno no sábado, de 8 da noite às 8 da manhã de domingo. A Rede Bem Drogarias, da Avenida Sérgio Biagi Bueno, 237, no Bonganville, vai fazer plantão noturno no domingo, de 8 da noite às 8 da manhã de segunda-feira, dia 27. Para saber mais a respeito do plantão de farmácias em Varginha, é só entrar em contato com a Rádio Melodia ou então acessar a Prefeitura através da internet.
0: E ouça depois do intervalo.
1: Prefeitura anuncia revitalização da Praça João Rabelo no bairro Santa Terezinha.
0: Prefeitura também realiza manutenção de limpeza em diversos locais da cidade.
1: E ainda nessa edição,
0: Secretaria Municipal de Meio Ambiente vai reestruturar a coleta seletiva a partir de 10 de agosto.
1: Samuel Varginha vai realizar a segunda caminhada rural.
0: A gente volta já já.
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3: 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Voltamos a apresentar Jornal do Cidadão.
0: 15 para o meio-dia. A Prefeitura de Varginha anunciou a revitalização da Praça João Rabelo, localizada no bairro Santa Terezinha. A intervenção atende a uma antiga demanda da comunidade e tem como objetivo transformar o espaço em um ambiente mais seguro, moderno e adequado para o lazer das famílias.
1: Ontem de manhã, o prefeito Leonardo Ciassi esteve no local para apresentar o projeto que prevê a instalação de uma academia ao ar livre, parquinho infantil, câmeras de monitoramento e novas lixeiras, além de melhorias na estrutura da praça para garantir mais conforto e qualidade de vida aos moradores.
0: Segundo a Prefeitura, a revitalização busca incentivar a ocupação dos espaços públicos pela população, oferecendo um ambiente apropriado para atividades físicas, recreação infantil e convivência entre as famílias, ao mesmo tempo em que reforça a segurança por meio da instalação de equipamentos de monitoramento.
1: O prefeito Leonardo Ciassi destacou que a obra é parte de um conjunto de investimentos voltados à melhoria dos espaços públicos da cidade, afirmando que a iniciativa integra o compromisso da administração municipal com a valorização dos espaços de convivência e o fortalecimento da infraestrutura urbana, oferecendo à população ambientes mais seguros, modernos e acolhedores.
0: Atenção, a partir do dia 10 de agosto, a Prefeitura de Varginha, por meio da SEMEA, a Secretaria Municipal de Meio Ambiente, vai reestruturar a coleta seletiva para ampliar o atendimento, com o objetivo de oferecer um serviço mais eficiente à população. Esta mudança vai ocorrer em etapas. Serão 7 rotas, englobando as diversas regiões da cidade.
1: A SEMEA recomenda que os moradores separem materiais recicláveis do lixo orgânico, que é o lixo molhado, e acompanhem as redes sociais para conferir todas as informações sobre a coleta seletiva, incluindo os bairros atendidos, dias e horários.
0: O endereço é @semea.varginha, @semea.varginha. Ou então é possível entrar em contato com a Secretaria Municipal de Meio Ambiente pelo telefone 35-3690-2117, 35-3690-2117. Importante, a coleta convencional de lixo não vai sofrer alteração. E amanhã você confere uma entrevista ao vivo com o secretário municipal de Meio Ambiente de Varginha, Cláudio Abreu. Ele vai dar todos os detalhes da coleta seletiva em Varginha.
1: E começou nesta manhã o mutirão de combate à dengue no bairro Jardim Cossete. A ação será realizada até sexta-feira. Então você, morador ou moradora, se a equipe ainda não passou na sua rua, basta separar todos os materiais inservíveis, tipo móveis velhos, metais, vidros, plásticos e pneus.
0: A recomendação é colocar tudo na calçada o mais cedo possível, antes das 7 da manhã. Lembrando que a equipe do mutirão não recolhe galhos de árvores e entulhos de construção. A vigilância ambiental reforça que o combate à dengue é uma responsabilidade de todos.
1: E a Prefeitura de Varginha tem equipes espalhadas por diversos pontos da cidade para fazer a zeladoria, um conjunto de atividades voltadas à manutenção, conservação e organização dos espaços públicos. Hoje pela manhã teve capina e limpeza na praça em frente à Plascar, na Alameda do Café. Outras equipes trabalham na Avenida Almirante Barroso, na rotatória próxima à Steam Master, na Avenida Francisco Rogaciano Coelho, no Nova Varginha. E também na Avenida Otávio Marques de Paiva, abaixo do shopping.
0: Também recebem zeladoria os bairros Boa Vista, Bela Vista, Pinheiros e Centro. O Centro de Eventos, que vai sediar a 30ª Feira da Paz, também recebe cuidado especial por parte da Secretaria Municipal de Obras e Serviços Urbanos. Em outra frente de trabalho, tem equipe revitalizando a calçada da Central Municipal de Vacinas e da Vigilância Ambiental, na Rua Santa Catarina, no bairro Bom Pastor.
1: Nesta terça-feira, integrantes da Guarda Civil Municipal de Varginha, coordenados pelo Centro de Formação, Capacitação e Treinamento, participaram de um curso de armeiro especializado em pistola Glock .40, ministrado pelo instrutor Mauro Thompson, um dos instrutores e representantes da fabricante austríaca no Brasil. Realizado na sala de instrução do Centro de Comando da Guarda, o treinamento teve como objetivo capacitar os guardas civis municipais tanto para o manuseio quanto para a manutenção das pistolas Glock .40, armamento padrão utilizado pela instituição.
0: Durante a instrução, foi resgatada a história e a evolução da empresa Glock, destacando sua posição como uma das maiores fabricantes e referências mundiais do setor, amplamente adotada por forças armadas e de segurança em diversos países e com consolidação crescente no mercado brasileiro. Além de aprofundarem os conhecimentos sobre os mecanismos de funcionamento do armamento, os agentes receberam orientações práticas sobre desmontagem, montagem e manutenção preventiva, corretiva e de limpeza, visando garantir a máxima segurança, eficiência e duração dos equipamentos.
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4: Ninguém acertou as 6 dezenas da Mega Sena no concurso 3.034 sorteadas ontem. Para o sorteio de amanhã, o prêmio inicial será de 62 milhões de reais. As dezenas sorteadas foram 08, 28, 30, 37, 39 e 60. 08, 28, 30, 37, 39 e 60. Na Loto Fácil, o concurso 3.741. Um apostador de Fortaleza, no Ceará, acertou as dezenas e vai receber 14.264.000 reais. Hoje, o prêmio principal deve pagar 2 milhões de reais. Na Quina, no concurso 7.071, nenhum apostador acertou os 5 números e o prêmio principal está acumulado em 12 milhões e 800 mil reais para o sorteio de hoje.
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0: Onze horas e 52 minutos. A equipe de ciclismo da CEMEL de Varginha foi um dos grandes destaques do Campeonato Mineiro de Ciclismo de Estrada e da Copa Ciclista de Estrada, realizados no último final de semana em Patos de Minas. Com apenas 5 atletas na disputa, a delegação conquistou um título estadual, um vice-campeonato e mais 4 pódios, reafirmando a força do ciclismo varginhense no cenário estadual.
1: O grande destaque da competição foi Vilião Rodrigues Júnior, que conquistou o título de campeão mineiro da categoria Júnior e ainda venceu a etapa da Copa Ciclista. Outro excelente resultado veio com Everton Carvalho, vice-campeão mineiro na prova de contrarrelógio. A equipe também teve grandes atuações de Leandro Braga, Alexandre Roberto e Marcelo Leandro, contribuindo para a campanha histórica.
0: O prefeito de Varginha, Leonardo Ciassi, parabenizou os atletas pelo desempenho e ressaltou a importância das conquistas para o esporte do município. O secretário municipal de Esportes e Lazer, Henrique Lemes, também destacou o trabalho desenvolvido pela equipe. Segundo ele, os resultados refletem um trabalho sério, desenvolvido com dedicação pelos atletas e com o apoio da prefeitura de Varginha.
1: Para o técnico Jaime Macedo, os resultados são fruto de muito trabalho e dedicação ao longo da temporada. Ele conta que a equipe vem treinando forte, com muito comprometimento, e isso começou a aparecer nas competições. Segundo o técnico, a conquista do Villon como campeão mineiro na categoria Júnior é motivo de grande orgulho e mostra que o trabalho de fortalecimento das categorias de base está dando resultado.
0: Foram 6 pódios conquistados em 2 dias de competição no ciclismo de estrada, revelando tanto o desenvolvimento de jovens atletas quanto o fortalecimento das categorias Master. A Prefeitura de Varginha, por meio da CEMEL, parabeniza todos os atletas, comissão técnica e todos os envolvidos.
1: A equipe de judô de Varginha encerrou sua participação na etapa estadual dos Jogos Escolares de Minas Gerais 2026 com uma campanha de destaque. Representando o município em Betim, a delegação conquistou 5 medalhas e assegurou uma vaga para os Jogos da Juventude, principal competição escolar do país.
0: A competição foi realizada entre os dias 13 e 17 de julho, no Complexo Esportivo Ricardo Medioli, reunindo cerca de 800 estudantes atletas de diversas cidades mineiras. Varginha participou com 9 judocas nas categorias Módulo 1, 12 a 14 anos, e Módulo 2, 15 e 16 anos, sob o comando do técnico Lucas Correia Reis. O grande destaque da delegação foi Yasmin Bueno Alves, campeã da categoria até 44 quilos do módulo 2.
1: Além da medalha de ouro, a atleta garantiu a classificação para os Jogos da Juventude, que serão disputados entre 20 e 22 de outubro em Foz do Iguaçu, no Paraná. Além do ouro de Yasmin, Varginha conquistou prata com Lucas Gomes Domingues e bronze com Daniel Gomes Domingues. Isabeli Alves Garcia Simões e Eric Augusto Xavier da Costa.
0: O desempenho reafirma a tradição do judô varginhense na formação de jovens talentos e evidencia o trabalho desenvolvido pela CEMEL em parceria com as escolas do município, fortalecendo o esporte de base e proporcionando oportunidades para que atletas representem Varginha nas principais competições estaduais e nacionais. Parabéns aos atletas do judô de Varginha.
1: A CEMEL vai realizar a segunda caminhada rural. Será no dia 8 de agosto, um sábado, num percurso de 12 quilômetros até a venda do Marcolino. A concentração será às 6h30 da manhã, com saída às 7h, na Academia de Rua do bairro Santa Maria. Haverá retorno gratuito de ônibus para todos os participantes. As vagas são limitadas. As inscrições podem ser feitas no link disponível nas redes sociais da CEMEL.
0: Agora vamos falar de cultura aqui no Jornal do Cidadão. Teatro Amazonas é candidato a Patrimônio Mundial da Unesco. A reportagem com Romário Araújo.
11: O Teatro Amazonas, um dos símbolos históricos e culturais do país, pode conquistar um reconhecimento internacional inédito. O monumento, em Manaus, integra a candidatura brasileira dos chamados Teatros da Amazônia, ao título de Patrimônio Mundial da Unesco, ao lado do Teatro da Paz, de Belém. A proposta será analisada pelo Comitê do Patrimônio Mundial da Unesco, reunido em Busan, na Coreia do Sul. A candidatura brasileira faz parte de um grupo de 30 bens culturais e naturais de vários países que disputam reconhecimento internacional. A avaliação técnica dos teatros amazônicos está prevista para ocorrer entre os dias 24 e 27 de julho, e o resultado deve ser conhecido até o fim da reunião, marcada para o dia 29. Inaugurado em 1896, durante o ciclo da borracha, o Teatro Amazonas é considerado um dos principais cartões postais do estado. No período áureo, o palco do Teatro Amazonas foi dominado por companhias europeias, com grande destaque para as trupes da Itália e Portugal, além de conjuntos da França e Espanha. Elas traziam o melhor da ópera e da opereta da Belle Époque, diretamente para Paris dos Trópicos. O intercâmbio era intenso. As companhias viajavam de navio da Europa e costumavam se apresentar em uma temporada que incluía o Teatro Amazonas em Manaus e o Teatro da Paz em Belém. O edifício se destaca pela arquitetura inspirada no estilo renascentista europeu, pela cúpula revestida com milhares de peças de cerâmica nas cores da bandeira brasileira e pelo rico acervo artístico e histórico preservado ao longo de mais de um século. A candidatura conjunta busca destacar não apenas o valor arquitetônico dos dois teatros, mas também a importância cultural que ambos representam para a Amazônia e para a história brasileira. O reconhecimento da Unesco é concedido a bens considerados de valor universal excepcional e pode ampliar a visibilidade internacional, fortalecer ações de preservação e incentivar o turismo cultural na região. Caso seja aprovada, a candidatura colocará o Teatro Amazonas entre os patrimônios mundiais reconhecidos pela Unesco, reforçando o papel do monumento como um dos maiores legados da riqueza e da produção cultural da Amazônia para o mundo.
1: E assim chegamos ao fim de mais uma edição do Jornal do Cidadão, com a apresentação de Keila Costa e Ronaldo Trombini.
0: Nos trabalhos técnicos, Jefferson Lima, locução JB.
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0: Também Prefeitura de Varginha, Fundação Cultural do Município, Guarda Civil Municipal, Polícias Militar e Civil, Corpo de Bombeiros Militar e SEMUL.
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0: O Jornal do Cidadão volta amanhã às 11:15 da manhã.
1: Mas você continua bem informado ao longo da programação com as edições do Repórter Melodia.
0: Muito obrigada pela sua companhia e pela sua audiência. E fica agora com o programa Bem Brasil. Uma ótima tarde para você.
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1: Muito boa tarde. Vou te convidar para embarcar nessa viagem pelos grandes clássicos que marcaram época, uniram gerações e eternizaram as vozes dos nossos maiores poetas e intérpretes. Eu, Ronaldo Trombini, vou com você até as 2 da tarde no Bem Brasil. Começamos com Caetano Veloso.

0: Meio-dia e meia em Varginha, você curtindo o som do Gonzaguinha, Ana Carolina, Adriana Calcanhoto e também do Lenine. Olha aí, o SEDOC da Fundação Cultural está ampliando o seu acervo sobre patrimônio cultural e material do município e você pode contribuir com fotos, documentos, vídeos, jornais e outros registros. A sua participação vai ajudar a preservar a nossa história e também fortalecer a cultura local. Para saber mais, você pode ir no site da Fundação Cultural de Varginha e procurar lá. Centro de Documentação, que está ampliando a campanha de preservação do patrimônio cultural e imaterial de Varginha. Se tiver fotos, publicações, vídeos, jornais, registros, procure a Fundação Cultural para colaborar.
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0: Sá Rodrigues e Guarabira.

0: Melodia FM 12:46, e aí a gente rola o som do Ivan Lins, também do Almir Sater, Maria Bethânia. Começamos com Sá Rodrigues e Guarabira. Olha aí, nesta sexta-feira, às 15h, o Museu Municipal de Varginha vai receber mais uma edição do projeto Uma Voz e o Violão, apresentando o músico Lalá Seresteiro. Um evento artístico promovido pela Fundação Cultural do município de Varginha valoriza a música e os talentos regionais. E olha aí, para acompanhar a apresentação, não precisa se inscrever, basta comparecer no Museu Municipal, que fica na Praça Governador Benedito Valadares, 141, no centro de Varginha. Tá convidado, é só aparecer por lá.
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0: 14 bis.

0: Melodia FM Bem Brasil. Jorge Aragão. Olha aí, sexta-feira, sextou, sambou, hein? Você curtiu também a banda mais bonita da cidade, Nara Leão e 14 Bis.
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0: novas oportunidades.
1: A empresa GVS3 Segurança anunciou a abertura de um processo seletivo para preenchimento de uma vaga de porteiro aqui em Varginha. A contratação também abrange pessoas com deficiência, os PCDs. Para se candidatar à vaga, o profissional deve morar em Varginha, ter boa capacidade de comunicação e possuir conhecimentos intermediários em informática. A empresa destaca que a experiência prévia na função de portaria será considerada um diferencial. Entre os requisitos obrigatórios estão ter veículo próprio e CNH, com disponibilidade para atender e cobrir as diferentes empresas do grupo nos turnos do dia e da noite. As atividades incluem controle de acesso de pessoas e veículos nas instalações, lançamento de cadastro de visitantes em sistema informatizado, além do suporte geral às rotinas de portaria. A jornada de trabalho será cumprida no regime de escala 12x36, com turnos das 6 da manhã às 6 da tarde, às 18 horas, e das 18 horas, 6 da tarde, às 6 da manhã do dia seguinte. Os profissionais interessados em participar da seleção devem enviar currículo atualizado diretamente para o setor de recursos humanos através do WhatsApp 35 998 11 49 95. Ronaldo Trombini, repórter Melodia.
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1: 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Gal Costa.

0: Melodia FM 1:18, Geraldo Vandré, Paulinho Mosca e Gal Costa, fechando mais uma sequência aqui no Bem Brasil. 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
0: Michael Sullivan e Ivete Sangalo.

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0: Melodia FM, 1:30, Zé Geraldo, Paulinho Pedra Azul, Michael Sullivan e Ivete Sangalo, fechando mais uma sequência aqui no Bem Brasil.
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0: Muito mais MPB pra você. Bem Brasil, Gilberto Gil.

Melodia FM 1:46. Você curtiu aí o som do Maluco Beleza, Raul Seixas, também Rita Lee, Marisa Monte e Gilberto Gil.

0: 14 horas, aí você curtiu Ana Vitória e Vitor Clay, Tony Garrido, Zizi Posses e Beto Guedes, fechando a nossa última sequência de hoje do Bem Brasil. A gente encerra mandando um abraço para o Félix e a esposa dele, a Léa. O Félix entrando aqui na nossa rede social, dizendo que estava curtindo o programa. Um grande abraço para você, Félix. Um abraço também para sua esposa, a Léa. A gente convida todo mundo a participar, a curtir amanhã, do meio-dia às duas, mais uma edição do Bem Brasil, que fica por aqui. Na sequência tem sucessos Melodia e depois o Melodia Sertaneja com Carlos Fernando.
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0: Varginha conquistou pelo 6º ano consecutivo pontuação no programa ICMS Patrimônio Cultural, consolidando a política municipal de preservação, valorização e difusão do patrimônio cultural. Com 25,51 pontos, o município ocupa a primeira colocação entre as cidades do sul e sudoeste de Minas e aparece na 19ª posição no ranking estadual. No ranking regional, Varginha lidera a classificação à frente de Paraguaçu, Caxambu, Três Pontas, Boa Esperança, Campos Gerais, Campanha e Poços de Caldas. O resultado coloca Varginha em posição de destaque entre os municípios da região e reforça a relevância das ações desenvolvidas na área de patrimônio cultural. Já no ranking estadual, Varginha aparece na 19ª colocação. Em uma classificação que reúne municípios de todo o estado, a lista é liderada pela cidade de Ouro Preto, seguida de Mariana, Diamantina, Santa Bárbara e Catas Altas. A pontuação alcançada, 25,51 pontos em 2026, mantém uma trajetória de resultados positivos para Varginha. A equipe da Coordenadoria de Patrimônio Cultural de Varginha ainda vai apresentar recurso em relação à pontuação atual, o que poderá resultar no aumento da nota final. Segundo a coordenadora técnica do Patrimônio Cultural, a arquiteta Daniele de Souza Guimarães, no ano de 2025, referente ao exercício 2027, Varginha consolidou sua política de preservação por meio de investimentos e ações voltadas a diversos bens culturais. Entre eles, o Teatro Municipal Capitólio, as Folias de Reis de Varginha e a Capoeira. Além do registro dos terreiros de Varginha como patrimônio cultural e material. Entre as iniciativas desenvolvidas estão ainda a elaboração de laudos e projetos técnicos de conservação e a realização de ações de educação patrimonial e difusão cultural. Entre os destaques estão o 7º Seminário do Patrimônio Cultural de Varginha, a 7ª Oficina de Educação Patrimonial, rodas de conversa, cursos de formação, encontros com comunidades detentoras, publicações e outras atividades voltadas à valorização da memória e da identidade cultural do município. Ronaldo Trombini, repórter Melodia.
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1: Além de ser um período de descanso para estudantes e profissionais da educação, o período de férias escolares em Varginha também é dedicado a uma série de obras e manutenções das escolas da Rede Municipal de Educação. A SEDUC, Secretaria Municipal de Educação de Varginha, através do Departamento de Manutenção Escolar, planeja, acompanha e executa as obras, reformas e adequações e também serviços de manutenção preventiva e corretiva nas unidades escolares durante o período de férias. O objetivo é garantir melhores condições de segurança, acessibilidade, conservação e funcionamento para o retorno das atividades letivas. As atividades começaram no dia 16 de julho e seguem até 3 de agosto. As unidades contempladas são a SEMEI Mundo Encantado, SEMEI Nossa Senhora das Graças, SEMEI Santuza, antigo prédio do SEMEI Hortência, na rua da EPTV, Escola José Augusto, Escola Vanderlei Bueno e SEMEI Girassol. As ações envolvem reparos em alvenaria, pintura, manutenção hidráulica, elétrica, troca de pisos e acabamentos, além de revestimentos, revisão de telhados, readequação de redes de esgoto, entre outras manutenções e obras. Ronaldo Trombini, Repórter Melodia.
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3: Maravilha! Muito bem, o Melodia Sertaneja já tá começando aqui na 102. Boa tarde para você. Esperamos aí que você esteja bem. Se não, que fique numa boa. E vamos que vamos, a gente não pode parar de jeito e maneira. 3 e 4, tô esperando seu zap zap, hein? 35-3690.
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3: 27-43.
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3: Vamos começar legal com o João Neto Frederico, hein? Mó clima, vamos lá.

0: do Carlos Fernando, no nosso Melodia Sertaneja.
1: É o Carlos Fernandes da rádio. Muito bem, agora são 3h30. Aquele abraço pro pessoal que tá na sintonia acompanhando a gente. Pessoal lá do Centenário, já vamos com um áudio aqui. Pessoal lá do Centenário, lá vizinhos da minha mãe, Dona Regina. Boa tarde!
2: Ei, Fernando, tá tudo bem aí? Boa
1: Opa.
2: Tarde! É!
1: Opa!
2: É, eu sou o Alexandre Teixeira.
1: Certo.
2: Eu tô com uma música aí. É pro gato, pro meu irmão gato.
1: Certo.
2: Teixeira.
1: Aham.
2: E pro vovô Urso, pro Teixeira.
1: Certo.
2: A vovó Anja Teixeira.
1: Uhum.
2: A minha mãe Janaína.
1: Certo. Ah.
2: E a música Pet Garfino.
1: Olha, eu não entendi a música, viu? Escreve aí pra mim ou fala devagarinho, por gentileza, viu, Alexandre? Isso, Alexandre, o irmão gato, o vovô Lúcio, né? O que sempre participa, o Lúcio aí, né? O vovô Lúcio, a vovó Ângela e a mamãe Janaína. Abração, Alexandre. Se puder, escreve aí ou fala devagarinho pra mim o nome da música que eu não entendi, tá bom? O Adenilson Carlos, no Tulipas do Campo, tá pedindo Zezé de Camargo Luciano. Mocinhas da Cidade, no Padre Vitor, a Janaína e também a Madalena vão curtir aí as Mocinhas da Cidade, tranquilo. Também abração aqui pro pessoal que tá na obra do Lilão. Faz tempo que o pessoal tá na obra do Lilão, hein? A casa deve ser grande aí, hein? Maravilha, Deus abençoa. Tranquilo, no bairro Aeroporto, né? Estão lá na obra do Lilão o Tonhão, o Charles Brau, o Pequeno Jubileu, o Mirosmar da Colmeia, o Zé da Cabana e o Marcão. Já tá no ponto aqui o Jeitão de Caboclo, hein? Maravilha. Também o Marcelo, o Gesiel, o Marcelo e a sua esposa amada, a Priscila, no Porto Real, também na sintonia curtindo a gente. E o Pedrão, beleza, Pedrão?
3: Boa tarde, Fernando. Boa tarde, viu?
1: Opa!
3: Manda aquela lá de novo pra mim aqui, viu?
1: Oh!
3: Essa música é bonita demais e manda um pra Eva aí, viu?
1: Certo.
3: Manda um do Amado Batista, aquela lá.
1: Qual? Qual?
3: Esqueci o nome dela.
1: Vamos lá se ele lembra, vamos lá.
3: Ah. Divino Pai Eterno.
1: Ah, tá.
3: Falou, Carlos Fernando.
1: É Romaria de Trindade o nome dela, né, com o Amado Batista. Daqui a pouco eu volto, galera, é rapidão.
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1: Beleza, galera, 3h35. Opa, olha os vozeirão aí. César Menotti, Fabiano.

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1: Maravilha, Melodia Sertaneja, legal, pessoal participando, que bacana, fico feliz, viu? Pessoal participando, muito contente aqui, tranquilo? Abraços aqui para a Cecília, Camila, Maurício, Marcelo, no Sion, a Aparecida no São Sebastião, o pessoal vai curtir João Bosco e Vinícius, a Vera Reis, tá na sintonia, o Donizete Quirino, a Luciene, Daniel pro pessoal, também aqui, um abraço aqui pra Rosimeire. A Rosimeire, ela, geralmente ela não manda mensagem, mas tá sempre curtindo a nossa programação, a programação da Rádio Melodia. Muito bem, ela tá lembrando aqui do saudoso Rogério Maia, também do saudoso Marcelo Paiva, né, o nosso tielão que também se foi, e ela tá dizendo, eu tô lembrando de você, Rosimeire, você já faz tempo, já você ganhou um brinde aqui, né, você veio, eu não lembro qual brinde, em qual ocasião, mas se eu não tô enganado, você teve aqui na rádio para vir buscar aqui um brinde, eu não lembro em que situação. Muito bem, a Ione Souza ouviu Maurício e Mauri, pois é, recentemente o Mauri, né, da dupla Maurício e Mauri, que são irmãos, né, do Chitãozinho e Chororó, o Mauri faleceu em um acidente, né, no Paraná, numa estrada, né, faleceu aí recentemente aos 55 anos. Também aqui participando com a gente, o nosso amigo Geraldo, né, o Geraldo Jardineiro, o Geraldo de Assis, que nos ouve faz tempo também, né? A netinha dele, diga aí, ô Geraldo, diga aí, ele mandou um áudio, né? Deixa que ele fala por nós aí, vamos lá. Opa!
2: Tudo bem?
1: Tudo bom.
2: Ô, Fernando, manda pra nós aí, se você tiver aí, o Amado Batista, Nossa Senhora.
1: Já tá no ponto.
2: Vou tá mandando pra minha querida netinha.
1: Sim.
2: A Ana Luísa, que tá fazendo aniversário hoje.
1: Parabéns, netinha Ana Luísa!
2: Ah, ela está recebendo aí os votos de um feliz aniversário, bastante saúde. Que Deus abençoe ela aí.
1: Amém, amém.
2: Vovô aqui, o Geraldo, do papai o Luiz Henrique, da vovó a dona Maria Inês e de todos os titios,
1: certo,
2: e primos e da e do irmão Luiz Otávio.
1: Certo.
2: E também aproveitando aí, mandar para minha mamãe, a minha querida mamãe, lá na vizinha cidade de Três Corações, a dona Maria de Lourdes.
1: Um abraço aí, dona Maria de Lourdes, em Três Corações.
2: Que tá recuperando aí de uma cirurgia que ela fez agora recente. Que Deus abençoe ela, que corra tudo bem.
1: Opa, boa recuperação aí, dona Maria.
2: Eu amo muito ela, tá bom?
1: Com certeza.
2: Poxa, pessoa abaixo de Deus. É importante, mais importante para você
1: é
2: sua
1: a mamãe. Isso.
2: E eu amo muito ela. Um abraço,
1: maravilha,
2: meu amigo.
1: Que bacana.
2: Uma quarta-feira abençoada para nós aí. Valeu. É o Geraldo do bairro Carvalho. Tchau.
1: Opa, Geraldo aí do bairro Carvalho. Está um movimento danado aí, hein? Maravilha. A Rosimeire disse que ganhou uma caixinha de som, né? Da Beth Bacana, isso mesmo. Enquanto eu tava falando aqui, vagamente eu lembrei que era da Beth Bacana. Maravilha, Rosimeire, um abraço pra você, viu? Continue participando com a gente, viu? Manda mensagem aí, se quiser manda áudio também, que eu fico muito feliz, tá bom? Maravilha, o Saulo Marx, do Jardim Canaã, tá ligado no Melodia Sertanejo. Obrigado, Saulo. Brigadão, continua participando com a gente, tá bom? 4 e 3, vamos para o intervalo, daqui a pouco eu volto. 4 e 4.
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9: Começa amanhã a 9ª Feira Literária de Varginha, a FLIV 2026, na Praça do ET. O evento segue até o dia 25, próximo sábado, e entre os destaques estão lançamentos de livros, bate-papos com escritores, palestras, saraus, rodas de conversa, feiras de artesanato e praça de alimentação. O evento ainda vai contar com atrações artísticas, entre elas, o show de viola com Naná, Franco e Vitão. Nesta quinta-feira, a apresentação da Orquestra Filarmônica na sexta-feira. E no encerramento, o show com Kaona, Michael Jackson Experience, no próximo sábado, dia 25. A FLIV também traz cinema com exibição de curtas e debates com o filme Ambrósio, teatro com a peça A Rainha da Pérsia, encontro de cordelistas, apresentações de capoeira, dança árabe, oficina de percussão e contação de histórias para o público infantil. A abertura oficial acontece amanhã às 14h, com a presença de autoridades convidadas. Mas as atividades começam ainda pela manhã, com recepção dos participantes, organização dos espaços e primeiros lançamentos de livros. A FLIV é organizada pela Associação de Poetas e Escritores do Sul de Minas e conta com o apoio da Prefeitura de Varginha através da Fundação Cultural, Secretaria Municipal de Turismo e Comércio. A programação completa está disponível no Instagram da APSUMG. 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
1: Beleza, um abraço pra Rosali. Ela tortura a gente, viu? A Rosali, ela tortura a gente. Ela manda uma foto lá daquelas loiras geladas, né? Ai, meu Deus do céu, não tortura não é não, Rosali. Um abraço pra todos aí no Manga Larga, na Tapajós, no bairro Santana. A Ione Souza também na Bahia, em Itabuna. Grande abraço.
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1: Aô, menino.
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1: É, sexta-feira agora tem um Lalazão, hein? Tem Lalá Seresteiro, né? Uma voz e o violão. Sexta-feira, 3 da tarde, galera, no Museu Municipal. Um abraço, Lalazão.

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1: Tá aí pra netinha do Geraldo de Assis, né? A Ana Luísa tá fazendo aniversário hoje. Pra todo o pessoal aí também. Pra Dona Maria de Lourdes, a mamãe, né, do Geraldo em Três Corações. E pra todos os devotos também dela, né? Nossa Senhora Aparecida, Amado Batista, eu fico por aqui, pessoal. Fiquem com Deus. Brigadão por todas as participações, tá bom? Fiquem com Deus. Até amanhã!

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3: Além de ser um período de descanso para estudantes e profissionais da educação, o período de férias escolares em Varginha também é dedicado a uma série de obras e manutenções das escolas da Rede Municipal de Educação. A SEDUC, Secretaria Municipal de Educação de Varginha, através do Departamento de Manutenção Escolar, planeja, acompanha e executa as obras, reformas e adequações e também serviços de manutenção preventiva e corretiva nas unidades escolares durante o período de férias. O objetivo é garantir melhores condições de segurança, acessibilidade, conservação e funcionamento para o retorno das atividades letivas. As atividades começaram no dia 16 de julho e seguem até 3 de agosto. As unidades contempladas são a SEMEI Mundo Encantado, SEMEI Nossa Senhora das Graças, SEMEI Santuza, antigo prédio do SEMEI Hortência, na rua da EPTV, Escola José Augusto, Escola Vanderlei Bueno e SEMEI Girassol. As ações envolvem reparos em alvenaria, pintura, manutenção hidráulica, elétrica, troca de pisos e acabamentos, além de revestimentos, revisão de telhados, readequação de redes de esgoto, entre outras manutenções e obras. Ronaldo Trombini, repórter Melodia.
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3: A Prefeitura de Varginha divulgou a programação oficial da 30ª edição da Feira da Paz. A festa será realizada entre os dias 31 de julho e 2 de agosto no Centro de Eventos Mauro Brito, reunindo grandes nomes da música nacional, além de artistas e DJs da cidade. Antes das apresentações nacionais, músicos e DJs de Varginha vão subir ao palco reforçando a proposta da organização de valorizar os talentos locais. A entrada será feita através da pulseira solidária obtida com a doação de 1 quilo de alimento não perecível. Os alimentos arrecadados serão destinados às entidades assistenciais do município. A abertura oficial da Feira da Paz acontece na sexta, dia 31. Os portões serão abertos às 20h. Mesmo horário em que o DJ André Summer inicia a programação musical. Às 22h, a cantora Bruna Mari sobe ao palco e à 00h, a dupla Matheus e Cauã faz o show principal da noite. No sábado, 1º de agosto, os portões também serão abertos às 20h. E a programação terá início com a apresentação do DJ Matheus, seguida pelo cantor Patrick Carvalho, às 22h. O cantor Zé Felipe se apresenta à 00h, uma das mais aguardadas da edição deste ano. O encerramento na sexta e no sábado está previsto para as 3h. No domingo 2 de agosto, a programação será mais cedo para facilitar o retorno do público, já que na segunda-feira será dia útil. Os portões serão abertos às 16h, com a apresentação do DJ Garrido. Em seguida, às 17h30, será a vez da cantora Stephanie Nascimento. O encerramento da programação musical ficará por conta do cantor Dilcinho, que vai subir ao palco às 19h. O evento termina às 22h. Ronaldo Trombini, repórter Melodia.
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6: Dezoito horas.

Olá, meu amigo. Olá, minha amiga. Hoje nós celebramos Santa Maria Madalena. Eu acho interessantíssimo isso. A igreja ter reconhecido aquela mulher como uma santa, como um testemunho cristão. Porque numa época em que a mulher não valia nada. Você se lembra que naquele evangelho que fala da multiplicação dos pães, o evangelista fala lá que foram 5.000 homens, sem contar as mulheres e as crianças. Quer dizer, as mulheres não eram nem contadas como um número. Eram 5.000 homens, cada um com as suas mulheres e suas crianças. Nós não sabemos quantas pessoas comeram aquele pão multiplicado, aquele pão da comunhão. Então Maria Madalena, que chegou assim como uma pessoa meio estranha, muitos evangelistas falam da Madalena como se ela fosse uma prostituta, outros como uma endemoniada, outros como... Eu sei que não é muito certo o que aconteceu com a Madalena antes de ver Jesus. Mas ela se encontrou com Jesus e mudou a sua vida. E pelo que a gente percebe dos evangelhos, ela deu um apoio enorme a todos os apóstolos. E ela era uma pessoa amiga de Jesus, não só discípula, mas ela era amiga. Tanto que no evangelho de hoje é relatado justamente o fato dela ter visto pela primeira vez o Cristo ressuscitado. Ela foi a emissária, ela foi aquela que foi contar para os discípulos que ele havia ressuscitado, porque ele apareceu para ela primeiro. É interessante isto. Se você pensar numa época em que a mulher não valia nada, que a mulher não contava, e Jesus se revela ressuscitado para uma mulher, e nem foi para a mãe dele. Foi para aquela que muitas vezes os discípulos deixavam para escanteio. Tanto que ela não era considerada na época apóstola. Hoje nós sabemos. Maria Madalena, hoje, é a apóstola dos apóstolos. Ela ajudou os discípulos, os primeiros discípulos, a enfrentarem as dificuldades com a força da mulher. Isso é muito lindo. No livro do Cântico dos Cânticos hoje, eu acho um tema muito bonito que diz assim: vou levantar-me e percorrer a cidade procurando pelas ruas e praças o amor da minha vida. Procurei-o e não o encontrei. Encontraram-me os guardas que faziam a ronda pela cidade. Vistes, porventura, o amor de minha vida? Ela perguntou aos guardas. E logo que passei por eles, encontrei o amor de minha vida. É incrível que é praticamente uma prefiguração do que aconteceu. Ela chegou, os guardas estavam lá. Depois que ela viu os guardas, ela viu Jesus. E o salmo responsorial, que é o salmo 62, 63, a minha alma tem sede de vós, Senhor. Sois vós o Senhor, o meu Deus. Desde a aurora ansioso vos busco. A minha alma tem sede de vós, minha carne também vos deseja, como terra sedenta e sem água. Será que nós, meu amigo, minha amiga, temos esse desejo de Deus em nossos corações? Será que nós temos essa ânsia de encontrar o divino em nós? Aquele que é o verdadeiro amor da nossa vida? Porque nós temos uma tendência muito grande de colocar o nosso amor em coisas, em pessoas falhas, comuns como nós. O nosso desejo interior, que é natural em todo ser humano, muitas vezes o foco do nosso desejo é falível. E nós nos decepcionamos sempre ao longo de nossa vida porque colocamos o foco de nosso desejo em bens materiais, em fama, em poder, dinheiro, conquistas e em pessoas, que é mais forte ainda. Porque nós somos pesados quando nós colocamos o desejo que há em nossa alma, desejo de felicidade, de amor, que só o amor com letra maiúscula é capaz de nos sustentar. Nós colocamos esse desejo nos amores humanos. E a gente fica pesado na outra pessoa, porque a outra pessoa não aguenta o peso desse desejo. Porque ela tem que satisfazer a minha necessidade, ela tem que satisfazer tudo o que eu quero, ela tem que estar sempre pronta para me atender, e não é assim que funciona. Não é assim que funciona nos relacionamentos de amizade, não é assim que funciona nos namoros, e não é assim que funciona nos casamentos.
Quantos casamentos acabam porque o nosso desejo não é satisfeito? Porque aquela pessoa não é o que eu queria? Mas o que nós queremos não é uma pessoa perfeita. Nós não precisamos de um ser humano perfeito que atenda a gente. Nós precisamos ter Deus no coração para que nós possamos atender também um pouco os desejos dos outros para fazê-los felizes e não só pensar na nossa felicidade. Essa relação humana é muito complicada. Enquanto nós estivermos colocando a nossa sede de felicidade, de amor, de paz, nosso desejo de alma lá dentro, lá no fundo, em bens materiais, em sucesso, em reconhecimentos nas internets, a gente está sempre pedindo likes. Será que a pessoa viu minha mensagem? A pessoa não ligou e eu fico pirado por isso. Não está certo? E enquanto nós estivermos colocando esse desejo profundo de nossa alma em pessoas, seja na mulher, nos filhos, no marido, pode ser nos amigos, nos colegas, pode ser até na turma da igreja que eu frequento, no grupo de amigos que eu tenho, na escola, no trabalho, isso nunca vai ser satisfeito. Só Deus.

Nós amamos o outro, mas no fundo quem ama o outro em nós é Deus. O outro nos ama, mas no fundo quem ama a nós no outro, na outra, é Deus. Deus é o autor do amor, da vida, Ele é o amor. E porque Ele é o amor, Ele vai então nos ensinar a amar e nos deixar amar. Que muitas vezes é fácil amar, mas é difícil deixar-se amar. É fácil perdoar, mas é difícil deixar-se perdoar. Que muitas vezes nós mesmos não nos perdoamos. Então precisamos entender que todos os nossos desejos têm que estar focados lá na fonte do amor. Lá naquele que nos criou, que nos ama incondicionalmente. Porque todo o amor humano é condicional. Se você for bom para mim, eu te amo. Se você for legal comigo, eu te amo. Se você for boazinha comigo, me tratar bem, eu te amo. É sempre muito condicional. Por quê? Porque nós não amamos com o amor de Deus. Nós não aprendemos a amar com a ânsia do amor de Deus em nós. Que quando nós amamos com o amor de Deus, nós entendemos o outro. Aceitamos as falhas, perdoamos. Tudo fica mais fácil. Mas quando nós não amamos com o amor de Deus, aí as coisas ficam mais difíceis. Porque nós estamos sempre limitados aos erros, aos defeitos, às faltas de alguma qualidade do outro. Como as pessoas também, né? Estão sempre limitadas aos meus erros, aos meus defeitos, à minha falta de qualidade. Porque não há amor alicerçado no verdadeiro amor, na verdadeira ânsia de buscar a Deus antes de tudo. Só Ele, só Deus não nos decepciona. Só Deus é capaz de preencher o vazio que nós temos em nós. A psicologia fala do vazio, pois é. Esse vazio nunca será preenchido com coisas, com pessoas, com amores do mundo. Só será preenchido com o amor de Deus em nós, que tem que ser reconhecido por nós.

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1: Dezoito horas e 15 minutos.
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3: Olá, você, muito boa noite. Agora são 18 horas mais 16 minutos em Varginha. Eu sou o José Ladir e estou aqui na apresentação do programa Bola na Rede, que vai ao ar de segunda a sexta-feira a partir das 18 horas e 15 minutos até as 19 horas. E você do outro lado é o nosso convidado especial, sabe por quê? Porque você é o nosso maior patrimônio. E vamos que vamos no Bola na Rede, hoje muitas coisas para a gente falar aqui. Hoje é quarta-feira, dia 22 de julho de 2026. Nesta data, nós comemoramos o Dia Mundial do Cérebro, o Dia do Cantor Lírico e o Dia Internacional do Trabalhador Doméstico. A todos os nossos parabéns. O santo do dia de hoje é Santa Maria Madalena. Santa Maria Madalena, rogai por nós. Como eu já disse, eu sou o José Ladir e junto comigo para fazer o programa Bola na Rede desta quarta-feira está ele, Carlão da Valinha. Carlão que fica conosco até as 19 horas, trazendo os seus comentários. Carlão que é o garimpeiro da informação. Vamos ao Boa Noite do Carlão. Boa noite, Carlão. Seja muito bem-vindo ao programa Bola na Rede aqui da Rádio Melodia FM.
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5: Muito boa noite, José Aladir. Boa noite a você do outro lado. O Bola na Rede hoje, muito quente, Zeca. Muitas novidades, vamos falar dele. O Brasileirão voltou. Ufa, aleluia, aleluia. Vamos falar também, futebol amador de Varginha pegando fogo. Temos muitas informações. Hoje o garimpeiro veio pra matar, Zeca.
3: Que beleza, nós estamos a posto aqui então para falar tudo o que aconteceu, o que vai acontecer nos esportes de Varginha, de Minas, do Brasil e do mundo. Como eu já disse, você do outro lado é o nosso convidado especial, porque você é o nosso maior patrimônio. Ô Carlão, o pessoal está pedindo para falar os jogos do módulo 2 que vai ter agora nesse final de semana, sábado e domingo, dia 25 e dia 26. Né? O Boa Esporte recebe em casa o Aimorés. O Boa que perdeu, nós falamos ontem aqui, então só vamos firmar mais aqui. Boa Esporte Aimorés, Valério Doce Vila Nova, Uberaba e Mamoré, Democrata de Sete Lagoas e Patrocinense. Esses jogos são das quartas de final do módulo 2 do Campeonato Mineiro de 2026. E um detalhe importante, hein, gente? Vão sair aí os times para fazer a semifinal. E depois, dois sobem para a elite do Mineiro. E os dois já caíram, né, o Carlão? Que é, infelizmente, a Caldense e o Ipatinga caíram para a terceira divisão do Campeonato Mineiro.
5: Ipatinga é uma situação vexatória, né?
3: Vexatória.
5: Já disputou o Campeonato Brasileiro da Série A, né? Na época do Auros Tempos, do Walter Minhoca, etc., que depois foi para o Flamengo.
3: Ney Franco.
5: Ou seja, revelou vários jogadores a equipe do Ipatinga. E a Caldense, infelizmente. Zeca, vamos destacar aqui também o Boa, que tem uma difícil missão, perdeu o primeiro jogo por 2-0 para o Aimorés. Tem que vencer de qualquer maneira. Lembrando que 2-0 dá pênalti. Então vamos aí torcer para a equipe do Boa, né? Um abraço aí a todo mundo aí que tá me acompanhando. Tô fazendo uma live ao vivo aqui. Daqui a pouquinho eu cito vocês, viu, galera?
3: E um detalhe importante aqui também: um jogo Democrata de Sete Lagoas e Patrocinense. O Democrata foi lá em Patrocínio. Venceu por 4-1 a equipe do Patrocinense. Liquidada a fatura, né, Carlão?
5: O Stefano, né, que é da Liga Tricordiana, que tá lá no Patrocinense, né, Zeca?
3: É verdade.
5: Essa aí, 4-1, Zeca, realmente fica difícil de reverter. Eu aposto que, assim, né, eu apostaria no outro time, Zeca.
3: É verdade, então. Tá aí o Carlão dando os pitacos dele a respeito do módulo 2 do Campeonato Mineiro. Carlão, você pode já
5: Posso mandar abraço aqui, Zeca?
3: Tem bastante gente.
5: Tem bastante gente aqui, Zeca. Mandar um grande abraço pra galera do Futebol Varginha que tá aqui, que é o nosso amigo Juan Ramos, o Vinícius Ramos, o José Maria Garou, o Denilson Figueirinha. Estão aqui comigo na live aqui. Também o meu grande amigo André Rodrigues, ele que é da Prox Sistema, Zeca. Tá mandando um abraço pra nação cruzeirense. Beleza. Segundo ele, tem muitos clientes cruzeirenses. O Thierry Rodrigues, também com a gente. O Marquinho que é o... Ele é o mais fanático, que foi na Bomboneira que eu te falei, você lembra?
3: Ah,
5: Marquinhos, o Marquinhos está aqui,
3: um
5: tá,
3: abraço,
5: falando, tá mandando um abraço pra galera da Nave, que segundo ele é a maior do sul de Minas, e tá falando, hoje tem Gabuloso, pergunta pro Zé Ladir aí, hein? Abraço a vocês aí. Alô, alô, meu amigo Eugênio! Zé Ladir, detalhe, hein? Hora que a gente for falar aqui do Campeonato Amador, falei com o presidente do América, o senhor Amarildo. O senhor Amarildo me trouxe as notícias, o porquê da desistência do América. Já você vai trazer aí, mas ele tá me acompanhando aqui, me mandando mensagem. Vou falar também, Zé Ladir, da final da Supercopa Varginha, entre Libertas e a equipe do Associação Canaã. Muitas novidades e muitas notícias, hein? Hoje o garimpeiro veio pra matar, hein?
3: Beleza, Carlão, 18h21, então vamos começar falando do Amadorzão, que começa no dia 2 de agosto, aqui em Varginha. São 18 equipes divididas em 3 chaves de 6 equipes cada uma, né? E vou falar uma coisa pra você, todo mundo reforçando, todo mundo querendo participar do Amadorzão. Infelizmente tem algumas equipes que não vão participar. No caso aí do América, o Carlão vai trazer pra gente as novidades. Cada um tem que ver um que a sua correia aperta, né?
5: É.
3: O cinto aperta.
5: Aonde o calo dói.
3: Justamente. Então, o pessoal não pode, não pode. Você não vai fazer bobagem entrar com uma equipe pra fazer artilheiros, pra levar goleadas, servir de chacota pra todo mundo. É com você, Carlão. Fala do América. Infelizmente, o América saiu, a Portuguesa entrou no lugar do América.
5: É isso aí, José Ladir, né? Mandar um grande abraço agora a todo mundo do América, em especial ao meu amigo, o seu Amarildo. Seu Amarildo, Zeca, que é um...
3: Gente finíssima.
5: Jogou o campeonato cinquentinha pela equipe do Rio Verde, foi vice-campeão.
3: É bom de bola, hein?
5: Bom de bola, é uma pessoa... E como pessoa, um ser humano exemplar, que eu tenho o prazer de chamar de amigo. Seu Amarildo, liguei pra ele, eu chegando aqui na rádio, ele me ligou pra dar as informações. Segundo ele, Zeca, por motivos pessoais, tá muito cansado do futebol, a gente sabe dos custos todos aí. Seu Amarildo, ele trabalha com a gente igual a gente trabalha pra sobreviver, tava até tirando do bolso pra colocar, pra fazer uma coisa. Aí fica muito difícil, mas ele mandou um recado especial a todos os atletas do América, a toda a diretoria, a todos os incentivadores e patrocinadores, que segundo ele fizeram toda a diferença. Infelizmente, o América não vai participar, cedeu o lugar para a Portuguesa. Conversei com o Carlinhos hoje, Carlinhos, mandei um zap para ele, e o Carlinhos me disse o seguinte: aonde o pessoal está enxergando a dificuldade, para mim vai ser a oportunidade. Vou levar só... Como diz o Zé Ladir e o Henrique Lemes, só garotos novos pra poder jogar. Seriam os meninos que iriam jogar com ele, o Bairrão. Parabéns aí a galera da Portuguesa. Abraço a todos vocês. Alô, alô, Guilherme Chagas. Estamos esperando você aqui. Tá aqui, Zeca, falando assim, ó. Zé Ladir conhece demais, hein? Abraço a todos.
3: Quem que tá aqui? Não vem mais, sumiu.
5: Ele. Alô, alô, Guilherme. O convite tá feito aqui pelo nosso âncora, José Ladir. Alô, Marquinho. A Nave faz muitos projetos sociais. Vocês aí, todo mundo comigo na live aí. Agradecer, Zeca, o carinho do Bola na Rede. O líder de audiência, todo mundo mandando mensagem. Tem um recado hoje especial. Alô, alô, William, da Bateria Furiosa, me mandou uma mensagem aqui, Zeca. Eu tenho um recado especial do William pra todo mundo aí depois, hein?
3: Pô, se quiser mandar, vai, solta aí.
5: O William queria deixar um recado aqui, o seguinte... A Bateria Furiosa estará presente no dia 26 de julho, no Melão, no jogo da Supercopa dos Campeões Varginha. A Bateria Furiosa estará na torcida do Canaã. A Bateria Furiosa, que é uma instituição que é comandada. Tem vários nomes lá, Zeca. O William Machado me mandou. O William, você me perdoe, eu vou falar em seu nome, em nome de toda a Bateria Furiosa. São muitos nomes, como eu tô na live aqui ao vivo, eu não consigo falar. Abraço a todos da Bateria Furiosa, que fazem um trabalho espetacular. Tem o William, o André, o Robinho, é uma galera, Zeca, espetacular.
3: Muita gente.
5: E depois daquela bateria, rola aquele suquinho, viu?
3: Ah, isso aí.
5: Aquele suquinho de cevada. Alô, alô, William. Alô, alô, galera. Tamo junto.
3: Vamos aproveitar aqui, que eu não dou uma pausa pra você. Abraço aqui pro Zéí, lá no senhor. Alô, Zéí, um abraço pra você, todo dia ligado aqui no programa Bola na Rede. E também quem está ligado no programa Bola na Rede, Tostão Cabeleireiro, não perde um programa, atleticano, hein? Cabeça inchada, o Galo empatou ontem, nós vamos falar daqui a pouquinho. empatou com o Bahia dentro da Arena MRV. O Marcão da Pastelaria Boa Esperança, o Marquinha Margot da Pastelaria Venturato. Tem também o Chiquito e a Dona Inês lá no Cidade Nova. O Japa é Redondo, o Zé Roxinho, o Aloysio Boi, o João Costeleta, que é vascaíno. Nossa, hein? Tem o Pedrinho e o João Paraguaçu, torcedores da Ponte Preta. Daqui a pouco tem mais abraços.
5: Você só esqueceu aqui de um, hein? Encontrou Oi? Comigo hoje na rua, você esqueceu de um. Alô, alô, Meia, meu amigo Meia, Zé tá Comeia. Ele falou, ó, Carlão, tô gostando de ver, tá mandando abraço pra mim. Zé Comeia, que é um grande amigo. Eu tenho um prazer, cara, de ter essas amizades aí
3: tava
5: da rua.
3: Tava no campo domingo, hein?
5: Tava no campo domingo. Abraço, Zé Comeia. Abraço também ao meu amigo Du, filho dele.
3: Dudu,
5: Dudu da assistência celular. Assim. Abraço a todos vocês aí.
3: 18h26, programa Bola na Rede. Eu sou o José Ladir, junto com o Carlão da Valim, transmitindo emoção para você aqui na Rádio Melodia 102,3. A gente vai falar aí o giro pelos clubes do futebol brasileiro, jogos da 19ª rodada da Série A do Brasileirão. Ontem aconteceu Atlético Mineiro 1, Bahia 1. Vou falar uma coisa para você, viu? A torcida estava aplaudindo, estava incentivando. Quando o juiz trilhou o apito ali pro final do jogo, todo mundo começou a vaiar o Galo. Aquela vaia sonora, pedindo ação do time, pedindo mais determinação. O Galo que treinou essa parada da Copa do Mundo lá na Arena MRV, conhece com uma palma da mão e, de repente, não teve condições de vencer o Bahia. Saiu na frente com o gol do Tressor e depois levou o empate do Ademir.
5: Ademir ex-galo, e saiu aqui pra torcida, ó, você viu? Saiu provocando a torcida, provocando. O Ademir lá. Luan Tressor, de zagueiro, fez o gol lá, Zeca. Foi um jogo bem equilibrado, o Galo teve mais oportunidades que o Bahia. Pro Bahia, Zeca, empate, sempre empate fora de casa do Galo brasileiro, é bom pra quem tá ali brigando na parte de cima pela Libertadores, que no caso é a equipe do Bahia. Já o Galo é preocupante. Porque na Arena MRV não consegue embalar, José Ladir.
3: E outra coisa, o Tressor, além de fazer o gol, foi lá e entregou ouro. Numa jogada com o Ademir, saiu na frente e fez o gol.
5: Fez o gol.
3: Ele foi o personagem máximo lá do jogo do Galo. Mas tem muita coisa pela frente, 19ª rodada, estamos chegando aí no começo do segundo turno, daqui a pouquinho começa aí. E hoje também tem jogos da 19ª rodada da Série A. Você falou aí do Vinícius, do Juan, do Denilson Figueirinha.
5: Zé Maria Garou,
3: um abraço a todos vocês. Eles estão aí dando uma geral, como que será as transmissões do futebol Varginha nesse campeonato amadorzão, integrando aí com a gente, que é da CIF Web TV também, né?
5: Estaremos lá também, nós da CIF, né? Mandar um abraço, falei com ele hoje, com o Butinuto. Alô, alô, Mariana Manacá, Mariana. Meu ficha, meu parça.
3: Mariano, Vitinho, Thierry, tem o Gideon. E o Gabrielzinho.
5: A galera tá provocando aqui, Zeca.
3: Todo mundo.
5: Meu amigo João Bertoli tá dizendo aqui, segue o líder, presidente. Alô, alô, João Bertoli. João Bertoli, que é um ouvinte assíduo da Melodia. Um
3: abraço, João Bertoli, hein?
5: Desde manhã até a noite, até no programa Eneco Barros, que estava esse dia. João Bertoli, te amo você, meu amigo. Você é um menino especial.
3: E tem o seu Vicente também, lá da Vila Barcelona. Seu Vicente, um abraço, hein?
5: Seu Vicente é especial. Ô, seu Vicente, abraço pra você. O Zé Ladir, que foi professor do seu Vicente também. O seu Vicente lá do Sion, esse que eu tô falando.
3: Lá do Sion,
5: esse aqui que você tá falando é o pai da Daiane, o pai da Alessandra. É, Zeca, a Vila Barcelona, a Vila Restânia é um celeiro de celebridades.
3: Com certeza, Carlão. Jogos de hoje da 19ª rodada da Série A, Internacional e Cruzeiro. Se enfrentam hoje às 21h30 no Beira-Rio, Porto Alegre. O provável Cruzeiro, Carlão. Olha aí pra você ver, o pessoal do Cruzeiro pedindo pra falar. Otávio, Fagner, Fabrício Bruno, Jonathan Jesus e Gabriel Rojas. O Matheus Henrique, Gerson e Matheus Pereira. Gabriel Peck, o Sinisterra, né, Carlão? E também o Caio Jorge, o treinador, o Arthur Jorge. Você pode assistir pela TV Globo e também pela Premiere. Falar uma coisa pra você. Cruzeiro, 13ª colocação, precisa melhorar a situação. Tem que vencer hoje. Se vencer, sobe 3 ou 4 posições. O Inter também jogando dentro de casa, é uma força máxima. Matheus Cunha já está no Inter, mas não joga devido problemas de contrato, né? Não vai jogar.
5: Não vai conseguir jogar.
3: Mas o time do Inter vem com tudo para sair vitorioso nesse primeiro jogo perante a sua torcida.
5: Cruzeiro, hein, Zeca?
3: Depois do retorno, hein? E o Cruzeiro também tem que vencer a qualquer custo, Carlão.
5: Com duas novidades aí, né? Contratações aí, vamos chamar assim, era a Copa do Mundo, que é o Rojas, lateral esquerdo, veio pro lugar do Kaique foi pro Romo, e o Gabriel Peck, que na época que jogava no Vasco, fazia uma fumaça danada, acho um bom jogador. Vamos ver que se o Arthur Jorge vai conseguir potencializar o Gabriel Peck, porque, na minha opinião, um grande jogador, é jovem ainda. E o Caio Jorge, Zeca, depois da contusão, voltou assim, tem que ir
3: já
5: mais pra cima, né?
3: Amistosos, né?
5: Mas jogo é jogo, treino é treino, amistoso é treino, né?
3: Verdade.
5: Agora que é a hora da onça beber água.
3: E um detalhe importante, Carlão, que a gente chama a atenção do time do Cruzeiro, a gente tem que procurar saber direitinho, é o seguinte, o Matheus Henrique ali no meio de campo, ele não é do meu agrado como cruzeirense, entendeu? Acho que tem muitos cruzeirenses que não gostam do Matheus Henrique ali no meio de campo. Eu preferia outro jogador no lugar dele.
5: O Wallace, quem que você preferia?
3: Ah, eu preferia ali o outro jogador que tá jogando lá, o chegou na hora lá, o treinador, o Arthur, não deu chance para ele, mas daqui a pouco eu lembro, eu falo para você.
5: Perfeito. Então,
3: tem muitos jogadores, e outra coisa, Cruzeiro precisa de um ataque mais positivo, mais explosivo. Vamos ver se agora o Sinisterra, ele chega e vai fazer alguma coisa ali na frente ali.
5: Gosto do futebol do Sinisterra, Zé Ladir. Eu acho ele muito rápido, porém, na hora H das finalizações, me lembra muito antigamente o Vinícius Júnior. O Vinícius Júnior também, quando chegou ao Real Madrid, guardado as devidas proporções. Não estou comparando, viu, pessoal? Só estou dizendo assim, que na época, quando ele chegou ao Real Madrid, ele também errava muitas finalizações como o Sinisterra. É muito rápido, faz uma fumaça danada. É aquele jogador do X1, Zeca. É isso que o Cruzeiro está precisando e para isso está colocando ele, né? É do X1.
3: Mas então o jogo acontece às 21 horas e 30 minutos, você pode assistir pela Globo, né, direto. Vou falar uma coisa pra você, o Cruzeirão tá tentando de todas as maneiras fazer mais 3 pontos e chegar, respeitando a equipe do Inter, que é uma baita de uma equipe também, né, o Internacional que vem com o Antony, o Brian Aguirre, né, e tem também o Gabriel Mercado, Vitor Gabriel e Alessandro Bernabei, o Bruno Henrique, o Paulinho, o Alan Patrick, o Vitinho, o Carboneiro e o Alejandro. O treinador é o Paulo Pezzolano, que já foi treinador da equipe do Cruzeiro, sabe tudo e mais um pouquinho do time do Cruzeiro. Isso aí facilita um pouco o time do Inter.
5: Detalhe, hein, Zeca? O Alejandro, que é daqui da cidade de Lavras, o centroavante, que jogou no Atlético Mineiro, Red Bull, muito criticado lá pela torcida do Inter, chegou um pouquinho acima do peso lá, viu, Zeca? Dessa Copa do Mundo lá, vários ex-atletas lá, inclusive o D'Alessandro, que estava comentando a Copa do Mundo, falou, atleta tem que se preparar durante a intertemporada.
3: Jogando Vitória também.
5: E o Alejandro chegou... Vou brincar, chegou bem fortinho. Então, José Ladir, a equipe do Inter joga dentro dos seus domínios no Beira-Rio, vai tentar exercer a sua qualidade de mandante. E o Cruzeirão chega muito forte, boa sorte ao Cruzeiro.
3: Beleza, Carlão, tá aí, bola na rede, 18h33, mais abraço aí, Carlão.
5: Sim, Zeca, quero mandar agora um abraço especial ao meu papai Canela, a minha mamãe Canela. Ivone, a negra mais linda do mundo, do Brasil, te amo, minha mãe. Abraço também ao Toninho da Sapataria Imperial, ao João Maria, ao Paulo Xuxa, também ao Neguinho da Automecânica, ao Altemir, da Protense Certificados Digitais, meu grande amigo, ao Robson Rosa, ao Kleber Rosa, Vinícius Caselato, muita gente mandando mensagem aqui pra gente, Zé Ladir. Bola na rede, líder de audiência há 26 anos na Rádio Melodia, Zeca.
3: Quem está sintonizado conosco também é o Tônio da Prascari, seu filho Luquinhas, um abraço pra vocês, atleticano, deve estar com a cabeça inchada, mas... né?
5: Abraço, né, Zeca? Ao Tônio e ao Luquinha. Luquinha, que é o nosso acólito lá na Igreja de Santo Afonso, faz com muita dedicação. Luquinha, você é um exemplo pro Carlão, viu, de superação. Obrigado por tudo, viu?
3: Tem o Juninho, o garçom Latera também, e o Jorjão lá da Baixada Matadorense, o Pedro Cassiatori, que foi motorista lá da Prefeitura, também no pé do programa Bola na Rede. Lala Seresteiro, ô Carlão, Lala Seresteiro esteve aqui conosco fazendo uma visita, conversou com a gente. Um abraço, viu, Lala? Flamenguista de coração e paixão e tudo mais. Nossa senhora, hoje ele tá aqui, nós vamos falar do do Mengão aqui, do Flamengo, Flamengo e Chapecoense hoje.
5: Uhum.
3: Lalá tá lá já ligado, lá querendo saber os comentários. Um abraço, viu, Lalá?
5: Abraço pra você, Lalá, meu grande amigo. Mandar um abraço também, Zeca, o pessoal da Vila Barcelona, eu tava me esquecendo. Ele me interpelou pelo Facebook. Alô, alô, meu amigo Danilo. Danilo que é filho ali do... Eu esqueci o nome dele, Zeca, que era leiteiro ali na Vila, nos auros tempos, você vai saber. O Danilo é irmão da Silvia. Alô, Danilo, aquele abraço. Danilo é pescador de traíra. Alô, Danilo, trairão. Tamo junto, meu amigo. Pescador. Abraço a todos vocês aí, aqui no Carlão da Valinha, hein?
3: Pescador de traíra.
5: Pescador de traíra, José Aladir.
3: 18h35, segue o programa Bola na Rede aqui com muitas novidades. Hoje tem Chapecoense e Flamengo. Você assiste pela Globo e pelo Sport TV. Flamengo retoma a disputa do Campeonato Brasileiro nesta quarta-feira, às 21 horas e 30 minutos, na Arena Condá, contra a Chapecoense pela 19ª rodada. Provável escalação do Mengão será Rossi, o Varelo, Léo Pereira, Vitão e Ayrton Lucas, o Eric Pulgar, Jorginho e Samuel Lino, Plata, Bruno Henrique e Pedro. Vou falar uma coisa pra você aqui, viu, Carlão? O Arrascaeta também já vai ficar no banco, tá louquinho pra voltar a jogar. Esse é um dos times prioritários que o Flamengo tem.
5: É, Zeca. O Mengão, Zeca, a gente tem que enaltecer aqui que o Mengão é uma verdadeira seleção. Falar em Mengão, apareceu aqui na minha live a minha amiga Natália Barbosa, ela que é flamenguista assídua, filha do meu grande amigo Deon. Abraço pra ela aí, abraço a toda a nação flamenguista, os flamenguistas todos empolgados com a volta do Brasileirão. Não podemos deixar de esquecer que também o Renanzinho da Esquina da Cerveja, o Jubila, o Jorjão, é uma galera ali do Flamengo. E eu conversando com os flamenguistas, Zeca, essa semana, todos me dizendo, ó, o Flamengo agora vai se concentrar, vai buscar a equipe do Palmeiras. João Bertoli, olho na liderança aí do Palmeiras, mas os flamenguistas estão bem confiantes aí que o Flamengo vai buscar. Zeca, o time do Flamengo é uma verdadeira seleção. Muitos, muitos jogadores. Ontem a gente falou aqui com duas baixas que pra mim vão fazer muita falta. O Everton Araújo é um volante raiz, aquele volante pegador, vai fazer falta aqui pro Flamengo. E uns amavam, outros odiavam e criticavam o Léo Pereira. Né? A gente falava de Léo Pereira, mas parece que está indo para o Mônaco do Felipe Luiz, né? Ele e o Everton Araújo, que é um volantão que para mim vai fazer muita falta, mas a equipe do Flamengo tem muita peça de reposição.
3: Sai um jogador bom, entra outro melhor.
5: Dor de cabeça para o treinador do Flamengo, né? Que aquele negócio, Zeca, ali tem que saber dosar, porque domar aquele vestiário ali não é fácil não, meu amigo Zeladir.
3: Muito difícil, um time, na minha opinião, um dos melhores times do Brasil e da América do Sul, Flamengo e Palmeiras, tão conceituado aí lá na prateleira de cima, né? Por isso vai ser um grande jogo. Quero mandar um abraço aí para o Lara, flamenguista, o Thomas Lara, gente nossa, gente finíssima, o Sotuta.
5: O tá Tituta.
3: Flamenguista
5: também. O Caio, que é o filho, é o filho do Tituta, né?
3: Dodô.
5: Alô, alô, Super Lara, Cristiane, sua esposa,
3: Cristiane.
5: Thomas Lara e a Cris também, que é a esposa do Thomas Lara. Abraço a vocês, são pessoas especiais. Zeca, fazem parte do meu convívio, né? A gente convive no Rio Verde. A gente teve sábado passado na festa junina do Rio Verde lá. É, são pessoas assim, maravilhosas, viu, Zeca?
3: Com certeza, Carlão. E quem tá mandando um abraço pra você, pra mim aqui também, é o Rodrigo Nicolini, tá aqui. Alô, Rodrigo, um abraço pra você. Rodrigo Nicolini tá aqui mandando um abraço pra gente. Obrigado. Outro que tá mandando um abraço pra nós aqui, Carlão, é o Carneiro da Barbearia. Carneiro, boa noite, Zé. Boa noite, Carlão. Um abraço pra vocês. Um abraço. E o Helder Mendes continua com a cabeça inchada depois da derrota da Argentina. Ele que se declarou argentino roxo, hein?
5: É, abraço, Helder Mendes. Abraço, meu grande amigo, meu barbeiro Carneiro. Carneiro, esse final de semana eu preciso estar no style aí. Carlão, vai nos pagode aí. Rodrigo Nicolini, abraço a você, meu grande amigo. Vamos ver se a gente marca de sexta-feira eu tomar aquele suquinho de cevada. Me chama no zap aí, meu amigo. Prazer demais estar com você.
3: E tem também aqui o Vani de Souza. Tá ele com a família dele aqui na foto, mandando um abraço pra gente. Um abraço pra você, meu Vani. Muito obrigado pela sintonia, pra você, pra sua esposa, pra sua filhinha que tá aqui aparecendo na foto. É o Vani de Souza Manuel. Grande abraço pra você. Muita gente sintonizada conosco.
5: Tem, Zeca. O pessoal da live aqui tem o meu personal. O meu, esse aqui é pra deixar o Carlão fininho, daquele jeito. O Cristiano Pimenta, meu personal. A minha irmã, Riene Martins, com meu sobrinho Luiz Otávio. São Paulino de coração, o gordinho é o melhor do Brasil. Alô, Cristiano. Segue o líder em Palmeiras na frente. O pessoal aqui da live aqui, Zeca. Todo mundo empolgado com o Palmeiras, hein?
3: Beleza, daqui a pouquinho tem notícias do Palmeiras. Vamos falar agora do Palmeiras, Coritiba e Palmeiras. Coritiba e Palmeiras se enfrentam nesta quarta-feira às 19h30. Daqui a pouquinho, Carlão, ó. Daqui a pouquinho, lá no Couto Pereira, em Curitiba.
5: Certo.
3: Pela 19ª rodada do Campeonato Brasileiro.
5: É, e assim, o Cristiano, personal também, só tá falando assim, que ele também é argentino de coração, Zeca.
3: Ele também é.
5: É, o pessoal da academia tava zoando muito ele. É camisa do Messi, não sei o quê. É mais um apaixonado pela Argentina, né, como tantos. Mas assim, voltando a falar aqui de Coritiba e Palmeiras, a equipe do Palmeiras segue buscando vencer para manter-se na liderança. O Palmeiras, que é o líder do campeonato. É
3: 41 pontos.
5: É 41 pontos, é o líder. E aquele negócio, né? Segundo o pessoal aqui, a galera tá todo mundo achando que vai ser 2-0 pro Verdão. Não é lero lero, galera, mas o pessoal assim. Mas vai ser um jogo difícil, porque a equipe do Coritiba também, Zeca, vai se retrancar toda. É a equipe que vai jogar ali por uma bola. A gente sabe disso. E isso é difícil, meu amigo.
3: Difícil, põe difícil nisso. E um detalhe importante é que o Coritiba é o sétimo colocado. Coritiba, sétimo colocado. Aqui na classificação tem 26 pontos ganhos. E o provável Palmeiras é Carlos Miguel, o Kelvin, o Gomes, o Murilo, o Gabriel, o Marlon Freitas, o Pereira, o Evangelista, o Maurício, o Arias e o Vitor Roque, que tá voltando depois de contusão. Será que volta mesmo, Carlão?
5: É, Vitor Roque aí que vivia a expectativa aí que veio para o Brasil, segundo ele, para tentar jogar a Copa do Mundo. Não deu para ele não, né? Muitas contusões. Não se firmou totalmente no Palmeiras, a gente sabe disso. Alô, alô, meu amigo Pedro Drone Varginha. Vamos fazer aquelas imagens pro Carlão na caminhada alcoólica e também lá do escritório Valim. Valim Contadores, o Sebastião Valim, Zeca. Tá mandando um abraço aqui para você, o Tião Valim, que é cruzeirense. Tá falando assim, ó. Fala pro Zé Lardir que o nosso cabuloso é hoje. Zeca, a galera do Cruzeiro tá em peso aqui.
3: Beleza, um abraço para toda a galera do Cruzeiro. Nós estamos ligados, nós estamos na expectativa que o Cruzeiro possa fazer uma grande apresentação. Fez uns amistosos aí, a gente não gostou muito, mas tudo bem, amistoso é amistoso, treino é treino, jogo é jogo. E hoje é pra valer, oficial. 18h41, alô, galera do Mengão. Flamengo hoje está lá na Arena Condá para enfrentar a equipe da Chapecoense. Na minha opinião, nós falamos isso já, mas a Chapecoense é uma das piores equipes da Série A do Campeonato Brasileiro.
5: Começou séria,
3: na lanterna e vai terminar na lanterna.
5: Séria candidato ao rebaixamento, a Chapecoense. E pra mim hoje o Flamengo atropela, passa o carro. E
3: pra quem, Carlão, você acha?
5: Eu acho que 3-0 pro Flamengo, Zeca.
3: 3-0, manda o seu recado aqui pra gente, 3690-2743, 3690-2743. É o nosso zap que está bombando aqui na Rádio Melodia FM.
5: Ele tá aí, Zeca, no zap aí, o Paulo Sérgio Silva, o nosso querido Paulo do Mila, Associação Mila. Alô, Paulo, aquele abraço a você aí. Abraço também ao nosso amigo Henrique Leves, nosso secretário, sempre
3: com a gente. Os comentaristas, né? Fala para nós aí todos.
5: Paulo Baroni, Paulinho PH, Denilson Figueirinha, meu parça Mariano Amanacá, beijo pra você, Mariano.
3: Beleza, o Marco Antônio também com a sua esposa, tá ligadinhos com a gente aqui no Bola na Rede. Um abraço pra você, tem mais gente ligado com a gente aqui. Vamos ver aqui quem está conosco aqui no programa Bola na Rede. No programa Bola na Rede. O Flamengo é minha paixão. Olha que bacana, hein, rapaz?
5: Quem, José Ladir?
3: Vamos ver aqui quem que é que tá.
5: Muitos flamenguistas aqui participando com a gente. A nação flamenguista, a nação rubro-negra é grande demais.
3: Alô, Elvio. Tá sumido, hein?
5: Alô, meu grande amigo Elvio. Ô, Elvio. Tá sumido, Elvio, hein? Abraço pra você e o Elvio, que é um grande flamenguista. Seu filho Otávio é um grande jogador.
3: Grande jogador.
5: Grande jogador aí. E abraço também ao Vitinho, né, Zeca? Vitinho. Hoje ele me ligou, Zeca. Alô, alô, Vitinho.
3: Vai chover, hein?
5: Abraço pra você, Vitinho.
3: 18h43, segue o programa Bola na Rede aqui pela Rádio Melodia FM 102,3. José Ladir e Carlão Tavalim transmitindo emoção pra você. Bota emoção nisto, hein, Carlão? Beleza, vamos falar de Série B agora, Carlão?
5: Vamos falar de Série B, Zeca. É, vamos falar do Ameriquinha?
3: Vamos falar, nossa, hein? Que tristeza, hein? Dá até tristeza, mas vamos falar antes do outro time
5: pra amenizar um pouco.
3: Um paliativo aí pro América, né? Na Série B do Campeonato Brasileiro, jogos de ontem, 19ª rodada, o Novo Horizontino perdeu em casa para o Criciúma por 1-0. O Avaí venceu o América por 2-1, Carlão. E o Vila Nova venceu o Fortaleza por 2-1. Como que a gente faz com esse América, Carlão?
5: Zeca, o América que é um sério, mas seríssimo candidato aí ao rebaixamento. Mandar um grande abraço ao meu grande amigo Jefão, que o seu menino Caian é goleiro, goleiro do Sub-11 do América. Pega muito, viu?
3: Fazendo sucesso.
5: Fazendo lá, sucesso tá lá, o Caian pega muito.
3: Engatilhando a carreira.
5: Engatilhando a carreira. E o América que revela muitas pessoas, né? Um abraço ao meu grande amigo Felipe Henrique e Jorginho da Domiciano Construções, lá da Associação Canaã. Associação Canaã, Zeca, vive a expectativa da disputa da Copa dos Campeões. Estaremos lá pela CIF Web TV. José Aladir, Carlão da Valim, Mariana Maracá, Gideon, Thierry e toda a equipe da CIF fazendo a transmissão diferente e reverente lá, José Aladir.
3: E depois comendo um franguinho caipira lá na sede do canal. Ô, mas que delícia.
5: Ah, nós vamos comer um.
3: Não fala isso não, que eu já tô com fome, hein?
5: Alô, Felipe, prepara pra gente aquela resenha depois. Eu e o José Aladir já estamos convidados. Escreve aí na live, Felipe. Procede?
3: Eu tô falando em negócio de comer frango aqui. Eu tenho certeza que o Vinícius Ramos e o Denilson Figueirinho estão dando risada. O Zeca só pensa em comida, olha.
5: Ô, Denilson Figueirinho, nós estamos fazendo, tá faltando aquele churrasco aí da Empório Carnes Nobres aí, do nosso amigo Denilson Figueirinho também, que vende umas carnes, Zeca, esses dias pra trás, uma maminha, aquela maminha especial, maminha grill. Alô, Denilson Figueirinho. Denilson Figueirinho, que é meu parceiro também de suco de cevada, todos os domingos no Rio Verde. Abraço a todos vocês.
3: Beleza, 18h46, jogos de hoje da Série B do Campeonato Brasileiro, Operário e Ponte Preta, Ceará e CRB. 20h30, Goiás e Sport Recife. Às 21h30 tem Náutico e Londrina. A classificação, Carlão, os quatro primeiros do G4, Criciúma 39, Vila Nova 34, Juventude 32, Operário 32. No Z4, Avaí 20, Ceará 19, Ponte Preta 8, América 8. Lembrando, Carlão, América e Ponte Preta não tem mais jeito, eu acho que agora não salva mais não. A não ser que ganhe aí umas 10 rodadas, uns 10 jogos de uma vez, né, para sair dessa situação. E um detalhe importante que agora não é G4, vai ser G6 na Série B do Brasileirão, Carlão.
5: É, G6 é uma nova fórmula de disputa aí, depois você vai explicar pra gente aí. É, infelizmente, né, Zé, duas equipes muito tradicionais, a Ponte Preta, o time mais antigo do Brasil, mais que centenário aí, é uma grande equipe, né, que a gente sabe aí das tradições, das dificuldades que vem enfrentando financeiramente. Infelizmente, o futebol brasileiro é isso. Se as equipes não se organizarem financeiramente, fizerem clube empresa ou SAF, Zé Aladir, é isso que vai acontecer. Já aconteceu com Ponte Preta, tá acontecendo com a América, rumo à Série C, as duas. A gente torce que não, né, Zeca? Mas o América tem que fazer aquela campanha de campeão agora. Que você disse aí, 10 jogos seguidos ganhando, e a gente sabe que isso é muito difícil.
3: É muito difícil, é quase que impossível para a equipe do América, que não tem aquele... É, não tem aquele recurso financeiro adequado para comprar jogadores que chegam prontos para chegar atuando no time do América. Lamentavelmente a gente vai ver isso no América. O América é a terceira força de Minas Gerais, já não está a terceira mais, eu acho que nem a quarta, nem a quinta. O América caindo desse jeito, a diretoria sendo tomar uma providência. Quem perde é o torcedor, porque todo mundo em Minas Gerais, quase todo mundo, vamos dizer assim, a segunda pele é o América.
5: É, tem um americano como essa torcida. É detalhe, verdade. Ventilou-se uma notícia aí essa semana, Zé Aladir, que os irmãos Perrella parece que estavam querendo comprar a SAF do América. A gente sabe da competência dos irmãos Perrella, porque o Cruzeiro viveu auge também com o Zezé e Elvirmar Perrella. Vamos ver, né? O América aí que a gente sabe das tradições, sabe que revelou grandes jogadores para o futebol brasileiro. Exemplo, o Fred, centroavante. O Danilo, lateral direito, que estava na Copa. Palinha. Muitos jogadores, inúmeros, o Richarlison, que estava até esse dia mesmo na seleção brasileira, o América tem muita tradição, esperamos que resgate, Zé.
3: Tomara que o América suba, hein? E começou ontem os playoffs das oitavas de final da Copa Sul-Americana. Olha, falar uma coisa pra você, viu, Carlão? E quem entrou em campo ontem foi a equipe do Peixe, o Santos. Alô, Santistas! Grande abraço a todos vocês, pessoal da Rua Paraná, lá da Mercearia da Marli, Wesley. Tem também o Thiago da Rádio, que a gente chama Thiago da Rádio, é o Thiago do Correios, né? Santista de coração. Tem o Cleito. Alô, Cleito.
5: Alô, Cleito, pra você. Ô, Cleito.
3: Hoje ele vai mandar o churrasquinho.
5: O churrasquinho não chegou aqui não, hein, Cleitão?
3: Hoje você vai mandar o churrasquinho pra gente, porque eu vou falar uma coisa pra você, viu, Cleito? Santos meteu 4-1 no Universidade Central lá da Venezuela, deitou e rolou, gente que não tinha feito gols há muito tempo lá, como o Guilherme Bom Tempo, marcou um, o Rony, o Tassiano e o Gabriel Menino. Com o resultado, a equipe do Peixe pode até perder por 2 gols de diferença no jogo da volta, que mesmo assim se classifica para a outra fase. Olha para você ver. Rony, quanto tempo eu não vejo falar? O Tassiano até que faz muito gols. Tassiano jogou aqui no Boa Esporte, hein?
5: Eu ia te falar, assim, né? 2 destaques aí, a questão do Tassiano, que você cansou de entrevistar aqui no Boa Esporte, né? Tassiano rodou por outras equipes aí, como Bahia, tá bem lá no Santos. Zeca, destaque é que a equipe do Santos conseguiu tomar um gol lá, não sei se você viu os melhores momentos lá, eu achei desnecessário tomar esse gol. Detalhe, sem Gabigol, sem Neymar e Gabriel Menino agora, diz o Gabriel Menino que vai jogar só na lateral direita,
3: só na lateral,
5: disputando uma vaga para a Copa do Mundo de 2030. Sucesso a ele, que a gente sabe que o futebol brasileiro está precisando de laterais.
3: Futebol ele tem, né?
5: Grande jogador.
3: Ô, Carlão, e outra notícia aqui também, o Flamengo está com quase tudo acertado para a vinda do Thiago Almada. Tá faltando só a confirmação do jogador. Alô, flamenguistas, será que o Almada vem mesmo? Se vir uma grande peça, tem lugar ali, cadeira cativa na equipe do Flamengo.
5: Que grande contratação se confirmada. Thiago Almada, um grande jogador, foi campeão em 2024 pelo Botafogo, campeão brasileiro e também da Libertadores. Não está sendo muito aproveitado no Atlético de Madrid pelo Simeone. Zeca, é pra mim, se vier, o Flamengo vai ficar ainda mais forte, porque
3: mais forte,
5: tendo o Arrascaeta e Thiago Almada, que meio de campo ofensivo, hein?
3: Ah, vai ser tudo aquilo que a torcida flamenguista tá querendo, hein? Tomara que venha, tomara que acerta, né? Com o empresário dele e com o time do Atlético de Madrid, já está tudo acertado. Falta só o parecer dele, parece que ele tá esperando aí uma proposta da Europa mesmo, quer ficar na Europa, e não sei. Mas também não descarta vir para a América do Sul. Tem um time da Argentina também interessado
5: River Plate,
3: nele.
5: River Plate.
3: Isso, quer repatriá-lo, né? Eu não sei se ele vem mesmo, mas vou falar uma coisa para você, viu, Carlão? Nessa situação atual que nós estamos aqui, não é para falar mal do futebol da Argentina, não. Mas é 10 vezes preferível o Mengão, né, Carlão?
5: A equipe do Flamengo, a equipe de maior poderio financeiro junto com o Flamengo no futebol brasileiro. Quem não quer jogar no Flamengo, jogar no Rio de Janeiro. Ganhar 2 milhões de reais por mês. Copacabana, morar num condomínio lá do Recreio, Zé Aladir.
3: Só
5: até eu que sou mais bobo. Até eu que sou mais bobo que era o Zé Aladir. Abraço, alô, alô, alô, Becate. Abraço pra você. Estaremos na Arena São Bento pra comer aquele torresminho e aquele suquinho selado. Becate, que encontramos domingo no pagode. Alô, alô, Becate.
3: E gente finíssima, meu pai do Becate, sou João.
5: Sou João, hein? Sou João, nota mil também.
3: Que pessoa bacana.
5: Maravilhosa pessoa, seu João.
3: Um abraço, São João, um abraço a todo o pessoal aí do
5: da São Bento, né? São Bento que vem forte pro motorzão.
3: Tem lá que assa o churrasco, se não me engano, chama Hulk.
5: Hulk?
3: É, eu não sei se é ele, o Hulk. Tem um lá que assa o churrasco, o Becate manda pra ele. Um abraço pra ele também.
5: Ô, Becate, manda o nome do rapaz que assa o churrasco aí pra nós. Nós acabamos esquecendo, ele tá mandando aqui. Tamo junto, Carlão e Zeca, vocês são fera. Becate, você que é fera, finíssima. Meu amigo. Gente finíssima. Abraço ao Dindim também, a Lenda, ao Cauã, a todos vocês. E abraço a vocês aí, aqui do nosso programa Bola na Rede aqui. Todo mundo ligadinho com a gente, Zeca.
3: 18h52, programa Bola na Rede pela Rádio Melodia 102,3. E eu vou falar uma coisa aqui, uma notícia que vai agradar o Paulo Sérgio Silva.
5: Turquim Hussein. O nome do rapaz é o Turquim Hussein. Becate tá mandando aqui. Turquim, alô, alô.
3: Falei russo.
5: Falou russo.
3: Falei Hulk.
5: Hulk, abraça o Turquim Hussein aí, que faz aquela carninha no ponto aí. E domingo tem, aquele domingo primeiro do Amador vai ter resenha. Turquim Hussein, que é um churrasqueiro nota mil, hein?
3: Alô, Turquim, te chamei você de Hulk, mas ó, Hussein, né? Já é forte. Que beleza, faz um churrasco, classe A, classe A. Você tá de parabéns, viu? Pessoal, por isso que programa ao vivo é bom, né, Carlão?
5: Programa ao vivo é bom, por conta disso a galera tudo participa aqui, o Becate tá morrendo de rir aqui, a galera, todo mundo participando demais, Zeca, é líder de audiência no horário.
3: Alô, sou Jonas, um abraço pro senhor aí, muito obrigado pela sua audiência, tá ligadinho aqui no programa Bola na Rede.
5: Zeca, sabe quem tá com a gente também? O Ronaldinho tá lá no bar do Tang, lá no Sagrado Coração, e mandou um abraço especial pro Botafoguense, lá o Nakata, né? Nosso grande amigo Nakata.
3: Ele, o Maurinho da Landscape.
5: Ele, o Maurinho da Landscape Botafoguense.
3: Nakata tem um bar lá em cima, né?
5: Nakata tem um bar lá no Sion, lá. Qualquer dia eu com o Zé Largita chegando aí, viu, Nakata?
3: Vamos lá, viu? Vamos lá. Depois nós dá uma volta, passa na pastelaria do Mercão, tá louco. Aí acabou, hein?
5: Aí acabou com o Brasil.
3: Alô, Marquinhos da Pastelaria, um abraço pra você e pra Margot ali da Rua Santa Cruz, tá ligado aqui com a gente também, mandando um abraço pra você, Carlão, um abraço pra toda a turma do Bola na Rede.
5: Marquinhos,
3: ele
5: gente
3: que
5: boa.
3: É cruzeirense doente.
5: Ô, Marquinhos, eu com o Zé Ladir aí, estamos marcando aí, qualquer sábado a gente vai comer, degustar alguns pastéis aí, estamos chegando, abraço pra você e pra Margot, que é um casal nota mil especial.
3: Nota mil, viu?
5: Tamo junto.
3: Tive a oportunidade de trabalhar com a Margot lá na CBC durante vários anos, ela ficava na área de telemarketing lá, nossa, sabe tudo mais um pouquinho, um abraço. E o Mergo, que coisa boa naquela época nossa, hein? 18h54, notícias do Vascão da Gama, não falei ainda, fui falar, me perdi, né? O Vasco tenta contratar o jogador da seleção equatoriana. Vasco da Gama está com conversas em andamento para a contratação do atacante equatoriano John Yeboah.
5: John Yeboah.
3: Atualmente pertence ao Venezia. Ao Venezia, né, da Itália.
5: Da Itália, Venezia da Itália.
3: O jogador de 26 anos atua pelos lados do campo e foi titular da seleção equatoriana na Copa do Mundo 2026. É da Venezia, lá da Itália, né?
5: É um jogador, né, Zeca, que é aquele famoso que faz aquela fumaça, joga pelos flancos, joga pela ala ali, é aquele negócio, é um grande jogador, é um jogador que chega, se chegar pro Vasco, o Vasco precisa de jogadores. A gente falou ontem sobre o Vasco, sobre a SAF, sobre a expectativa aí da família Lamáquia de comprar a SAF do Vasco, o Pedrinho anunciou essa venda, mas tem muita polêmica.
3: Todo
5: sucesso do mundo aos vascaínos. Não posso deixar de falar também do meu amigo aqui, ó, mandando um abraço. Alô, alô, Thiago Moraes, do Patas, que faz aquele trabalho diferenciado ali com aquele pessoal ali, ali, Zeca, perto de casa, mercearia do São João ao lado, tem o
3: beleza,
5: Thiago.
3: Hein?
5: Thiago faz artesanato, faz também tratadouros para animais, gatos, cachorro, nota mil, Thiago. Alô, alô, Thiaguinho, aquele abraço, meu irmão.
3: Tem a Marcela também, a Marcela é minha sobrinha.
5: Marcela Bertoli,
3: Pets,
5: né?
3: Pets e Rabisco.
5: Pets
3: e Rabisco,
5: esposa do meu amigo Gugu Bertoli. Pessoa da mais ímpar.
3: Beleza, o Tião Rogério tá ligado na gente também, Tião Rogério também é botafoguense. Jogou muito o Tião Rogério, jogava como zagueiro, jogou no Vila, no Barcelona.
5: Era zagueirão, Zeca?
3: Tião Rogério, lá da Roteve.
5: Da Roteve, então era zagueirão? Não sabia que era zagueirão, não. Zeca, também tá com a gente o Milton e o Rodrigo, da RVC, distribuidor de bebidas.
3: O Milton.
5: Tá mandando um abraço aqui pra mim. Alô, alô, Milton. Alô, alô, Rodrigo. RVC e você, tamo junto.
3: Zanin Zebraes, lá de Três Corações, sintonizado conosco aqui. Um abraço, Zanin, não perde um programa todo dia. Sintonizado aqui no programa Bola na Rede, na Rádio Melodia. O Zebraes é aquele cara que liga o rádio de manhãzinho e não desliga o rádio mais na Melodia. Tá aí. Alô, Neneco, um abraço pra você. E uma notícia aqui para os italianos. Você que é da nação italiana, o Pepe Guardiola pode ser o novo técnico da seleção italiana. O presidente da Federação Italiana de Futebol, né, o Giovanni Malagò, ele confirmou que iniciou conversas com Pepe Guardiola para ser o novo treinador do comando da Azzurra, iniciar uma reformulação visando a Copa do Mundo 2030. O pessoal da Itália é chateadíssimo, porque perdeu para a Bósnia a vaga de disputar essa Copa do Mundo dos Estados Unidos, né, Carnal?
5: Sim, o técnico Gattuso, que foi um grande jogador, campeão do mundo pela Itália, era aquele volantão clássico lá, batia até na mãe dele se ela estivesse lá.
3: Com certeza,
5: não, acabou não se classificando, né? Você falou esse nome difícil aí, mandou um grande abraço pro meu amigo Amaury Palmeirense.
3: Amaury
5: ali, filho do Peruca, gente boa pra caramba ali. Abraço pra você, Amaury.
3: E o Peruca também,
5: e
3: né?
5: E pro Peruca. E a Zete, isso mesmo.
3: Ok, não, 18h57, a gente tá caminhando pro fim do programa Bola na Rede, o que é bom, dura pouco, mas tem uma notícia aqui que vai agradar muitos brasileiros aí, ó. O Inter de Miami anunciou nesta quarta-feira, dia 22, a contratação de Casemiro aos 34 anos. O volante brasileiro chega ao clube da MLS, o campeonato americano, né, após encerrar sua passagem pelo Manchester United, e terá a oportunidade de dividir o elenco com Lionel Messi e Luis Suárez. Olha aí, Casemiro indo embora lá. Ficou nos Estados Unidos mesmo, nem
5: ficou. Não, e detalhe, né? O Inter Miami, que é do David Beckham, que é o dono, é o dono lá da franquia.
3: Sabe tudo, mas um pouco.
5: Sabe tudo, mas jogava muito. E o Casemiro agora vai estar bem, né? Vai jogar com, ó, Lionel Messi, Jordi Alba, Busquets, grandes jogadores que passaram pelo Barcelona. É aquela safra. Sorte ao Casemiro lá, hein, Zeca?
3: Joga muito ainda, né? O pessoal reclama, mas joga muito. 18h59, nós estamos chegando aí ao final do nosso programa Bola na Rede. Carlão, os últimos abraços, tem tanta gente ligada na gente, tanta gente sintonizada. Quero agradecer a todo mundo e parabenizar você pelos seus precisos comentários.
5: Zeca, um abraço a todo mundo. Quem mandou mensagem pra mim no zap, eu não consegui ver, porque estamos ao vivo aqui através de uma live no Instagram. Que Deus ilumine e abençoe a cada um de vocês. Muito obrigado pela audiência, pela paciência. Uma ótima noite a você. Valeu, José Aladir!
3: Como valeu, Carlão. 18h59, a gente vai encerrando o nosso programa Bola na Rede, deixando a vocês aí o nosso abraço. Muito obrigado pela sua audiência, a sua sintonia aqui na Melodia FM. Na sequência vem A Voz do Brasil e logo em seguida vem o Coquetel Musical. Com ele, Neneco Barros, arregaçando os corações, hein? Que beleza, um abraço, Gil! Alô, Carlão, grande abraço. Tchau, tchau, galera.
5: Valeu, galera. Valeu.

0: Brasília, 19 horas.
1: Está no ar a Voz do Brasil. As notícias do governo federal que movimentaram o país no dia de hoje.
2: Olá, boa noite.
0: Boa noite para você que nos acompanha em todo o país.
2: Quarta-feira, 22 de julho de 2026.
0: E vamos aos destaques do dia.
2: Ampliado o plano de apoio a empresas exportadoras afetadas pelas tarifas impostas pelos Estados Unidos.
0: Nova fase contará com 18 bilhões e 500 milhões de reais em linhas de financiamento para setores estratégicos. Gabriela Noronha.
3: Os recursos vão apoiar, por exemplo, empresas que querem manter suas operações enquanto reorganizam as vendas ou servir para a compra de máquinas e investimentos produtivos.
2: Violência contra a mulher. Brasil registra queda no número de feminicídios no primeiro semestre do ano.
0: Os dados foram divulgados pelo Ministério da Justiça e Segurança Pública, Márcia Fernandes.
4: O Brasil registrou 741 casos de feminicídio no primeiro semestre, uma redução de 2,5% em comparação ao mesmo período de 2020.
2: E hoje a Voz do Brasil completa 91 anos.
0: E vamos saber um pouco mais sobre a história do programa e a importância dele para os ouvintes.
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2: Uma nova fase do Plano Brasil Soberano terá 18 bilhões e meio de reais em linhas de financiamento para atender empresas afetadas pelas tarifas aplicadas pelos Estados Unidos em suas exportações.
0: A medida também inclui empresas prejudicadas por conflitos internacionais, especialmente em países do Golfo Pérsico.
2: Entre os principais setores estão madeira, carvão, máquinas e equipamentos elétricos, cerâmicas, plásticos, calçados, papel e açúcar.
3: Com a assinatura da medida provisória, a sanção da lei que criou o programa Brasil Soberano, 18 bilhões e 500 milhões de reais serão liberados por meio de novas linhas de crédito. Segundo o ministro do Planejamento e Orçamento, Bruno Moretti, os setores atendidos foram divididos em três grupos.
8: Os afetados pelas tarifas comerciais, setores industriais estratégicos, como de químico, farmacêutico, setor automotivo, minerais críticos, fertilizantes e, por fim, um grupo de empresas afetadas pelas exportações para o Golfo Pérsico.
3: Do total previsto, 13 bilhões e 500 milhões virão do Tesouro Nacional e 5 bilhões serão aportados pelo Banco Nacional de Desenvolvimento Econômico e Social. O ministro da Fazenda, Dario Durigan, explica que os créditos serão liberados gradualmente pelo BNDES.
9: A gente está usando recursos que já foram mobilizados para o BNDES, em especial, por exemplo, no Brasil Soberano 1, e que não foram utilizados então. Nós vamos atendendo à medida em que a necessidade aparecer, avaliando a necessidade de maneira bastante pontual e proporcional.
3: Os recursos poderão ser utilizados em 6 linhas de crédito com juros entre 3% e 9,8% ao ano e vão apoiar, por exemplo, empresas que querem manter suas operações enquanto reorganizam as vendas ou servir para a compra de máquinas e investimentos produtivos. O ministro do Desenvolvimento, Indústria, Comércio e Serviços, Márcio Elias Rosa, destacou que o programa atende a uma reivindicação apresentada por 22 setores produtivos.
10: Uma reivindicação de todos os setores, para que nós tivéssemos essa linha de crédito, acesso a essa linha, capaz de aplacar um pouco. Nós vamos continuar lá no MDIC, dialogando com o setor privado, com todos os setores atingidos e não atingidos.
3: A tarifa adicional de 25% dos Estados Unidos sobre parte dos produtos brasileiros exportados ao país entrou em vigor nesta quarta-feira. A medida atinge itens como etanol, máquinas agrícolas, açúcar orgânico, calçados, vestuário, papel, máquinas elétricas e produtos produtos de aço. A sobretaxa será cobrada dos importadores americanos no momento em que os produtos brasileiros entrarem nos Estados Unidos. Reportagem Gabriela Noronha.
0: E o Ministério da Pesca e Aquicultura informou que determinados tipos de peixes e crustáceos ficaram de fora da lista dos setores atingidos pela tarifa de 25% imposta pelos Estados Unidos aos produtos brasileiros.
2: Entre eles estão a tilápia fresca ou refrigerada, albacora bandolim e lagosta congelada.
0: Estão na lista de itens sujeitos à nova tarifa o filé de tilápia congelado e lagostas vivas, frescas ou refrigeradas.
2: A relação completa dos produtos está disponível em gov.br/mpa.
0: O Brasil registra 741 casos de feminicídio no primeiro semestre deste ano, uma redução de 2,5% em relação ao mesmo período do ano passado.
2: Os resultados foram divulgados hoje pelos Ministérios da Justiça e Segurança Pública e o das Mulheres.
4: Os dados são referentes ao período de janeiro a junho deste ano. O Brasil registrou 741 casos de feminicídio no primeiro semestre, uma redução de 2,5% em comparação ao mesmo período de 2025. Os indicadores são do Monitoramento Nacional da Violência contra a Mulher, elaborado com base no Sistema Nacional de Informações de Segurança Pública. Na divisão por regiões, o Norte teve o maior índice de queda, com 20%, seguido do Nordeste, com 19,9%. A gerente do projeto Mulher Segura, Fernanda Antonucci, ressalta a importância do acompanhamento constante desses índices estatísticos.
11: A redução de 2,5% dos casos de feminicídio demonstra que o enfrentamento à violência contra a mulher exige ações coordenadas, integradas entre os entes federativos e as instituições responsáveis pela proteção das mulheres.
4: O levantamento também contabilizou 20.441 prisões entre fevereiro e julho. Desse total, mais de 16 mil foram feitas em flagrante e mais de 4 mil por mandados judiciais. O monitoramento indicou que foram realizados mais de 92 mil atendimentos a vítimas e o acompanhamento de 55 mil medidas protetivas em todo o país. De acordo com Fernanda Antonucci, gerente do projeto Mulher Segura, o resultado mostra a relevância do acompanhamento dos indicadores.
11: Recebemos esse resultado com responsabilidade. Cada feminicídio evitado representa uma vida preservada, uma família protegida e uma mulher que pôde continuar sua trajetória com segurança e dignidade.
4: Os dados completos do Monitoramento Nacional da Violência contra a Mulher estão disponíveis nos canais oficiais do Ministério da Justiça e Segurança Pública e do Ministério das Mulheres. Com reportagem de Edinaldo Júnior, Márcia Fernandes, para a Voz do Brasil.
0: Vale lembrar que o Ligue 180 é o principal canal de denúncias e acolhimento em casos de violência contra a mulher.
2: A ligação é gratuita e o serviço funciona 24 horas por dia, todos os dias da semana.
0: Além do atendimento por telefone, o canal também recebe mensagens pelo WhatsApp no número 61 96100 0180.
2: O preço do tomate caiu 15,85% das principais centrais de abastecimento, as CEASAs, no país no mês de junho.
0: É o que mostra o sétimo boletim Hortigranjeiro, divulgado hoje pela Companhia Nacional de Abastecimento, a Conab.
2: De acordo com o levantamento, o quilo do produto foi comercializado em média por R$ 5,59 no atacado.
0: Além do tomate, a melancia, a laranja e a maçã também ficaram mais baratas.
2: Segundo a Conab, a redução dos preços é reflexo do aumento da oferta e da menor demanda por algumas frutas no período analisado, como explica a analista de mercado da companhia, Flávia Starling.
12: Em relação aos preços das principais frutas, a laranja apresentou uma desvalorização de 13,20%. Já a maçã, o que aconteceu? Houve a finalização da colheita tanto da variedade Fuji quanto da variedade Gala, aumentando a oferta e com isso os preços também reduziram em consequência. Já a melancia, dentre as frutas, foi a que apresentou a maior desvalorização. Houve queda tanto nos preços quanto na comercialização. Todas as frutas apresentaram desvalorização nas suas cotações da média mensal ponderada, com exceção da banana. A banana, ela apresentou incremento de 2,10% devido à menor oferta.
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2: Já mudou de nome, de formato e até de horário, mas o compromisso com o cidadão permanece.
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0: Dessas décadas, o programa se modernizou e hoje é multiplataforma. Está disponível também na internet em tempo real e nas redes sociais. Mas o rádio continua sendo a marca registrada do programa e está entre as memórias mais saudosas da agricultora familiar Maria Santos Almeida, de 57 anos.
1: A gente se criou ouvindo a Voz do Brasil, porque a gente tinha somente o rádio, nem televisão a gente não tinha. Então, no horário da tardinha, a gente tinha o compromisso de ficar inteirado com aquelas notícias que se passava e que a gente, então, ficava sabendo somente pelo programa, pela Voz do Brasil. Atualização sobre saúde, sobre política, sobre programas sociais, que a gente na época até nem entendia.
0: Maria Almeida não só passou a entender dos programas sociais, como tornou-se beneficiária. Foi pelas ondas do rádio que ela soube, por exemplo, do Programa Nacional de Fortalecimento da Agricultura Familiar, o PRONAF.
1: Desde bem antes de eu me aposentar, de 20 e poucos anos, impacta bastante a gente e todos os agricultores, e ele nos dá a certeza de que aquilo ali foi atualizado, falou na Voz do Brasil, para nós está falado.
0: Na outra ponta do país, em Oeiras, no Pará, o jornalista Cristivan Alves tem uma relação com a Voz do Brasil que é também afetiva.
2: Desde a infância, no meu território quilombola, a gente ouve a Voz do Brasil, né? Isso no período quando a gente era criança e vem atravessando a nossa geração todinha, né? Eu, como um comunicador quilombola aqui da Amazônia, a gente traz uma referência afetiva, né, no jornalismo brasileiro quando se fala em Voz do Brasil, né?
0: Depois de quase 60 anos de obrigatoriedade da transmissão às 19 horas, em 2018, o horário de veiculação da Voz do Brasil ganhou flexibilidade. O programa continua sendo transmitido ao vivo às 19 horas, mas as emissoras têm liberdade para iniciar a transmissão até às 21 horas. Independente disso, ao toque da trilha, todo brasileiro, em todos os cantos do país, já sabe o que vem na sequência. Reportagem Natália Koslick.
3: Por causa dos riscos de incêndios florestais durante o período de estiagem, o IBAMA orienta propriedades rurais para prevenir o fogo.
4: E alerta para as multas e interdições em caso de descumprimento de medidas de combate aos incêndios.
5: Com a chegada do período de estiagem, aumenta o risco de incêndios florestais em diversas regiões do país. A prevenção é uma das principais formas de reduzir a ocorrência e a propagação do fogo. O IBAMA publicou editais de notificação preventiva destinados a proprietários de imóveis rurais localizados em áreas de maior vulnerabilidade. O presidente do IBAMA, Jair Schmidt, explica qual o objetivo.

0: ativo do edital.
1: Mas que o Ibama faz isso? E faz uma notificação para essas propriedades para que elas adotem medidas preventivas para evitar os incêndios, mas também que realizem os planos, né, de operacionais voltados a combater esses incêndios caso eles ocorram.
0: Os editais reforçam obrigações previstas na legislação ambiental. Entre as orientações estão a proibição do uso do fogo sem autorização, a redução do acúmulo de vegetação seca, a proteção de áreas de preservação, a implantação de aceiros quando tecnicamente recomendados, o monitoramento das propriedades, a capacitação de trabalhadores e a comunicação imediata às autoridades em caso de incêndio. O presidente Jair Schmidt destaca que durante o período seco, medidas preventivas ajudam a reduzir o risco de incêndios florestais. A prevenção depende da atuação dos órgãos ambientais, dos proprietários rurais e da população. E a adoção antecipada dessas medidas contribui para proteger pessoas, propriedades e o meio ambiente.
1: O Ibama notificou 11.805 propriedades rurais no Pantanal, na Amazônia e no Cerrado, se ocorreu alguma queima naquele local. Se não houver autorização, essas áreas elas podem sofrer fiscalização e as pessoas serem multadas, serem autuadas, serem área embargada ou algum equipamento material também apreendido.
0: O monitoramento também utiliza imagens de satélite e sistemas de sensoriamento remoto para identificar focos de calor, acompanhar áreas de risco e apoiar as ações de fiscalização. Reportagem Pablo Mundim.
2: E a fumaça dos incêndios florestais pode afetar a saúde, especialmente em períodos de piora da qualidade do ar.
3: Para orientar a população, o Ministério da Saúde disponibiliza o documento com alerta e recomendações para a população em caso de queimadas e incêndios florestais.
2: Entre as principais recomendações estão acompanhar as previsões meteorológicas e os alertas oficiais sobre queimadas e qualidade do ar, além de beber água regularmente para manter as vias respiratórias hidratadas.
3: Também é importante evitar atividades físicas e esforços intensos ao ar livre quando a qualidade do ar estiver comprometida e priorizar a permanência em ambientes internos e protegidos da fumaça.
2: O documento pode ser encontrado em gov.br/saúde.
3: Sabonete, shampoo, cremes para cabelos ou para pele. Todos esses produtos atraem a atenção do consumidor.
2: Mas na hora de comprar, é preciso ficar atento ao selo da Anvisa, que é responsável por regulamentar os cosméticos.
3: Para garantir a segurança de quem compra, a agência atualiza as substâncias que podem ser utilizadas nesses produtos.
4: Eles fazem parte do cotidiano, mas em alguns casos podem se tornar vilões da saúde. Os produtos de higiene pessoal, cosméticos e perfumes comercializados no país são regulamentados e fiscalizados pela Agência Nacional de Vigilância Sanitária, que acabou de atualizar as listas de substâncias restritas e proibidas na fabricação desses itens. O gerente-geral de cosméticos e saneantes da Anvisa, Bruno Rios, explica que essa lista está sempre passando por atualizações.
5: Tanto de proibitivos quanto de restritivos, ela é uma lista viva. Então a gente está sempre acompanhando novos estudos, novas evidências científicas, novos modelos regulatórios. Então, sempre quando há novos estudos, a gente corre atrás para poder fazer uma nova avaliação daquela substância para ver se, de fato, ela ainda é uma substância segura e que ela ainda pode ser utilizada nos cosméticos que serão oferecidos para a população.
4: Entre os problemas que podem ser ocasionados pelo uso de produtos irregulares estão as alergias e dermatites de contato. Para evitar reações adversas, é importante observar se o produto tem um registro na Agência Nacional de Vigilância Sanitária, além das condições em que ele é armazenado e vendido. Como explica a médica dermatologista e primeira secretária da Sociedade Brasileira de Dermatologia, Rosana Lazzarini.
6: Se você está comprando um produto numa farmácia ou numa loja e ele está exposto ao sol, a chance de ter a transformação de alguma substância dentro desse cosmético e ela se tornar um alérgeno aumenta. Então, eu acho que são cuidados também que têm que ser tomados, né? Observar a procedência, está aprovado pela Anvisa, observar se como que foi armazenado esse produto.
4: As substâncias que se tornaram restritas só poderão estar presentes na fórmula dos cosméticos e produtos de higiene pessoal em condições e limites explícitos. Já os itens proibidos deverão ser banidos desse mercado. As listas de substâncias restritas e proibidas estão disponíveis na página da Anvisa na internet, em gov.br/anvisa. No site, também é possível fazer denúncias sobre produtos comercializados que não tenham selo da Anvisa ou relatar reações adversas causadas por produtos regulamentados. Reportagem Luana Karen.
2: 22 de julho é o Dia Internacional do Trabalho Doméstico.
3: De acordo com dados do IBGE, são mais de 5 milhões de trabalhadores e trabalhadoras domésticas no país.
2: E você sabia que o registro na carteira de trabalho e a garantia de salário mínimo são direitos obrigatórios no Brasil?
3: Saiba mais sobre as principais leis que regem a categoria e o que empregadores e funcionários devem fazer para assegurar contratos dentro da legislação.
7: O Brasil acumula 5,6 milhões de pessoas que atuam no trabalho doméstico remunerado, segundo dados da Pesquisa Nacional por Amostra de Domicílios Contínua, referentes ao quarto trimestre de 2025. O setor é amplamente feminino. 92% da categoria é composta por mulheres. Desse total, 68% são mulheres negras. O rendimento médio mensal das trabalhadoras domésticas ficou em R$ 1.335. Cerca de 76% das trabalhadoras não possuem carteira assinada e 65% não realizam contribuições para a Previdência Social. Para combater a informalidade e assegurar proteção social, os direitos dos empregados domésticos foram regulamentados e foi criado o Simples Doméstico, integrado ao portal E-Social. O cadastro na plataforma é uma obrigação do empregador. É ele quem deve emitir mensalmente a guia de recolhimento dos impostos e do Fundo de Garantia por Tempo de Serviço, o FGTS. O registro na carteira de trabalho é obrigatório desde o primeiro dia do contrato. Após um período de 12 meses, o empregado tem direito a 30 dias de férias remuneradas. No caso da trabalhadora gestante, ela tem direito a 120 dias de licença maternidade, sem prejuízo do emprego e do salário. Para cadastrar o funcionário ou tirar dúvidas sobre o cálculo de verbas, acesse esocial.gov.br ou consulte os canais de atendimento do Ministério do Trabalho e Emprego. Edinaldo Júnior para a Voz do Brasil.
2: Estão abertas até 6 de agosto as inscrições para cursos de formação de lideranças quilombolas e ciganas.
3: O objetivo é capacitar essas pessoas para atuarem na gestão territorial, no controle social e na execução de políticas públicas de igualdade racial.
2: Os cursos serão realizados em formato que combina atividades presenciais e práticas nos territórios.
3: Estão sendo ofertadas 70 vagas ao todo, com bolsas mensais de R$ 1.000 para os participantes selecionados.
2: As inscrições devem ser feitas pela internet e os editais podem ser encontrados no site gov.br/igualdade racial.
3: E essas foram as notícias do Governo Federal.
2: Uma realização da Secretaria de Comunicação Social da Presidência da República.
3: Com produção da Empresa Brasil de Comunicação.
2: Fique agora com o Minuto do TCU e em seguida as notícias do Poder Judiciário e do Congresso Nacional. Boa noite.
3: Boa noite e até amanhã.
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10: O Tribunal de Contas da União lançou um novo portal para ampliar a transparência sobre o uso da inteligência artificial no setor público. A plataforma mostra como o TCU utiliza essa tecnologia em auditorias, atividades internas e serviços prestados à sociedade. O site reúne informações sobre as ferramentas de inteligência artificial em uso, os resultados alcançados e as regras adotadas para garantir o uso responsável da tecnologia. Também apresenta medidas de segurança, governança e proteção de dados. O objetivo é compartilhar experiências, estimular boas práticas e apoiar outros órgãos públicos a usarem a tecnologia com transparência, ética e responsabilidade. O portal é aberto ao público e pode ser consultado por gestores, pesquisadores, estudantes e qualquer cidadão interessado. Saiba mais em tcu.gov.br.
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12: CNJ lança central de vagas e emprega lab no Rio Grande do Norte.
13: Eleições 2026. Material de campanha impresso para pleito majoritário também deve ser produzido em braille.
12: Justiça determina indenização ao filho de João Cândido.
13: Boa noite, eu sou Marcela Luiza.
12: E eu sou Walter Lima e conduzo esta edição em comemoração aos 91 anos da Voz do Brasil.
13: O Conselho Nacional de Justiça lançou no Rio Grande do Norte duas novas iniciativas do Plano Pena Justa para enfrentar a superlotação do sistema prisional.
12: As ações também buscam reduzir a reincidência criminal. Judite Aragão.
14: Uma das medidas anunciadas é a Central de Regulação de Vagas. O sistema organiza o ingresso de pessoas no sistema prisional de acordo com a capacidade de cada unidade e amplia o uso de alternativas penais quando possível. Outra iniciativa apresentada foi o Emprega Lab, espaço de articulação entre judiciário, executivo, setor produtivo e sociedade civil para ampliar oportunidades de qualificação profissional e emprego para pessoas privadas de liberdade e egressas do sistema prisional. No Rio Grande do Norte, o cenário evidencia a necessidade dessas medidas. Atualmente, o estado tem quase 7.900 pessoas presas, para pouco mais de 5 mil vagas.
13: Pais não precisam esperar filha completar 18 anos para que ela mesma saque a indenização por danos morais recebida em razão do atraso de voo.
12: A decisão é do STJ. Fátima Uchoa.
15: Ao reformar acórdão do Tribunal de Justiça de São Paulo, a terceira turma do STJ considerou que não havia motivo que justificasse a retenção do dinheiro. Assim, por unanimidade, o colegiado seguiu o voto do relator ministro Humberto Martins, para quem o Tribunal Estadual contrariou o entendimento consolidado do STJ, no sentido de que os pais podem administrar os bens dos filhos menores, segundo o Código Civil, e em regra têm o direito de sacar valores de indenização destinados a eles.
13: Material de campanha impresso para a eleição majoritária também deve ser produzido em braille.
12: TSE divulga percentuais que servirão de base para a aplicação da regra. Estevão Furtado.
16: Nas eleições 2026, a propaganda eleitoral impressa para cargos majoritários também deverá ser acessível às pessoas com deficiência visual. A regra determina que partidos, federações e candidaturas produzam material em braille de acordo com o percentual de eleitores com deficiência visual de cada localidade. Segundo a Justiça Eleitoral, o Brasil tem mais de 319 mil eleitoras e eleitores com deficiência visual. A medida busca ampliar a inclusão e garantir mais acessibilidade durante a campanha.
13: Engenheiro acusado injustamente de favorecer o filho obtém indenização.
12: Para a primeira turma do TST, a acusação foi infundada e atingiu a honra e a reputação do empregado. Mila Amaral.
17: A primeira turma do Tribunal Superior do Trabalho aumentou de 50 mil para 200 mil reais a indenização por danos morais a um engenheiro da Petrobras. Ele foi demitido por justa causa em 2015, acusado de favorecer a empresa do filho na escolha de softwares usado pela estatal. O TRT do Rio havia anulado a dispensa por falta de provas, mas manteve o valor baixo da reparação. No TST, o entendimento foi de que a empresa, além de não apresentar provas concretas, não garantiu também o direito de defesa, afetando a honra de um profissional com mais de 30 anos de carreira.
13: Justiça acolhe parcialmente parecer do MPF e determina indenização ao filho de João Cândido.
12: A União foi condenada a pagar 300 mil reais de indenização por danos morais. Vanessa Pereira.
18: Em 2024, a Marinha enviou um documento para a Câmara dos Deputados classificando a revolta da Chibata como uma, abre aspas, deplorável página da história nacional, fecha aspas, e desqualificando os participantes da revolta. Na sentença, a Justiça Federal no Rio de Janeiro reconheceu que as expressões utilizadas pela Força Naval extrapolaram o direito à manifestação institucional e causaram dano moral ao descendente direto de João Cândido, e condenou condenou a União ao pagamento de R$ 300 mil de indenização por danos morais.
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13: Uma boa noite.
12: E até amanhã.
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1: Eu sou Humberto Pinheiro e estes são os destaques de hoje do Jornal do Senado, que começa agora. Publicidade de apostas esportivas ganha alerta sobre os riscos do vício. Combate à violência doméstica avança com projetos aprovados na Comissão de Constituição e Justiça. Governo libera 547 milhões para ressarcir aposentados do INSS. Boa noite. As publicidades de empresas de apostas esportivas, as bets, passaram a exibir mensagens de alerta sobre os riscos do vício e das perdas financeiras. A medida busca informar os apostadores e incentivar o jogo responsável. Os avisos passam a fazer parte das regras para a divulgação das plataformas de apostas e têm como objetivo alertar a população sobre os possíveis impactos do jogo compulsivo. Repórter Rodrigo Rezende.
2: As publicidades de empresas de apostas, as chamadas bets, devem conter, a partir de agora, uma das seguintes frases. Ministério da Fazenda adverte: apostar faz você perder dinheiro. Ou, Ministério da Fazenda adverte: apostar pode causar dependência. Ou, Ministério da Fazenda adverte: aposta não é investimento. A iniciativa do governo quer atentar para os riscos do vício em apostas, como acontece no caso de medicamentos e cigarros. O senador Humberto Costa, do PT de Pernambuco, que já foi ministro da Saúde, alertou sobre o perigo imposto pela chamada ludopatia.
3: Já fizemos isso com o tabaco e avançamos muito. O Brasil diminuiu significativamente o número de fumantes. Passou da hora de fazer o mesmo em relação às apostas esportivas. Esse não é um debate ideológico. O vício não pergunta em quem alguém votou. O endividamento não distingue partidos.
2: As novas diretrizes do Ministério da Fazenda ainda proíbem que, durante a publicidade, aconteçam opiniões ou análises que induzam ou influenciem a realização de apostas.
1: Um projeto apresentado no Senado cria a cobrança social extrajudicial para facilitar a recuperação de dívidas de pequeno valor. A proposta busca oferecer uma alternativa mais simples e menos burocrática para a negociação de débitos. O objetivo é promover a inclusão financeira, estimular a regularização cadastral de cidadãos e empresas e reduzir a judicialização das cobranças. As informações com o repórter Douglas Castilho.
4: A proposta do senador Rogério Carvalho, do PT de Sergipe, prevê uma articulação com os cartórios de protesto, aqueles que o credor utiliza para cobrar dívidas sem ingressar na justiça, para promover soluções mais rápidas e menos burocráticas. A primeira e mais emergencial medida do texto determina o cancelamento automático de todas as dívidas que já tiveram sua exclusão autorizada nos últimos 10 anos, desde que atingidos os critérios previstos. Rogério Carvalho explicou o projeto e apresentou dados do alcance da proposta.
5: Facilita a negociação de dívidas de até meio salário mínimo com custos menores e sem burocracia. E mais, determina o cancelamento automático sem nenhum custo de registros de protestos pequenos que já tenham autorização de baixa há anos. Essa medida pode beneficiar 4 milhões e meio de famílias e mais de 1 milhão de pequenos empreendedores.
4: O alvo principal são as pequenas dívidas em atraso que geram restrições cadastrais desproporcionais, travando o acesso de cidadãos ao crédito, a financiamentos e muitas vezes dificultando a obtenção de emprego. O projeto aguarda encaminhamento para a comissão pertinente.
1: O governo federal editou uma medida provisória que libera mais recursos para ressarcir aposentados e pensionistas do INSS que sofreram descontos indevidos em seus benefícios. Para isso, foi aberto um crédito extraordinário de 547 milhões de reais. Os recursos serão usados para devolver os valores cobrados irregularmente dos segurados e garantir o pagamento dos ressarcimentos. A medida faz parte das ações do governo para reparar os prejuízos causados realizados pelas fraudes identificadas no INSS. A reportagem é de Patrícia Oliveira.
6: A liberação dos recursos faz parte do processo de ressarcimento das vítimas do esquema investigado pela Polícia Federal na Operação Sem Desconto. Os recursos para a devolução vêm do orçamento da própria Seguridade Social. Para os senadores Alci Lucas, do PL do Distrito Federal, esses valores deveriam ser cobrados das entidades responsáveis pelos desvios. E lembrou que mais beneficiários ainda aguardam a devolução.
7: Tem muito mais gente que ainda não recebeu. As reclamações foram 6,6 milhões de contestações. Então faltou mais de 1 bilhão e 850 para devolver.
6: Para saber se você tem direito ao reembolso, acesse o portal ou o aplicativo Meu INSS. Faça login com seu CPF e senha da conta gov.br e confira se há lançamentos na opção Extrato de Pagamento. A devolução é liberada em até 15 dias úteis.
1: O senador Paulo Paim, do PT do Rio Grande do Sul, defendeu o fim da escala 6x1 e a redução da jornada para 40 horas semanais, sem redução salarial. O parlamentar afirmou que a medida pode aumentar a produtividade e citou dados da Organização para a Cooperação e Desenvolvimento Econômico, a OCDE, segundo os quais países com menor carga horária anual, como a Alemanha, Dinamarca e Países Baixos, registram maior produtividade por hora trabalhada. Segundo o senador, a redução da jornada pode melhorar a qualidade de vida, reduzir a rotatividade nas empresas e fortalecer a competitividade da economia.
8: No Brasil, a média supera a 1.600 horas anuais. Mesmo assim, esses países produzem muito mais riqueza por hora trabalhada do que nós, o que investem em tecnologia, inovação, qualificação profissional.
1: Já o senador Eduardo Girão, do Novo do Ceará, pediu que a proposta de fim da escala 6x1 seja amplamente debatida antes de ser votada pelo Congresso. O parlamentar afirmou que é necessário ouvir trabalhadores, empregadores e representantes dos diversos setores da economia para avaliar os impactos da medida sobre o emprego, a competitividade e os custos de serviços e produtos. Girão também questionou argumentos que a mudança aumentaria a produtividade e citou estimativas apresentadas por setores como o transporte e a panificação, que apontam possíveis aumentos de custos caso a proposta entre em vigor.
9: Tem alguma coisa muito estranha, muito esquisita nisso tudo e não é assim enfiar a goela abaixo. O pessoal que defende o fim da escala 6x1 dizer que vai aumentar a competitividade, vai aumentar a produtividade. Eu fico na pergunta, para quem?
1: A Comissão de Constituição e Justiça aprovou neste primeiro semestre um pacote com 7 projetos de lei voltados ao combate à violência doméstica e familiar e a ampliação da rede de proteção às mulheres e dependentes. As propostas alteram prazos de denúncia, criam cadastros de restrição, humanizam exames periciais e barram mecanismos de pressão institucional contra as vítimas. Mais detalhes com Bruno Lourenço.
10: Entre os projetos de lei aprovados na Comissão de Constituição e Justiça relacionados ao combate à violência doméstica e familiar, está o que dobra o prazo para que as mulheres formalizem queixas contra agressores, que passa de 6 meses para até 1 ano. No mesmo sentido de proteção contra coações, a comissão avalizou o projeto que proíbe juízes de agendarem de forma automática a audiência de retratação prevista na Lei Maria da Penha. A relatora, senadora Mara Gabrilli, do PSD de São Paulo, apontou que o agendamento sem o pedido expresso da vítima pode gerar pressão indevida.
11: A exigência de manifestação expressa da vítima para a realização da audiência de retratação e a condição de que essa manifestação ocorra antes do recebimento da denúncia previne possíveis pressões ou coações.
10: Outra iniciativa votada na CCJ determina que o prazo de prescrição para o crime de assédio sexual só comece a contar a partir do momento em que cessar o vínculo de subordinação profissional da vítima com o assediador. O colegiado ainda aprovou a criação de um cadastro nacional com dados de condenados por feminicídio, estupro e violência psicológica, e projeto que assegura a realização de exames de corpo de delito humanizados em IMLs e delegacias. O colegiado chancelou também a obrigação de divulgação governamental em massa do canal Ligue 180 e deu parecer favorável a projeto que impede a repatriação compulsória de menores para outros países caso haja comprovação de indícios de violência doméstica no local de origem estrangeira.
1: Trabalhos técnicos de João Lira, o Jornal do Senado fica por aqui. Acompanhe agora as notícias da Câmara dos Deputados. Boa noite e até amanhã.

0: Câmara dos Deputados. Deputados reconhecem o hip-hop como manifestação da cultura brasileira.
1: Projeto prevê o uso de tecnologia 3D para reabilitação crânio-facial no SUS.
0: Avança na Câmara proposta que cria a Política Nacional de Bioeconomia.
1: Boa noite. Comissão aprova projeto que visa incentivar o desenvolvimento econômico com uso sustentável de recursos naturais. A repórter Sofia Peçanha tem os detalhes da proposta.
2: A Comissão de Integração Nacional e Desenvolvimento Regional aprovou uma proposta que institui a Política Nacional de Bioeconomia. O projeto busca orientar o desenvolvimento econômico do país com base no uso sustentável dos recursos naturais. A bioeconomia é definida no texto como conjunto de produção, utilização e conservação de recursos biológicos, ciência, tecnologia e inovação para produzir bens e serviços de forma sustentável. Entre os objetivos estão a promoção do desenvolvimento nacional, regional e local, junto com a conservação da sociobiodiversidade e o fortalecimento da presença do país em mercados internacionais que exigem produtos com menor impacto ambiental. A relatora do projeto na comissão, a deputada Socorro Nery, do PP do Acre, destacou que a nova política ajuda a estruturar a transição para um novo modelo econômico.
3: Atende a uma lacuna de coordenação intergovernamental e de integração de instrumentos de fomento, informação e governança capazes de dar escala à transição para uma economia de baixo carbono, com valorização de ativos biológicos e geração de trabalho e renda em bases sustentáveis.
2: O projeto estabelece incentivos fiscais e tributários, como crédito, benefícios fiscais e estímulo às compras públicas de produtos sustentáveis. Parte dos recursos virá de fundos regionais, do Fundo Nacional sobre Mudança do Clima e de mecanismos ligados ao mercado de carbono. Além disso, o projeto prevê a criação de instrumentos para viabilizar a política, como um conselho, uma estratégia e um sistema nacional de bioeconomia para administrar os recursos e mapear oportunidades no setor. Segundo a relatora Socorro Nery, a bioeconomia deve ocupar papel estratégico no desenvolvimento nacional.
3: Que bioeconomia deve ser uma estratégia de desenvolvimento para o nosso país, mas ao mesmo tempo clarificando que bioeconomia está sempre relacionada à sustentabilidade ambiental e econômica e sempre ouvindo e escutando com a participação da sociedade brasileira.
2: A medida ainda prevê a inclusão de comunidades tradicionais, povos indígenas e agricultores familiares nas cadeias produtivas da bioeconomia, com foco na capacitação e geração de renda. A proposta determina que os planos de desenvolvimento regional da Amazônia, do Nordeste e do Centro-Oeste passem a incorporar diretrizes da bioeconomia. O projeto que cria a Política Nacional de Bioeconomia será analisado a seguir pela Comissão de Meio Ambiente e Desenvolvimento Sustentável. Da Rádio Câmara de Brasília, Sofia Peçanha.
0: Economia. Júlio Lopes, do PP do Rio de Janeiro, alerta para o avanço da pirataria, da falsificação e da sonegação, afirmando que essas práticas fortalecem o crime organizado e causam prejuízos bilionários aos cofres públicos. Ele destaca que produtos aparentemente inofensivos podem financiar redes criminosas.
1: Júlio Lopes também chama atenção para os riscos à saúde causados por bebidas e medicamentos falsificados. Para o deputado, a atuação das quadrilhas nesse mercado exige mais conscientização da população sobre a procedência dos produtos consumidos.
4: Nós estamos lutando muito aqui pela Comissão Externa do Brasil Legal, não só para conscientizar você que está nos ouvindo, que tem que tomar muito cuidado com a origem das bebidas, com a origem do consumo dos produtos e serviços que você contrata, e é muito importante que você se ajude, ajude a sociedade a se proteger dessa prática, que também, na área dos remédios hoje, tem um espaço enorme. E os remédios mais falsificados são os remédios dos cânceres e das doenças raras.
0: Segurança Pública. A Câmara dos Deputados aprovou proposta que impede que crimes de violência contra a mulher sejam considerados de pequeno dano e, com isso, deixem de ser punidos. A reportagem é de Paula Bittar.
5: A Comissão de Constituição e Justiça da Câmara aprovou um projeto que proíbe a aplicação do chamado princípio da insignificância a crimes de violência doméstica e familiar contra mulheres. Essa proibição, pela proposta, é inserida na Lei Maria da Penha. O princípio da insignificância, que também é conhecido como bagatela, prevê que crimes de pouca importância que causem dano pequeno não devem ser punidos. Uma súmula do Superior Tribunal de Justiça já determina que o princípio da insignificância não se aplica aos crimes ou contravenções penais praticados contra a mulher no contexto das relações domésticas. O objetivo da proposta é transformar o que hoje é um entendimento do tribunal em legislação. A autora do projeto, deputada Laura Carneiro, do PSD do Rio de Janeiro, explica que nenhuma forma de violência contra mulheres pode ser considerada insignificante.
6: Não existe insignificância quando se fala em mulher, em violência contra a mulher, principalmente no momento que a gente está vivendo, onde a cada 5 horas e 25 minutos uma mulher é morta no Brasil. Então nunca é insignificante a violência, porque ela pode se transformar depois em vicaricídio ou em feminicídio. Por isso a importância desse projeto aprovado nessa casa.
5: O vicaricídio mencionado pela deputada é o ato de matar pessoas próximas a uma mulher, como filhos, dependentes ou outros parentes, com o objetivo de fazê-la sofrer. O termo foi incorporado pela legislação brasileira neste ano, após aprovação pelo Congresso, e a previsão de pena é de reclusão de 20 a 40 anos. A Lei Maria da Penha já impede a aplicação de penas alternativas brandas e punições que possam ser resolvidas apenas com pagamentos ou doações. O projeto que proíbe a aplicação do chamado princípio da insignificância a crimes de violência doméstica e familiar contra mulheres segue agora para a análise do Senado. Da Rádio Câmara, de Brasília, Paula Bittar.
7: Justiça.
1: Os deputados aprovaram a permissão para a prática privada do direito por advogados da União e o texto seguiu para análise do Senado. A repórter Maria Neves traz mais detalhes sobre o projeto aprovado.
8: A Comissão de Constituição e Justiça da Câmara dos Deputados aprovou o projeto que permite a integrantes de carreiras jurídicas federais exercerem a advocacia privada, fora de suas atribuições no serviço público. A proposta beneficia especificamente advogados da União, procuradores da Fazenda Nacional, procuradores federais e procuradores do Banco Central. As carreiras jurídicas da União exigem dos advogados dedicação exclusiva. O exercício da advocacia particular é proibido por lei. Mas, de acordo com a deputada Érica Cocai, do PT do Distrito Federal, nos estados e nos municípios não existe essa vedação. Por isso, ela considera que o projeto aprovado faz justiça para as carreiras da advocacia federal.
9: Nós precisamos romper essa condição que estabelece a ausência de isonomia dos profissionais das carreiras jurídicas da Advocacia Geral da União, que é bom lembrar que só em 2024 tiveram sucesso na sua atuação jurídica em quase 69% dos cargos e resgataram para a União quase 70 bilhões no mesmo ano de 2024. Portanto, nós não podemos perder esses profissionais. Esses profissionais não podem se sentir desestimulados de atuar para o benefício do próprio país.
8: Pelo texto aprovado, a advocacia fora do órgão federal de atuação não poderá ser exercida por advogados que ocupam cargo em comissão ou função de confiança. Além disso, os profissionais ficam impedidos de atuar contra a União, suas autarquias, fundações e empresas públicas. Para garantir a transparência, a Advocacia Geral da União deverá publicar em sua página na internet a lista atualizada de todos os profissionais que optarem por exercer a advocacia privada. Os interessados também deverão fazer uma comunicação prévia ao órgão antes de iniciar a atividade. A proposta determina ainda que o exercício da advocacia privada estará sujeito às orientações da Corregedoria Geral e da Comissão de Ética da AGU, além de obedecer ao Estatuto da Ordem dos Advogados do Brasil e à Lei de Conflitos de Interesses. Da Rádio Câmara de Brasília, Maria Neves.
7: Previdência.
0: Coronel Crisóstomo, do PL de Rondônia, destaca que foi o autor da proposta que deu origem à Comissão Parlamentar Mista de Inquérito, que discutiu fraudes no INSS. Ele lembra que as investigações expuseram um esquema ilegal de descontos em benefícios de aposentados e pensionistas.
10: A consequência disso tudo é que o governo federal teve que bloquear todos os acessos a desconto, não havendo mais desconto, até que seja julgado e decidido como fazer esse trabalho, sem a necessidade de sindicatos e associações voltarem a pedir o desconto no Instituto Nacional de Seguridade Social.
1: De acordo com o coronel Crisóstomo, a suspensão de descontos não autorizados diretamente pelos segurados é uma vitória importante para proteger a renda de famílias mais vulneráveis. O deputado garante que o Congresso continuará fiscalizando o sistema previdenciário.
7: Trabalho.
0: Para Daniel Almeida, do PCdoB da Bahia, a redução da jornada de trabalho é a conquista mais importante das últimas décadas para a classe trabalhadora. Ele argumenta que a modernização da indústria e o ganho de produtividade com novas tecnologias justificam o reequilíbrio da escala no país.
11: Hoje você fabrica a mesma coisa com uma quantidade de horas trabalhadas muito menor do que há 38 anos atrás, quando a Constituição foi promulgada. E, portanto, os trabalhadores precisam participar da distribuição desta produtividade que as tecnologias conseguiram produzir. Portanto, é uma necessidade. De tempos em tempos, é preciso fazer esse equilíbrio para que os trabalhadores e a sociedade como um todo se beneficiem.
1: Daniel Almeida ressalta que garantir duas folgas semanais permite mais descanso, saúde e tempo livre para a qualificação profissional. O parlamentar também elogia a mobilização dos movimentos sociais e o apoio institucional do governo federal em favor da medida.
7: Cultura.
0: A Câmara aprovou o projeto que reconhece o hip-hop como manifestação da cultura brasileira. O repórter Antônio Vital acompanhou a votação.
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13: A Câmara dos Deputados aprovou o projeto que reconhece o hip-hop como manifestação da cultura nacional. O hip-hop é um movimento cultural e estilo de vida urbano que surgiu nas comunidades afro-americanas e latinas do bairro do Bronx, em Nova York, no início dos anos 70. Segundo o autor da proposta, deputado pastor Henrique Vieira, do PSOL do Rio de Janeiro, mais do que apenas um gênero musical, o hip-hop é uma ferramenta de expressão política e social. No Brasil, o hip-hop começou na década de 80, principalmente em São Paulo, em locais de encontro de jovens negros, pobres e moradores de periferias. O movimento se expandiu para outras regiões do país, adquirindo características locais, inclusive no Nordeste, onde foi influenciado pelo repente ritmos caribenhos e jamaicanos. Ser reconhecido como manifestação da cultura nacional permite que o hip-hop seja contemplado nas políticas públicas, com possibilidade de ter acesso a leis de incentivo, linhas de crédito e fundos setoriais, sem contar a garantia de livre manifestação. O projeto recebeu parecer favorável do relator, deputado Inácio Arruda, do PCdoB do Ceará. Segundo ele, o movimento já é reconhecido oficialmente como manifestação cultural por estados e municípios. Para o autor do projeto, deputado pastor Henrique Vieira, o reconhecimento oficial vai fomentar a cultura e evitar a criminalização do movimento.
14: Reconhecer o hip-hop como manifestação da cultura nacional é sair da chave da criminalização e entrar na chave do reconhecimento e da valorização. Porque o hip-hop vai acontecer e acontece independente do Estado. Mas cabe ao Estado, com política pública e investimento, ao invés de criminalizar, valorizar, fomentar e levar adiante.
13: O projeto que reconhece o hip-hop como manifestação da cultura nacional seguiu para análise do Senado. Da Rádio Câmara, de Brasília, Antônio Vital.
7: Educação.
1: Beto Preto, do PSD do Paraná, comemora a criação do curso de medicina no campus de Apucarana da Universidade Estadual do Paraná, a Unespar. O deputado aponta que a medida atende a uma reivindicação de mais de 50 anos do município.
15: É uma luta de mais de 50 anos do município de Apucarana, que agora parece que realmente chegou no êxito. a Unespar é a única universidade que ainda não tinha o curso de medicina, e a partir de agora já são recursos liberados para a construção de um bloco de laboratórios, de salas de aula, e também praticamente liberado a contratação dos professores via concurso, além de estarmos muito próximos da marcação do concurso vestibular para a entrada no primeiro semestre de 2027.
0: Beto Preto ressalta que, a partir de agora, toda a rede estadual de ensino superior do Paraná passa a contar com o curso público de medicina. Ele celebra o fato de a nova graduação ampliar a formação de profissionais de saúde no Vale do Ivaí, região geográfica composta por 26 municípios.
7: Saúde.
1: Programa para recuperar crânio e face com tecnologia 3D no SUS avança na Câmara. A reportagem é de Luiz Cláudio Canuto.
16: A Comissão de Ciência, Tecnologia e Inovação da Câmara dos Deputados aprovou o projeto que institui o Programa Nacional de Reabilitação Crânio-Facial com uso de tecnologia 3D no Sistema Único de Saúde. O colegiado seguiu o voto do relator, deputado Rui Falcão, do PT de São Paulo. A reabilitação recupera aspectos anatômicos, funcionais e estéticos de pacientes com alterações provocadas por tumores, sequelas de tratamento, traumatismos e anomalias congênitas. Pela proposta, o programa vai oferecer suporte psicossocial aos pacientes e incentivar o desenvolvimento de materiais e de processos de modelagem em três dimensões. A iniciativa seria implementada por meio de parcerias com instituições de ensino e pesquisa, públicas ou privadas, para pesquisa, desenvolvimento e aprimoramento de tecnologias. O autor do projeto é o deputado Zacarias Calil, de Goiás, que afirma que, por meio do uso de scanner 3D e de exames de imagem convencionais, como tomografia computadorizada e ressonância magnética, é possível criar um modelo da superfície do rosto e do crânio do paciente, por exemplo. Assim, é possível saber que estruturas anatômicas precisam de reparação com o design pessoal de próteses e simulação do resultado final antes do tratamento. O deputado, que também é cirurgião pediátrico, afirma que o modelo já é aplicado no Brasil.
17: Em Campinas, São Paulo, nós temos um centro de tecnologia e informação que pode trabalhar juntamente com isso. Aliás, eles já fazem esse procedimento pelo SUS, que é um avanço muito grande, né? Você pegar um determinado tipo de tumor, fraturas e outras patologias, malformações, você analisar através de uma tecnologia dessa, antes de você, por exemplo, submeter o paciente a um procedimento cirúrgico. Então, um profissional, ele vai saber exatamente de que maneira ele vai atuar nesse sentido. Inclusive, mostrando para o paciente, esclarecendo, né, suas dúvidas, de que maneira ele vai ser operado.
16: O autor da proposta diz que a técnica também pode ser aplicada na odontologia, cirurgia plástica, reconstrutiva, fonoaudiologia e reabilitação. Ele afirma que o impacto orçamentário não seria muito alto, porque a tecnologia, como já vem sendo utilizada, tende a diminuir o custo.
17: Se você tem um centro de tecnologia, informação, informática, que já faz pelo SUS, então a gente só vai praticamente complementar isso aí, né? Já existe, agora falta mais investimentos, né? E com isso aí a gente consegue, através dos recursos, emendas parlamentares, para ajudar esses centros de tratamento.
16: A proposta ainda vai ser analisada pelas comissões de saúde, de finanças e tributação e de Constituição e Justiça. Em princípio, ela não precisa passar pelo plenário. Da Rádio Câmara de Brasília, Luiz Cláudio Canuto.
7: Ciência e tecnologia.
0: Raimundo Santos, do PSD do Pará, defende projeto que institui a Semana Nacional da Consciência Digital Infantil. A iniciativa, segundo o deputado, visa orientar famílias e educadores sobre os riscos da exposição excessiva às telas e os perigos de crimes virtuais.
18: Hoje o mundo da internet é como se fosse uma extensão do mundo real, é uma praça pública onde tem todo tipo de informações úteis, mas também muita coisa nociva, principalmente a criança e adolescente. Dentro dessa política de educação digital, o projeto ele visa incluir uma semana de conscientização digital voltada para educadores, para a família, uma prevenção durante esta semana ao cyberbullying, aos crimes cibernéticos, também o combate à exposição a conteúdos impróprios, a promoção da saúde mental diante do uso excessivo de telas.
1: Raimundo Santos alerta que o uso desregulado das redes sociais provoca aumento de casos de ansiedade e depressão entre os mais jovens. A proposta já avançou por 3 comissões e aguarda análise na Comissão de Constituição e Justiça.
0: Termina agora o jornal Câmara dos Deputados, produzido pela Rádio Câmara, com trabalhos técnicos de Everson Urani e apresentação de Luciana Vieira e José Carlos Andrade. Uma ótima noite para você.
1: Uma boa noite. A Voz do Brasil está de volta amanhã.
0: Você ouviu A Voz do Brasil. 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
19: 20h01.
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22: Varginha conquistou pelo 6º ano consecutivo pontuação no programa ICMS Patrimônio Cultural, consolidando a política municipal de preservação, valorização e difusão do patrimônio cultural. Com 25,51 pontos, o município ocupa a primeira colocação entre as cidades do sul e sudoeste de Minas e aparece na 19ª posição no ranking estadual. No ranking regional, Varginha lidera a classificação à frente de Paraguaçu, Caxambu, Três Pontas, Boa Esperança, Campos Gerais, Campanha e Poços de Caldas. O resultado coloca Varginha em posição de destaque entre os municípios da região e reforça a relevância das ações desenvolvidas na área de patrimônio cultural. Já no ranking estadual, Varginha aparece na 19ª colocação. Em uma classificação que reúne municípios de todo o estado, a lista é liderada pela cidade de Ouro Preto, seguida de Mariana, Diamantina, Santa Bárbara e Catas Altas. A pontuação alcançada, 25,51 pontos em 2026, mantém uma trajetória de resultados positivos para Varginha. A equipe da Coordenadoria de Patrimônio Cultural de Varginha ainda vai apresentar recurso em relação à pontuação atual, o que poderá resultar no aumento da nota final. Segundo a coordenadora técnica do Patrimônio Cultural, a arquiteta Daniele de Souza Guimarães, no ano de 2025, referente ao exercício 2027, Varginha consolidou sua política de preservação por meio de investimentos e ações voltadas a diversos bens culturais. Entre eles, Teatro Municipal Capitólio, as Folias de Reis de Varginha e a Capoeira, além do registro dos terreiros de Varginha como patrimônio cultural e material. Entre as iniciativas desenvolvidas estão ainda a elaboração de laudos e projetos técnicos de conservação e a realização de ações de educação patrimonial e difusão cultural. Entre os destaques estão o 7º Seminário do Patrimônio Cultural de Varginha, a 7ª Oficina de Educação Patrimonial, rodas de conversa, cursos de formação, encontros com comunidades detentoras, publicações e outras atividades voltadas à valorização da memória e da identidade cultural do município. Ronaldo Trombini, repórter Melodia.
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0: criatura! Boa noite pra você do outro lado do rádio, são 20 horas, 6 minutinhos. Ei, eu daqui, vocês daí, vamos chacoalhando o pele, pregando o muque.
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0: Ah, hoje é quarta-feira, dia 22 de julho de 2026. Eu tô chegando pedindo licença pra te fazer companhia, hein? Eu quero estar com você na tua casa, no teu carro, no teu trabalho, no teu lazer, eu e você, você.

0: 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Rapaz de Deus, aqui na melodia tem um gato aqui com o marvado filho de uma égua de um gato. Ele pede é mil pra gente. Contigo. Não pede nota de 10 mais não. Eu quero é mil.
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0: O dia de nós, criatura.
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0: Eu também. Ô, criatura, 20 horas, 8 minutinhos. Tô chegando pedindo licença pra você. Gostaria de fazer companhia, hein? É, e gostaria de mandar um abraço, sabe pra quem? Pra galera que tá chegando com o Neneco Barros através da página Rádio Melodia, através da página Neneco Barros, através do Face Rádio Melodia e através do Face Neneco Barros. Mandar um abração também pra quem chega comigo através dos sites radios.com/melodia. Nós tamo junto, misturado e organizado no sul de Minas para o Brasil e para o mundo, através da net. É, criatura, e mandar um abraço especial, sabe pra quem? Pra galera que chega com o Neneco Barros através do nosso telezap. Sim, você já mandou o seu recado pro Neneco Barros? Não!
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0: Jesus, apaga a luz, larga a mão de ser preguiçoso, criatura. Sim. Prega o dedo no embigo do telefone, grava seu alô, grava seu recado, manda pra mim. É, código de área aqui. É 35, é 36902743, 35, código de área, 36902743, é o nosso telezap, hein?
1: É só
0: pregar o dedo aí no embigo do telefone, gravar seu alô, gravar seu recado, que nós chacoai o pelo aqui. É, tem alguém ligando pra nós aqui, rapaz, não dá pra atender não, criatura. É só no zap zap, chacoai o pelo no zap zap, aí o final 56 aí, vamos lá.
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0: Moçada, não dá pra atender aqui, porque nós tá no ar. Tá no ar nada, você tá vendo o ar cai, né? Na verdade, nós estamos na transmissão. Além de que você não precisa falar essas coisas, não lega muito bobagem. Fala que você tá aí proseando no rádio e pronto, calma.
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0: É, e através do 353690, eu vou dar uma passadinha em Três Corações, não, vou dar uma passadinha lá em Cambuquira.
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0: Ô, criatura, já gritando no ouvido dos outros. Vamos dar uma passadinha em Cambuquira, vamos falar com meu amiguinho Fabrício. Ô, gente, daqui a pouquinho eu vou estar recebendo aqui uma visita hoje, viu? Vai estar comigo aqui meu amigo Newton. Ele vai estar falando pra gente aí a respeito da 30ª Feira da Paz. Nós vamos procurar saber com ele os detalhes aqui. Neneco, não é procurar. Tem que falar direito. Ah, então tá bom, agora eu vou falar com voz de locutor de FM.
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0: Esse é o Mário Batista.
1: Beleza, queridão. Tinha dado um problema aqui, mas agora resolvemos, viu?
0: Cezinha Vitor.
1: Cezinha Vitor. Ei, Marvote, Cezinha Vitor, hein?

0: Beleza, Fabrício, um abraço pra você, pra toda a querida Cambuquira, viu? Que Deus abençoe vocês aí, obrigado pelo carinho. Deu um probleminha aqui no começo do áudio do Fabrício, mas agora já tá tudo normal, tá tudo ok. Depois você manda o áudio pra mim de novo, viu, Fabrício? Que deu problema aqui, criatura. Problema tá entre a cadeira e o microfone. Eita! É, mandando aquele abração também lá em Cambuquira, quem tá comigo lá, vamos lá, cadê Neneco Barros? Boa noite!
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0: Boa noite! tá com a pneu furada, rapaz. Jesus, apaga a luz! Cadê aqui, rapaz? Boa noite, Neneco! Boa noite pra você também! É, quem tá comigo é lá em Eloy mesmo, Neneco. Você tá ficando doido. É lá, N, coladinha comigo. Alô, Neneco Barros, boa noite. Neneco, tudo bem com você? Faz dois favor pra nós. Manda pra nós Gabriel Valim com a música Arco-Íris da Paixão. Bruno Brino, Texana 37. Vai pra nós aqui, Neneco. Vai pra você, pra Dona Rosa, seu Manuel. Vai pra toda nenecada esparramada. Prega o muque daí, que eu tô pregando de cá. Só na melodia com o nosso irmão Neneco Barros. Ótima noite pra você. Fica com Deus, meu amigo. Aô, ferramenta. Falou. Beleza, Laene. Abraço pra você, minha querida. Deus abençoe, viu? Obrigado pelo carinho. Tamo junto. Misturado e organizado. Vamos falar com o Quiabo. Cadê o meu amigo Quiabo? Prega o Muquiabo.
2: Ô Neneco Barros, boa noite, meu grande amigo. Boa noite, meu querido. Finíssima. Ô meu grande amigo, espero que esteja tudo bem com você. E vou pedir para você, se puder fazer um grande favor para nós, de tocar mais duas músicas para nós.
0: Prega o Muque aí, vai lá.
2: Eu queria que você tocasse aí para nós. A Volta dos 10 Anos com Jacó e Jacozito. E também queria que você tocasse Recordando o Passado com Zique Zeca.
0: Zique Zeca.
2: Falou, meu irmão?
0: Beleza,
2: aí eu vou oferecer essa música pra você também. Vou oferecer lá pro Peixinho, pro Balandino, pro Fabrício de Cambuquira e pra sua família.
0: Obrigado, querido.
2: Também pro Ayrton Primo, Carmácio, pro Lorival e a sua esposa Sônia da Pavicam, meus grandes amigos. Também lá pro Adelmo Carlão, do Paulista.
0: Beleza.
2: Também pra Dona Rosa, Manuel. Vai lá pro Sapinho também e pra Marli. Também vai pro Sargento Clodoaldo, pro João Pedreiro, pro Paulinho do Burro, pro Osmar Menegúcio. Também vai pro Gilberto Coca-Cola, Cassiano, Zé da Égua, o Thiago de Oliveira, essa turmaiada tudo aí. Pro Peixinho também, né? Acho que já falei pro Peixinho. Vai pro Pingo. Que Deus abençoe a cada um de vocês aí. Um grande abraço do Quiabo. Fica com Deus todos. Valeu, Neneco. Abraço.
0: Abraço, meu querido Quiabo. Obrigado pelo teu carinho, viu? Pela tua audiência aí. Tamo junto, criatura. Misturado e organizado. Vamos mandar um abraço aqui pro meu amigo Jaime. Boa noite, Jaime.
3: Ô, Nené, queria que você mandasse uma música pra... pro Barreto, também para vocês da Melodia FM, para todos aí, o Rutibel, o prefeito nosso, FA, para todos aí. Queria ver aquela música, Uma Palomba Branca.
0: Mundo de Noel,
3: ok? Queria que eu oferecesse para Silvana também, lá pro nosso amigo Fabrício, lá em Cambuquira, ele, pai dele, a mãe dele, todo lá aí tá ouvindo. Pro Sidão também, que tá ouvindo aqui no Jardim Aura. E lá pro nosso amigo lá, o Bigode, a Maria, na

0: Nego, boa noite, né, Nego? Prego um muque daí que eu prego de cá. É o Jaime falando aqui do Jardim Aura. E
1: Beleza,
0: pra Dom Sebastião,
1: Jaime.
0: pra todos os ouvintes. Falou?
1: Abraço pra
0: O
1: você,
0: rapaz de
1: abraço pra
0: Pascal
1: Silvânia,
0: também,
1: viu?
0: agricultor lá.
1: Abraço pra você, pra Silvânia, pra toda a galera no Aura aí. Que Deus abençoe cada um de vocês aí. Obrigado pelo carinho. Noite, Neneco. Forte abraço pra você do amigo Sidney. Neneco, manda pra gente com Industrial e Fazendeiro seu desejo. E se der, manda também Lady Laura, não beba mais. Ah, eu virei. Jesus, apaga a luz. Não beba mais com Lady Laura. É, muito obrigado, Neneco. Deus abençoe você, sua família. Ótima noite pra você e pra todos os seus ouvintes da Melodia. Que Deus proteja todos nós. Fica com Deus, meu amigo. Até amanhã, se Deus quiser. Prega o mug daí, Neneco, que eu tô pregando de cá. Ô, meu amigo Sidney, boa noite pra você, criatura. Alô, Neneco Barros, boa noite. Boa noite, minha amiga Celina.
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1: Neneco, boa noite pra você, sua família, seu trabalho seja protegido pela luz do Espírito Santo. Grande abraço pra você, da Iodete, da Érica, Dona Isabel, Sueli, Celso. Tamo junto! Ô, criatura, papai do céu abençoe cada um de vocês aí também.
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1: Alô, Neneco Barros, boa noite. Aqui é o Márcio de Eloy Mendes. Neneco, gostaria de ouvir uma música com Bruno e Marrone. Banco da Praça. Vou oferecer pra você, pra sua família, pro meu filho João Miguel e pra todos que estão na escuta. É o Márcio de Eloy Mendes. Prega o muque daí, Neneco!
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1: Ô, Marção, não vamos pregando o mug daqui, você pregando o mug daí, viu? Chacoalha o pelo aí, balango, beijo.
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1: Agora eu vou lá em Poços de Caldas falar com o Dir Sapinho, grande companheiro da Rádio Mantiqueira FM. O Dirce que é o rei da Rádio Mantiqueira FM, é líder de audiência. Prega o mug daí, Dirce, que eu vou pregando de cá.
3: Fala, criatura. Boa noite, Neneco. E aí, como é que você tá? Tudo bem?
1: Mas eu tô bom demais,
3: Dirce. Ô, Neneco, hoje eu tive um tempo conversando com o Quiaba, rapaz. É. O cara é gente boa demais, viu?
1: Quiaba é, ué.
3: Ele falou pra mim que ele esteve lá em Alfenas, né, pescando no final de semana aí, na chácara de um amigo dele. Mas na represa mesmo lá, sabe?
1: Sim.
3: Rapaz, falou pra mim que ele pegou uma linha 0,35 pra quer pegar aquela tilapona boa. Falou que piscou e jogou. Rapaz, quando deu o bicho, deu só um botão. O bote foi certeiro.
1: É mesmo?
3: Aí pra ele tirar esse peixe de dentro da água, uma traíra, ele falou que pesava um. Nem sei o peso dela. É, pelo que ele falou lá, dá uns 15 metros essa traíra.
1: Jesus amado.
3: Falei, rapaz, mas como é que você conseguiu tirar esse dentro da água? Eu tive que pegar o trator lá, né, do vizinho do meu parente lá e arrastar. Mas na linha 0,35, na linha 0,35.
1: Olha, o homem é sacudido mesmo, hein?
3: Falei, mas aí depois, pra você limpar esse peixe? Não, pra limpar foi mais fácil. Eu peguei o trator lá, passei o arado de um lado e de outro na traíra lá, arranquei as escamas tudo.
1: Meu Jesus amado.
3: Distribuí ali peixe pra vizinhança, tudo, deu quase pra cidade inteira, ainda sobrou uns 40 quilos em casa.
1: Ué, tá louco.
3: Falei, nossa, mas que bom, hein? Ó. Falei, mas e as escamas? Não, as escamas eu cobri lá em casa, lá é 6 cômodos. Eu cobri lá, cobri a garagem. O resto que sobrou, dei pra 2 vizinhos cobrir também a casa deles. Mas lá. Tá, aí acabou.
1: Tá com a escama do peixe?
3: Falei, ai, ai, eu tava quase acreditando nessa traíra do homem, rapaz. Ei, Quiabo, não dou conta não. Ó, Neneco, manda pra nós aí, Mundo Velho, Tchão Carreiro Pardinho. Oferece pra todo mundo aí que oferecer pra mim aí, viu?
1: Você
3: e não, pode acreditar no Quiabo, porque o Quiabo não mente. Eu tenho certeza que ele não mentiu.
1: Não, mas eu só confio no seu, ué. Você falou, tá falado. Ô, Dirce, eu vou te falar a verdade. O Quiabo disse que só a fotografia desse peixe aí pesava 52 quilos. Só a foto, ué. Quiabo é danado. Disse que de um oi no outro tinha 6 parmos. Ah, pai de Deus, não dá pra acreditar no seu, não. Vocês é marvado demais.
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1: Meu Jesus amado, daqui a pouquinho vamos voltar aqui, que agora eu tô recebendo aqui meu parceiro, meu companheiro, meu amigo. Ele vem falar um pouquinho pra gente aqui da 30ª festa da nossa querida Varginha, né? Que é a Feira da Paz. Ficou um tempão fora do ar.

0: Depois voltou de novo e voltou para arrebentar a boca do balão. Eu tô aqui com meu amigo Newton. Boa noite, Newton!
1: Fala, meu amigo Neneco Barros. É isso aí. Boa noite a todos da Melodia FM, a todos que estão escutando a gente pelas redes sociais e aqui pela rádio. Uma boa noite aí, Neneco. Vamos estar juntos aí para explicar o que está por vir aí da Feira da Paz, da 30ª Feira da Paz.
0: Olha, 30ª Feira da Paz. São 30 anos de Feira da Paz, né?
1: Que sim, coisa mais, Neneco, boa, hein? Estamos preparando uma festa muito legal, rapaz do céu. A procura de ingresso foi o recorde até hoje da volta da Feira da Paz. E o povo não para não, rapaz. O povo tá tudo alvoroçado e quer ver a Feira da Paz daquele jeito.
0: E o mais importante foi do jeito que vocês distribuíram o ingresso, através de um kit de alimento.
1: Sim, sim, rapaz. Essa volta aí, a gente... esses quilos de alimento a gente doa, né?
0: Para
1: instituições de caridade. São 22 instituições que são cadastradas no, na prefeitura. Então, esse pessoal todo esteve com a gente lá, ajudando a gente a recolher esses alimentos. E tá lá. Daqui a uns dias a gente está entregando para eles os alimentos que a gente arrecadamos.
0: Com toda certeza. E os shows começam quando, Newton?
1: Então, Neneco, o primeiro show vai ser na sexta-feira da semana que vem, dia 31, né?
0: Dia 31,
1: o portão será aberto 8 horas da noite, com previsão de 3 horas da manhã encerramento.
0: Então, aí tá, gente, ó, já vamos lá, hein? Previsão de abertura...
1: às 20 horas.
0: 20 horas. Encerramento...
1: prazo até 3 horas da manhã.
0: Então não adianta chegar lá 3 horas da tarde lá e falar assim, mas não tinha ninguém lá, né? O horário tá previsto, então, das 20 até as 3 da manhã, não é verdade?
1: O dia 1º também, a previsão também de abertura é 8 horas, às 20 horas da noite, aí a previsão também às 3 horas da manhã a gente encerrar. E no domingão, que é dia 2 de agosto, a gente vai abrir o portão mais cedo, às 16 horas, com encerramento até às 22 horas.
0: Então, domingão, a partir das 4 horas da tarde, já pode chacoalhar o pelo pro lado de lá.
1: A partir das 4 horas da tarde, nós vamos estar lá com o DJ, música ao vivo, e vamos sacudir a galera que estiver lá.
0: E o pessoal que quer levar alguma coisa pra lá, caboclo leva aí guarda-chuva, espingarda, leva aí uma caixa cheia de trem dentro. Ô, Nilton, o que pode entrar lá no parque? Explica pra esse pessoal aí, pra chegar lá, não ter problema lá na entrada.
1: Então, vai ser proibido a entrada com copo Stanley, capacete, tudo que for perfurado, alguma faca, essas coisas, vai ser tudo proibido na entrada lá. O pessoal vai estar recolhendo na entrada.
0: Então tá aí, gente, ó. Não pode ter capacete, levar o capacete lá pra dentro, tem que arrumar algum lugar pra guardar ou prende na sua moto, né? É nada que venha ser perfurante. Então vamos lá, aqui ó. Acabou com uma chave de fenda na cintura de noite, fala que vai trocar uma luz, mas de noite com chave de fenda não pode, não, né?
1: E lembrando também, né, Neco, é a maioridade. Ufa. Criança abaixo de 18 anos estará só acompanhado com o pai se vai poder entrar dentro do parque. Dentro do evento.
0: Então tá aí, olha, menores de 18 anos então,
1: somente com os pais. Com não os pode pais. Entrar com o irmão, com o tio, com a avó, com o acompanhante nenhum. Somente com os pais.
0: Então tá aí o recado pra chegar lá, não dar com os burros na água, né?
1: Isso.
0: Então, até 18 anos tem que ir acompanhado dos pais. Então tá aí o recado, já tá dado, né? Não podemos entrar com. Um garrafa, não é isso, Nilton?
1: Garrafa, tudo que se for falar que é importante.
0: Latinha, gente, pode?
1: Latinha de cerveja vai poder entrar.
0: Com pode cooler, levar?
1: Cooler. O cooler, o gelo vai ter que ser lacrado também. Não aí, pode, ó. Na hora que entrar pra dentro da revista, aí despeja o gelo dentro do cooler.
0: Então vamos lá, não pode levar aí, né, o cooler já carregado com gelo. Tem que levar o gelo separado. Vai apresentar lá na portaria, o pessoal vai estar lá, né? Tem aí uma equipe de segurança grande com os profissionais mais ou menos trabalhando lá.
1: Vai em torno da Polícia Militar e profissionais que vai estar trabalhando, mais de 200 profissionais.
0: São mais de 200 profissionais, tá vendo? Então, além da Polícia Militar, tem aí o pessoal que é contratado pela Prefeitura Municipal, né?
1: Sim, sim. A gente contratou uma equipe muito boa para estar dando segurança para os foliões. E aquele também é um centro de monitoramento que vai estar inibindo ovos lá dentro.
0: Aí, ó, tá vendo? Então vai estar, o pessoal vai estar monitorando lá. O local vai estar seguro, assim como teve o ano passado, né, Nilson?
1: Sim, com certeza. O ano passado foi um sucesso. A gente teve não teve nenhum agravante. Espero que esse ano entregamos a 30ª Feira da Paz.
0: Com toda certeza. Então, pessoal, está convidado. Primeiro show, quem vai fazer a abertura dessa 30ª Feira da Paz?
1: Rapaz do céu, é o mais procurado, Matheus e Cauã.
0: Matheus e Cauã.
1: Rapaz.
0: Vocês conseguiram trazer os homens pra cá?
1: Rapaz, os meninos estão sendo procurados, viu? Os meninos é bom. Né? É, os meninos é bom, viu?
0: É os melhores que tá tendo.
1: É os melhores que tá tendo. Mas também Zé Felipe, Dilcim, também promete pôr o folião pra turma pra pular.
0: Zé Felipe é filho do Leonardo, né?
1: Sim.
0: O menino é bom também,
1: né? Será que ele toma umas cachaças igual o pai dele? Rapaz, eu vou ver se ele toma umas cachaças igual o pai dele.
0: Ele deve lavar o pescoço por dentro também, viu? Então tá aí, gente. O convite tá sendo feito. Ô, Nilton, tem algum ingresso? Ainda pode ser trocado? Alguma coisa nesse sentido? Ou, infelizmente, já esgotou?
1: Boa lembrada, Neneco. Na hora a gente não vai estar disponibilizando mais ingressos, não vai precisar chegar lá na porta com 1 quilo de alimento. Quem pegou o ingresso, pegou. Quem não pegou, infelizmente, vai no site, procura o pessoal que está vendendo os camarotes.
0: Beleza, então o camarote ainda tem alguma venda, né?
1: Parece que sim, acho que os único lá que parece que esgotou foi o Matheus Cauã.
0: Lembrando, pessoal, então, que o camarote não faz parte da prefeitura, é isso?
1: Não, o camarote são terceirizados, que é uma empresa que ganhou a licitação, ela tem que dar toda a estrutura que a gente precisa e ela explora o camarote.
0: Então tá aí, viu, gente, ó, camarote, ele é terceirizado, então, nós, Prefeitura Municipal, falo nós que eu me incluo também, né, faço parte aqui da Família Melodia, faço parte aqui da Fundação Cultural, que faz parte da Prefeitura Municipal. E aí com o nosso prefeito Leonardo, nosso vice-prefeito Antônio Silva. Então, nós tomamos conta da parte de baixo, não é isso?
1: Isso,
0: pista. Vai estar liberado pro pessoal que já trocou ingresso.
1: Com certeza, a gente vai estar lá com uma equipe muito boa, preparando um excelente evento para todo mundo.
0: Então fica aí o convite, né? O pessoal pode estar aí participando a partir das 20 horas, já vai estar lá com os portões abertos, né? E lembrando bem, não pode levar nada que é perfurante. Lembrando aí, né? O Nilton tá lembrando bastante vocês aí, nada de garrafas. Então, infelizmente, não pode entrar garrafa, somente as latinhas. A latinha lacrada, né? E o gelo tem que estar fora, vai ser misturado depois que passar pela vistoria. Vai estar lá a Guarda Civil Municipal, vai estar a Polícia Militar, né? E vai estar também aí a equipe de segurança que foi contratada,
1: polícia,
0: não é isso?
1: Civil, polícia, tudo quanto é tipo de guardas, a gente vai estar disponibilizando para a segurança do público.
0: Pessoal do Corpo de Bombeiro, manda um abraço para essa turma do Corpo de Bombeiro, né?
1: São parceiraços, viu?
0: Nossos
1: são
0: artistas do fogo,
1: são,
0: né?
1: São parceiraços, viu?
0: Aí, essa galera aí não é fácil não, pai. Os meninos é bom mesmo. Ô, Nilton, daqui a pouquinho vamos voltar com mais algumas informações. Né? Vamos ver aí o que está relevante, o que o pessoal está perguntando para a gente aqui. A gente volta para poder esclarecer essas dúvidas, né? E mandar um abraço lá também para o nosso secretário do como é que
1: Madeira?
0: Chama lá? É.
1: Madeira?
0: O Marco Madeira,
1: Marcos,
0: né?
1: Madeira. Grande parceiro.
0: Marco Madeira, né, fez parte da Rádio Melodia e trabalhou com a gente aqui. Grande repórter, excelente, está aí. À frente da Secretaria de Turismo, né? E a Secretaria de Turismo também não é só parque de exposição, não, é até mais coisa.
1: Não, a gente tem um memorial ali que funciona das 9 até as 18 horas, 18h30. Agora voltamos essa semana também com o Planetário, que voltou, eu só não estou lembrando os horários, que voltou ontem, né? Então o pessoal pode ali visitar. A gente tem um zoológico também.
0: Com certeza.
1: E esse final de semana também a gente temos ali, vai ser a tardezinha no memorial, todo mundo convidado a partir das 15 horas. A gente vai estar ali com música ao vivo, chope, a galera vai divertir ali no memorial também. E lembrando que no sábado a gente também tem um aniversário do zoológico, levar a criançada lá que vai ter muita alegria pro pessoal lá.
0: E essa tardezinha do memorial aí, memorial é esse aqui em cima, né? No alto da Vila Paiva.
1: Isso, aqui no alto da Vila Paiva.
0: O pessoal confunde, aqui no alto da Vila Paiva, viu, gente?
1: Isso.
0: Então vai estar liberado, é ao vivo lá.
1: É ao vivo e liberado pro pessoal chegar lá e curtir.
0: 0800?
1: 0800.
0: Ei, Jesus amado, nós não dá conta desse trem, não. Bom demais da conta. Zoológico, como é que faz? A entrada lá...
1: A entrada parece que vai ser gratuito.
0: É gratuito?
1: É gratuito.
0: Nosso prefeito vai fazer essa graça pra
1: nós. Gratuito.
0: Ah, seu prefeito, um abraço pro senhor aí, viu? Um chacoalhando pelo aqui. Então tá aí, ó, o aniversário do zoológico. Quem ganha o presente é a população, né?
1: É, a criançada não vai pagar não, tudo 0,800.
0: Oh, coisa boa. A meninada pode ir lá divertir à vontade. Já a gente volta pra bater um papo com o Nilton aqui. Eu vou soltar uma moda aqui, que é pra moda o povo não ficar bravo com o Neneco Barro. Quem vai chegar pra cantar pra nós aqui? Tá aqui o Barro de Alencar, já chegou. É o parente rico do Neneco, viu? Neneco tem uns parentes ricos. Tem o Gilberto Barros, Barro de Alencar, é, Aline Barros e o João de Barro, rapaz, que faz casa pra tudo quanto é lado aí. Também parente meu. Daqui a pouquinho chegando Perla. A Perla tá ali tomando uma cerveja. Tá ali com o meu amigo Luciano. Já tá todo mundo na cozinha ali, viu? Tomando um café, é, e comendo um cavaco de bolo. A turma tá lá. Já tá lá na cozinha também, é só chamar ele daqui a pouquinho, o Vitor e Léo. Tá lá na cozinha, tinha um Carreiro Pardinho, a galera já tá agarradinha lá. Até Roberto Carlos já tá lá. Vamos chacoalhando pelo aqui. Esse...

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É isso aí, criatura, 20h41. Vamos pagar uma conta atrasada, que hoje nós tá mais apertado que a carça do Zezé de Camargo. Eita! Zé Márcio e Sandro! Esses dois companheiros lá da querida cidade de Campanha, né? Tá arrebentando a boca do balão. Os meninos é bom demais da conta. Prega o muque aí.

0: Olha.
1: É isso aí, Padre Alessandro Rocampos. Chegando, criatura, são 20 horas 49 minutinhos aqui na capital do café. Nós daqui e vocês daí, mandar um abraço pro meu amigo Luciano. Ah, Luciano, chacoalha o pelo aí, criatura.
2: Alô? Alô?
1: É, vamos que vamos. Eu vou mandar um abraço aqui também pra galera que tá lá no Santa Maria com o nariz pregado do rádio escutando nós. Mandar um abraço pro meu padrinho Isaías, seu Pedito. Mandar um abraço pra dona Geni. Mandar um abração também aí pro Fravinho da padaria. Pro Dudu, que tá com o nariz pregado no rádio escutando Neneco Barro. E vamos manter um papo com o Nilton aqui. Nilton, que mais nós tem que falar pra esse povo aí?
3: Ué, Neneco, eu acho que nós teve que falar, acho que já foi bem explicado, né? Algum ouvinte que tiver alguma dúvida, entra lá no arroba Turismo Varginha. A gente está à disposição lá o dia todo para responder as perguntas do pessoal que tiver com dúvida.
1: Então isso aí, a dúvida maior é o seguinte: o que que eu posso levar, né? O que que eu posso carregar, com o que que eu posso entrar? Alô? Então já foi explicado aí, né? Que o pessoal pode entrar. Como que vai fazer? Não tem ingresso para ser trocado no local, não é isso, Nilton?
3: Não tem mais, esgotou tudo mesmo.
1: E falar com o pessoal é o seguinte: não trocar com cambista.
3: Com certeza, o pessoal tá vendendo aí a horrores, os valores, né? Mas acho que é injusto para aquelas pessoas que ficaram sem, não comprar desse pessoal e deixar eles com o ingresso na mão para eles aprender.
1: E com toda certeza, né? É, se souber, é denunciar.
3: Sim.
1: Através do 181, através do 190.
3: Isso, o pessoal está recolhendo essas denúncias e está averiguando também no Ministério Público.
1: Então tá aí, tá bom? Né, o pessoal que está agindo de má fé, nós temos que ter o rigor da lei, não é verdade? E o quanto mais, chamar esse pessoal que está aí para fazer essa festa bonita, com toda certeza, né? O Barro vai dar uma passada por lá, né? Né, dar um abraço nessa galera toda lá e ver esse povo cantar, né? Bater parma, né? Porque nós não sabemos cantar, nós não sabemos fazer nada. Então, nós bate parma.
4: Estejam.
1: Então, mais alguma coisa que você queira aí acrescentar, levar para esse pessoal aí durante essa semana, o que mais de evento tem. E fica aqui os microfones da Rádio Melodia aberto para vocês aí do turismo. Assim que tiver alguma coisa diferente, trazer pra gente aqui. Né, e poder usar esse espaço do Neneco Barros aqui.
3: Agradeço, Neneco Barros, pelo teu convite aí. Sempre tá com as portas abertas assim para sua audiência aí que arrebenta aqui na Melodia FM. Quero agradecer também a minha esposa que tá lá ouvindo a gente aí. Faz o aniversário dela agora, a Lília, né?
1: A Lília, tá completando mais um ano de vida?
3: Vai fazer quase 70 anos.
1: Ei, dona Lília, eu vou te falar a verdade, você não viu de luz, não.
3: Ela vai bater em mim quando eu chegar em casa.
1: Ei, ô dona Lília, a senhora não viu de luz, não, mas só pisou no barro. Ai, marvado. Tirtico falou, chega lá, você resolve esse trem.
3: É brincadeira, mas é... Parabéns pra ela aí, sábado, mais um aninho dela aí.
1: Com quero certeza, né?
3: Mandar um abraço também pra minha filha, que tá aqui, ó, no WhatsApp aqui. Pai, manda um abraço pra mim, pai.
1: Prego,
3: Maria Gabriele, tá junto com a minha netinha lá, ouvindo a gente aí, né, Neco?
1: Que coisa boa. Eu vou aproveitar essa carona sua, mandar um abraço especial pra Lília, né? Que é a esposa do Nilton, que eu conheço bastante. Ô Lília, que Deus te abençoe, viu? Que essa data se repita por mais 3.955 anos. Que o Nilton vai ter que te aguentar vocês tudo aí, tá bom? Que Nossa Senhora Aparecida possa te cobrir com o manto sagrado. Receba aí o abraço aí e os parabéns do teu esposo Nilton. Mas também receba o abraço do amigo Neneco Barros. E receba o abraço aí de toda a nossa família Melodia, esparramada por esse mundão de Deus aí, viu? Deus abençoe vocês aí. Boas festas aí, com toda certeza. Vocês vão estar lavando o pescoço por dentro aí, comemorando mais esse ano de vida, né?
3: Com certeza.
1: Ô Nilton, então o recadaço foi dado, né? Continua aqui aberta, se tiver alguma novidade aí, possa estar usando aqui os microfones da Rede Globo. Ó, da Rede Globo, ó, nós tá
3: com a louco, Rede Globo, eita, nós tá muito chique, rapaz.
1: Jesus, Neneco, apaga a luz, onde é que você bebeu dessa, criatura? Ai, ai, tá usando aqui o microfone da 102.3, né? Com os 1000 para o Brasil. É, tá vendo? Eu fico louco. Então tá aí. Abraço pra você, Nilton. Obrigado pelo carinho aí. Obrigado por ter atendido aí. O pessoal tava perguntando a respeito. Eu falei, eu não tenho as informações. Vamos trazer quem tem.
3: Com certeza. Muito obrigado, Neneco. E conte com a gente sempre que puder. A gente está aqui para tirar todas as dúvidas dos teus ouvintes.
1: E a hora que tiver aqueles ingressos lá para o zoológico, eles têm até para nós sortear para esse povo aí.
3: Pode deixar com nós, vou trazer sim.
1: Beleza pura, gente? Então, Niltinho está despedindo aqui, mandando esse abração para vocês aí. Vamos sortar umas modas aqui, tá beleza? Alô? Prega um muque aí, Nirto.
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4: Bom dia, minha família que me ama.
5: Não é mamãe.
4: Tá legal, isso vai acabar agora. 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

É isso aí, galera. Vitor e Léo, Linha do Tempo. Segurou aí, meu amigo, meu parceiro. Me pediu essa aí, foi o Jaime. Boa noite, Jaime. Vamos pregar o mug aqui, pagar as contas que nós devemos. Vamos lá. Gabriel Valim. Cadê? Arco-íris. Ah, onde é que tá a moda do homem?